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4: Dois para as 10.
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2: 27 para as 11. 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
1: Um minuto para as 11 horas.
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4: Vinte e oito pra meia-noite.
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0: Meia-noite 1.
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3: Uma e dois.
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3: Duas e sete.
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1: Duas e 35.
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2: Três e três.
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2: Quatro e dois.
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de Edilson Vilagrã Martins. Romance do Tropeiro. Brilham os olhos do velho, já sem função na estância, quando avistou a distância polvadeira de uma tropa tomando conta da estrada. A voz, que antes calada, se esparramou pelos ares num grito de liberdade, porque era grande a saudade que tinha do seu ofício, pois retornava ao início daquela lida tão linda, que felizmente ainda não havia terminado como ele imaginava. O futuro então voltava a ser bem.

0: Intencionado. Pelos cavalos de muda e o consumo por diante, pra quem conhece é o bastante pela prática saber há quantos dias viajavam e os que ainda faltavam para chegar ao destino. Na quantia de tropeiros, o taura velho campeiro viu que a tropa era de porte. E numa vontade forte, mais forte que a própria idade, ergueu-se com propriedade, como fez nos entrechoques, defendendo o nosso povo. E viu-se um Rio Grande novo num retrato sem retoques. Saltou de impelo num baio que pastava no piquete, encostou no cavalete e encilhou bem encilhado. Desde o laço até a cambona, pegou o par de choronas, já verde pelo zinabre, e as correias ressequidas colocou meio caídas para que tocassem no chão. E de arreador na mão, num maiúsculo entono, era um rei de volta ao trono quando aprumou-se nos bastos, de topete bem erguido, para buscar algo perdido que o tempo não tinha gasto. Sagrado perfil gaúcho, temperado no rigor, de volta para o corredor, boqueirão de seus anseios, indo de encontro ao sossego, quer embaixo dos pelegos ter meia res de capão, e a pele do consumo quer cambiar por palha e fumo num bolicho beira a estrada, como sempre nas tropeadas que fazia de primeiro. Deu buenos dias ao ponteiro e dirigiu-se ao capataz, para naquele momento transformar seus sentimentos numa jornada de paz. Foi pra culatra da tropa que trocava de querência esta bárbara experiência renegada e esquecida, na frente de uma lareira, sem sequer nem na mangueira ser permitido entrar, porque era velho e bastava. E assim se desgastava essa imagem da pampa. Porém, sem perder a estampa e a íntima vontade de mostrar as qualidades que era possuidor. Até então, não aceito, sonegavam-lhe o direito de provar o seu valor. Porte de cavalo inteiro e um palanque na postura, a mais gaúcha figura de cerne puro fincado no cenário rio-grandense. Este homem que pertence e faz parte da história tinha que ser resgatado para enriquecer este estado de horizontes pampeanos. Quem deste pago é o tutano e carrega na cacunda sinais e marcas profundas de tropas, nunca se acalma por ter visão, ciência e tato e agilidade de um gato metido dentro da alma.
1: 4:50.

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Bom dia pra todo mundo, 13 de julho de 2026, está no ar nosso Bom Dia Sul na segunda-feira, geladinha, começando a semana, e que todo mundo tenha uma semana abençoada, ótima, maravilhosa, com Deus no comando, e junto aqui dos nossos parceiros, desejamos tudo isso e muito mais pra audiência qualificadíssima da Oeste Capital, Foroeste, Foton, que une tecnologia, economia e sustentabilidade com 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
2: Muito bom dia pra galera toda em Chapecó, 6 graus na segunda-feira. Vamos começar a semana abençoada por Deus. E hoje a segunda-feira promete finalmente ser de sol. O final de semana não foi tão fácil assim, né? Foi fechado, foi com chuva, foi com tempo nublado, algumas frestinhas de sol. E aí depois terça, quarta, quinta, sexta, dias bonitos pra gente ter uma semana maravilhosa. A Naya Aparecida Mesquita tá sempre na estrada aí, tá sempre trabalhando, ouvindo a rádio. 1:30 da manhã, ela mandou aqui, ó, ouvindo a rádio. Então, um beijão pra ela, uma ótima semana, obrigadão pela parceria aí também, viu? E todo mundo que tá chegando agora, o WhatsApp tá liberado aí, ó. Bom dia, Su!
3: Bom dia, Matheus, tudo certo? Tio Ney pro ADK. Manda um alô aí, Matheus, pra nós da Fazenda São Valentim, grupo Bugio do Iguatambu. Também meu irmão Ednei Goste, meu compadre André Bazei, pro David Serpa, Pardal Transportes, Mário Guincho do Iguatambu. E agorizadinho do futebol da quinta-feira no seu Luiz ali no Vederte. Também aí pro Marcos, Terasponazio Matiaso aí. Pro Jason, o Darcy Maciel, o Benço Mole do Figurífico Aurora Guatambu aí. O Boneco, o Barriga de Jiboia, o Tadala Fila, a Paquita, a Linguina Marimbondo aí, o Alencar, o Neguinho de Maravilha ali, o Mini Saia. Também meu sobrinho, Wesley Gosh, que puxa os pés rachados aí.
2: Ô, garoto!
3: O Sidney, o seu Antônio, o Fofinho. Aí o Vinícius Gonçalves dos Transportes Magno Bosco aí. Matheus, pode ser a música Ciumeira com banda Atlantis, só para nós curtir. E sabe, né, Matheus? Se não for Oeste Capital, fuja, louco!
2: Tio Ney, fuja, louco! E abraço pros guri aí, os melhores apelidos do Brasil estão aí! Cara, bom demais aí! Alô, Mini Saia! Vou ver se eu cato tua música aí, viu, tio Ney? Deixa eu ver se eu acho aí, ó. Bom dia, Su!
4: Bom dia, Matheusito! Você é maior por de cá. Bora que bora! Mas aí, ó, acelerando o carro em busca de mais um compromisso aí. Começar a semaninha aí, se Deus quiser. Que Deus abençoe nessa semana aí, de tudo certo, tudo sentimento. Positiva! Manda um abraço!
2: Positivo!
4: Temos na rodada aí, a galera da C3, aí, a galera do GFN aí. Sim, distribuidor e a galera toda tá no QAP e GDM aí também. Bora que bora dele que dele. Aí acelerando essas barraqueiras aí. Ainda bem que não tem neblina, hoje tudo é boa, tudo limpinho.
2: Isso é barranqueira e buraqueira.
4: Positiva, mandar uma música pra nós se for possível. Aquela da mesa 12, acho que é, se eu não me engano. Manda música positiva. Deus abençoe na semana aí. Bom trabalho aí. Tudo de bom.
2: Vai, garoto, buzina, Josemar! Bom trajeto pra mim, que você possa ir e voltar sempre pra sua casa na tranquilidade, meu querido, tá bom? Abraço pra toda a família, pros colegas de trabalho. Já catei aqui mesa 12, cara, essa é a sertaneja, né? Vai tocar daqui a pouquinho. Bom dia, Brasil!
5: Bom dia, meu irmão, tá tudo certo, segundo, hoje é dia de sertar mais cedo, né? Seara nos aguarda aí.
2: Ih, vamos, rapaz, vamos pegar a estrada.
5: Tô conseguindo, vamos aí no bojo da peleia hoje. Vamos oferecer lá pro Ivo, lá pro Marcelo, lá pra aquela gurizada da agropecuária, nosso colega do sindicato, os motoristas, vigilantes, pessoal lá dos postos Alfa, do Complexo do Seu Alfa, lá pro Orlei da Fazenda Vale, pra quadrilha do Puxo Tarachado. Vamos mandar pra gurizada os cereais também, os que estão se queixando, que eu não mando pra eles, vamos ver se vão estar escutando hoje aí, tá?
2: Será que acordaram cedo os guris? Que é isso, cara? Vamos, gurizada dos cereais! Vamos acordar! Abração pra vocês aí, daqui a pouquinho vai ter o Miro Saldanha! E também estou encaminhando um grande abraço especial para as gurias do Terra Nostra! Alô, padaria do Terra Nostra!
6: Ai, quem é?
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2: Bom dia pra vocês aí,
8: bom vai! Bom dia, Matheus! Dizer pro lado de cá, Deus abençoe na semana-feira e que segundou, né?
2: acordando cedo.
8: Vamos cebolhar, né? As proteção divina aí, que é uma boa semana pra todos aí, né? Ah, toca pra nós hoje em Nova York, com o Cristi Ralf. Valeu, aquele abraço.
2: Aquela versão rock, né? Pra dar aquela acordada lá, viu? Aquele abração pra família Disney e todo mundo da jardinagem. Bom dia, Brasil! Brasil. Semana sensacional! Os Serranos! Uma seleção de músicas

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0: galera toda! Oeste Capital! Ligada na 93.3, agora 5h33, uma semana maravilhosa para todo mundo. É hora da previsão do tempo.
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0: Vamos, Galo, velho! Segunda-feira de sol pra Chapecó, temperaturas de 6 a 7 graus agora de manhã. Neste momento, aqui no Vento Minuano, região do bairro São Lucas, 6 graus pra começar a segunda-feira fresquinho. E as máximas hoje vão bater 12 a 13 graus durante a tarde, não mais do que isso. A gente vai ter uma manhã um pouquinho mais fechada aqui, com tempo mais nublado, com nebulosidade, mas não chove e o sol depois aparece aos poucos durante a tarde. E a semana toda vai ser ensolarada, terça, quarta, quinta, sexta, até sábado, final de semana aí, sem previsão de pancadas de chuva, tempo limpo. Quarta-feira com 6 graus de manhã, só pra passar a terça aqui, ó. Terça, 4 graus de manhã, tarde 19, ou seja, variação de temperatura grande na terça-feira. Na quarta-feira, 6 de manhã, tarde 23. Na quinta-feira, 12 de manhã, tarde 25. Na sexta-feira, 20 graus! 20 graus de manhã, incrível! E à tarde, 27. E no sábado, 20 graus de manhã, tarde 27 de novo aí. Teremos dois dias muito de calor aqui, ó. Sexta e sábado, especialmente. Tá bom? Mas a semana vai ser até então fria na terça, quarta. Até quinta-feira de manhã aí, temperaturas mais frias de manhã, mas à tarde esquenta bem, com exceção de hoje. Hoje e amanhã também não passa dos 20 graus durante a tarde, tá bom? Mas o sol predomina, o sol impera nossa Chapecó e nossa região com quinta-tarde, sexta-tarde, sábado-tarde de temperaturas muito quentes. Parece até verão!
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1: Mais alegria e mais diversão no seu rádio desde a segunda-feira de manhã, desde a madrugada, claro. Desde as 4 da manhã tem o nosso Bom Dia Só aqui bombando com músicas maravilhosas pelo DJ Cabeludo Ouro. Rodrigo, você vai ver uma seleção de músicas gauchescas. Eu vou deixando um bom dia pra galera aqui, ó. Adelita de Fátima, uma semana abençoada pra você aí, garota. Bom dia, Su.
2: Bom dia,
1: Oeste
2: Capital.
1: Oi!
2: Dia Mateus,
1: Coconcele! Dia,
2: vamos que vamos! Mais uma semana, semana abençoada e produtiva pra todos.
1: Tá a mim também!
2: Da caminhoneira e manda pra todo esse povo aí que tá na escuta. Tá aí largando aqui da capital do Oeste rumo ao Paranazão aí. Aquele abraço, meu amigo, e tudo de bom. Se não for Oeste Capital, fuja louco.
1: Valeu,
2: velho.
1: Povo da Tripo Oeste, é acelerando, então buzina! Alô, rapaz! Alô, pessoal da Tripo Oeste! Alô, galera da Baronesa! Continua linda e maravilhosa! Manda um abraço pra sua irmã lá, Sergião, tá bom? Não esqueça! Francisco Júnior com o seu bebê reborn! O Buchechuda, rapaz! Francisco, semana boa pro amigo aí também, viu? Boas rodagens, bom trabalho e muita saúde pra você e pra sua família! Oi!
3: Bom dia, meu Matheusinho! Tem que tocar em fundo da madrugada! É o Luiz Henrique, o rapaz aqui do Núcleo de Centro Visual. Toca aí pra nós o Fundo da Madrugada, tá bom? Que abraço aí, que não foi o hospital, mas fuja, louco. Aquele abraço.
1: Fiquei esperando a sua palhinha, ô seu Luiz. Tava esperando que você desse aquela palhinha, aquela cantadinha pra nós largar aqui a música. Mas vai tocar igual, viu, Nego Solimões? Daqui a pouquinho aí, viu? Todo o pessoal do Borman, associação aí também! Um abraço pra turma toda! Matheus, manda um abração especial pra toda audiência da rádio aí e pra você também. Bom, obrigado! Toca aí Vidro Fumê! É, rapaz!
4: Essa é boa, hein?
1: Sempre de ouvido colado na melhor. Quem que mandou aqui? O Tiagão! Valeu, garoto! Semana sensacional pro amigo aí também! Dona Dileta está por aqui! Matheus, meu amigo, tudo de bom pra ti aí, uma ótima semana pra todos nós, pros ouvintes da rádio, Deus do comando sempre, a Dileta Briguente que mandou pra nós aqui. Então, pra ela e pras meninas que estão acordadas todas agora, um beijo especial aqui do Bom Dia Sul! Toda a família sua, Dileta!
5: Bom dia, meu amigo Cabelo, podia tocar música pra nós aí. Sorta cavala com o grupo Rodeio, se for possível. Temos na escuta que minha esposa Janeta tem no rosto, tomando um chá de palito. Tô preparando aí pra mais um dia dali de. Já que o Matheus correu se esquentar, né? Tá contigo agora. Um abraço.
1: Ah, mas o cabelo, sim, coitadinho, tá. Tá dormindo agora. E agora que tá levantando a cama, viu, Brás? Abraço pra Janete aí também, viu?
6: Louco, meu!
1: Dupla maravilhosa! Eu lembro muito bem quando o casal se falava pelo rádio aqui, né? Há muito tempo, agora estão aí juntos maravilhosamente bem. 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Um bloco todo com pedidos da audiência.

0: Alô, Vanderlei Grans. Alô, Matheus, bom dia. 7 graus aqui no painel do veículo, saindo para mais uma semana abençoada. Que Deus nos abençoe, nos proteja. E o desejo de uma ótima semana para todos que estão ouvindo a rádio aí. Então, Vanderlei, uma semana incrível para você, a todos os trabalhadores da região toda. Alô, representantes comerciais. Alô, galera das agroindústrias. Alô, turma que tá aí trabalhando desde cedo. Alô, alô, mateadores. Bom dia, Sul.
1: 33, Edil.
0: Tocou. Aqui no vento minuano, 6 graus.
2: É.
0: Tá mais friozinho, viu, Vanderlei?

0: Donut! Acho que era essa mesa 12, né? Não tem mais outra mesa 12. Tem mesa 7, mesa 14, mas a 12 era essa. E teve aqui Movimento Silmeira, gravado em 2014. E teve por aqui Miro Saldanha no Bojo da Peleia. A audiência que tá chegando agora, liga o rádio, se esquenta junto aqui no Bom Dia Sul. Tá 6 graus, semana maravilhosa, semana de sol pra todo mundo, é bom demais!
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0: 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Bom, pra Super IP, vamos falar de Copa do Mundo, jogos de quartas de final do final de semana. Sábado, Noruega 1, Inglaterra 2. Haaland nem tocou na bola direito no jogo. Tem uma cabeçada lá que o goleiro pegou e foi só isso. 2-1 pra Inglaterra e um jogo bem eletrizante. E a Argentina, com muito sofrimento, passou pela Suíça 3-1, tá bom? 3-1 em Kansas City. Então nós temos as semifinais definidas amanhã às 4 horas, tá? Amanhã, 4 da tarde, França e Espanha em Dallas. Em Atlanta, quarta-feira, às 4 horas, Inglaterra e Argentina. A decisão do terceiro lugar vai ser no sábado, às 6 horas, e a grande final, domingo, às 4 da tarde. Ficou bom pra nós brasileiros aí, domingo às 4, hein? Em Nova Jersey. Então a gente vai ter esses dois grandes jogos, França e Espanha, Inglaterra e Argentina, nas semifinais da Copa do Mundo. Na Série B do Brasileiro, os jogos de ontem: Operário 2, Novo Horizontino 1, São Bernardo 2, Cuiabá 2, o Avaí fez 2-0 para cima do Náutico, Daniel Penha e DG, os gols do Avaí, e o CRB foi buscar empate em casa contra o Goiás, 2-2, estava perdendo por 2-0, buscou empate. Hoje, às 7 horas, para fechar a rodada, tem América e Londrina, e às 8h30, Ceará e Atlético. Vitória muito importante para o Avaí, que está respirando aqui contra o Z4, é o 18º com 16 pontos, e lá em cima, os 6 primeiros, dentro do G2, Criciúma 33 pontos e Vila Nova 31, e depois fechando o G6, Operário 31, Novo Horizontino 30, Juventude 29 e Fortaleza 28 pontos. O Sport do Gilmar Dalpozo empatou em casa com o Botafogo de São Paulo, sofrido, com polêmica, 3-3 foi o jogo. E neste momento é o 8º colocado da competição. Tem times muito tradicionais sofrendo e sendo na Série B: o Sport 8º, o Goiás é o 9º, Cuiabá 11º, Náutico 13º, e dentro do Z4, Ceará, Avaí, Ponte Preta e América Mineiro. Em tempos atrás, esses times poderiam estar lutando pelo acesso, mas não estão, estão no Z4. E o América está ali afundadinho, inclusive com só 6 pontos. Destaque do final de semana para a vitória do Grêmio sobre o Cruzeiro em amistoso. 2 pênaltis defendidos pelo Gabriel Grando, e o Cruzeiro acabou perdendo os pênaltis com Caio Jorge e Gabriel Peck. 3-1 para o Grêmio, jogo amistoso, o Grêmio entrando na FIFA aí para conseguir os pontos, né? Pra ver se consegue melhorar a situação no brasileiro, tá? Vitória então com gols de Carlos Vinícius, Nardoni e Matheus Nascimento, o estreante com a camisa do Grêmio. 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

0: Bicharada aqui do Bom Dia Sul. Bom dia pra toda a turma, 6:06 agora em Chapecó, 6 graus. Horas da coincidência junto com a temperatura aqui, né? Não tem nada a ver, tem que trabalhar igual aqui, coincidência ou não. Deixar os abraços pra audiência toda e também convidar você pra mandar o teu áudio, mensagem de texto, pode ser de áudio, pode ser foto, pode ser vídeo, pode ser informação, o que você quiser, o teu pedido musical. Alô, Braia, Ibraino Braia. Matheus, bora aí, toca pra nós, Brasil de Bombacha, com o grupo Os Tiranos. Abraço pro Braia e todo o pessoal de Seara, de Arvoredo aí que tá nos ouvindo, povo de Itá também. Acorda, Itá, vamos! Tá tudo certo aí, Braia? Tá meio desaparecido, rapaz. Tudo de bom aí. Bom dia, Su!
1: Bom dia, Matheus. Tudo certo? Marcos, por aqui, até pra nós, Matheus, hein? Toca pra nós ali hoje, Inquilina de Violeiro. Teresa, Apo Murcia, Transporte Perachado, Fozeca, Transporte Aspenós, Coetê, Romauro, Santo Antônio Gerais, a Gorizada lá da Bugilda, Dionei lá, hein? Companhia lá. A galera caçando, hein? Turma do Cetric, Construção Civil, hein? Do aeroporto, os demais, hein? Tem uma ótima semana, hein? Deus no comando sempre, se não for oeste capital, fuja louco.
0: Já louco, velho. Pessoal das terraplanagens também, um grande abraço pra vocês e boa semana de serviço.
2: Bom dia, Matheus.
0: Tudo bem?
2: Estamos por aí, tudo certo?
0: Feliz da vida! Matheus,
2: passando pra desejar aí a todos os ouvintes, né? E como sempre, em especial aos representantes comerciais, vendedores, entregadores, motoristas, caminhoneiros, a todos aí que estão aí na estrada desde muito cedo, para que a semana seja muito abençoada, muito produtiva, de muita paz, muito amor, muita alegria, mas principalmente muita saúde, né, Matheus? Nós tendo saúde aí, a gente consegue ir se virando, fazendo as coisas, né, conforme o braço alcança. Tá certo, Matheus? Um grande abraço para você, para toda a equipe da rádio aí, todos os ouvintes. É o Cristiano da Rossetti Distribuidora. Abração aí, Matheus.
0: Valeu, cara. Abraço, representantes comerciais aqui. Estamos deixando um grande abraço e o desejo de uma semana repleta de vendas e negócios bons aí pros amigos. Cristiano, é a saúde, né? Que a gente tanto pede aqui pra correr, pra voltar atrás, pra voltar de novo, né? Aí a gente com disposição aí, né? Sempre com autoestima e correndo atrás aqui dos nossos objetivos, a gente consegue fazer isso, né? Motivação também diária. Abração aí pro amigo e todo o pessoal aí da distribuidora também. Matheus, aqui a turma da BRF ouvindo a melhor na sintonia. Tamo junto aí. Quem que mandou pra nós? Moacir Gaiteiro. Mas, galo, velho. Tamo junto aí, viu? Pessoal da BRF. Matheus, ótima segunda-feira pra todos. Ótima semana abençoada por Deus. Quem que mandou? Rosilei. Beijo pra ti, Rosilei.
3: Bom dia a todos. Uma ótima segunda-feira e uma excelente semana. Ô, quando é que chega sexta-feira? Bah!
0: A longe, viu?
3: 5:55 da manhã, numa segunda-feira.
0: Já dá outro nível.
3: Uma música de sofrência, assim, barbaridade. Vamos animar essa segunda. Um abraço a todos.
0: Ai, cara. Ué, sim, bom dia pra mim. Calma que tá chegando. Mais 5 dias. Calma, Vanderlei. Altair Rubas por aqui, bom dia. Bora esquentar aí, quem que mandou pra nós? Valor, Brás, tamo junto com o Mate na Mão. Ótimo dia pra todos da rádio aí. A Tereza Ferreira, né, ouvindo 93. A Rose Salvador tá por aqui. Alô, menina. Nelson Neckel. Bom dia, Matheus. Buenas Gauchada, despertando aí pro Chimarrão. Abençoada semana pra nós. Hora de levantar, hora de despertar com o relógio do

0: Rio Negro e Solimões, essa bela música Frio da Madrugada, apesar que hoje não está tão frio, mas estamos com 6 graus, muito menos do que na semana passada, e na quinta, sexta, sábado, temperaturas de manhã podem chegar a 20 graus, e depois só pra cima, só pra frente. Os Filhos do Rio Grande, Shot do Caminhoneiro pra todos os caminhoneiros, e Christian Ralph, Nova York, os pedidos da audiência.
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0: Bom dia pra galera toda, muita energia boa pra semana da turma e toda. O Dirceu Potus, que tem Aratiba, no Rio Grande do Sul. Alô, Aratiba, um abraço especial pra vocês todos aí. Norte do Rio Grande do Sul, Noroeste. Tudo de bom pra galera toda e a turma de Aratiba com som no rádio bombando. Dirceu, tamo junto aí, viu? O Matheus, São Miguel do Oeste, a Chapecó agora. Bom dia pra QRA Alemoa. Vamos, Alemoa, buzinaço! Não, e o trecho da estrada aqui tá bonito, viu? Pegando a 282. O Alemão, participe mais vezes, mande mais mensagens pra gente aqui, ó. O Adelar também tá por aqui. Bom dia,
2: Sul. Bom dia, Matheus, tudo bem? Adelar Romã aqui do Bela Vista, estamos aqui sempre ligadito, 93 aí, acordando cedo e ouvindo o Bom Dia Sua. Um abraço para toda a galera.
0: Tá caminhando agora, né? Só pelo ofegante aí, né, cara? Abraço pro amigo aí, vamos, Romão, um dos nossos grandes barbeiros aqui em Chapecó. Alô, Bela Vista, alô, São Cristóvão.
3: Vamos trabalhar. Tomando um verde. Se for possível, uma música do Alan e Aladdin.
0: Pô, oh, pode ser, pode ser. Só não vou tocar aquela Hoje é 2 graus pra nós não chamar frio aqui, viu? Quem que mandou pra nós aqui? O Cladir C. E o mate na mão, né? Pra não perder o costume aí, ó. Bom dia!
4: Matheus, eu quero mais dourado aí. Boa semana pra nós aí.
0: Pro amigo também, viu? Chapecoense. Vanderlei Pazini aí com o símbolo do Verdão. Essa semana tem Chapecoense. Essa semana tem Verdão em campo. Volta diferente, meu Verdão, pelo amor de Deus. Chega de perder aí. Abraço pro amigo aí, viu? O Matheus de Chapecó, Gramado. Curtiu um friozinho lá, cara? Ah, vai pegar umas férias aqui, ó. Quem que é o nosso amigo? O Marcos Roberto Vieira. Não vai dizer que é pra trabalhar, viu? Não vai dizer que é pra trabalhar. Tem que pegar umas fériasinhas agora, Gramado, né? Naquela vorteada. Aquele abração pro amigo aí, já na estrada. É isso, Marcão? Ou é pra trabalhar mesmo aí, viu? Férias! Ah, cadê o Renato Gaúcho aí, ó, pra falar com nós, né? Deixa eu pegar aqui a fala dele. Ah, aqui, ó.
5: Ai, ai. Praia, short, sunga, chinelo de dedo, chopinho, nada de gravata, blazer.
0: Ai, cara, só não vai ter sunga e chinelo de dedo, né? Porque ali em Gramado não vai rolar muito, não combina muito. Bom dia, Su!
6: Bom dia, Matheus, Melo Bordeco. O estoque. Frio da madrugada, puder tocar pra nós.
0: Acabou aí, de ouvir aqui.
6: Não vai fazer pra esquecer ninguém. Ali pra Alta Borracharia, pro Lá de Bando, pro Quarta Preta. Bom, ó, Morango, pro Lar Moranguete. O Fernando, o Elegante, o meu amigo Amarelo da Ambiental. Badeu, o Boneco ali da Poço Lavar Santo Antônio. O Ricardo Mercado Guinto, o Alemão, o Acessório do Guinto. Papai do Céu proteja, Nossa Senhora Aparecida faça parte das nossas vidas. São Cristóvão nos guia hoje, amanhã e sempre. Se não for o Oeste, não. Fuja louco, velho.
0: Já louco, velho. Vamos, meu irmão!
6: Pra
0: amigo também aí, viu? Todos os amigos citados aí, todo o pessoal das empresas, um grande abraço, uma semana incrível, espetacular pra todo mundo, com motivação que a gente possa encarar nossos desafios diários aí muito bem, né? Que a gente possa se sair bem aí. Ô, seu Sebastião!
7: Bom dia, Matheus. Ótima semana aí, no puxa dos alunos aí.
0: Legal, abração pra gurizada. Vamos estudar, gurizada!
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0: Rafa Rodeio e Bruno Marrone.
1: É, dando risada, dormindo, mas tá por fora que nem braço de caminhoneiro.
0: É só que faltava. Vamos lá, 6h37 em Chapecó, 6 graus. 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Jandir, meu querido, tamo junto! 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
7: Vamos acordar que é segunda-feira, hora de trabalhar. Por isso estamos despertando com a turma e ligando a sirene. Vamos, povo brasileiro. 1, 2, 3, 4, 5, 6 graus. Bom dia, Sul.
8: Bom dia, Oeste Capital. Aqui é o Flores Alfidelis, o bairro Boa Vista, o popular Galo. Está pedindo a seguinte música. Galo. Bom, Amado Batista, princesa, se for atendida, agradeço e ofereço a toda a turma de nação e toda a família Fidelis. E se tiver algum sorteio, me põe no sorteio aí. Se não for o Oeste Capital, fuja louco!
7: Já louco! Não vai ter sorteio hoje, mas amanhã, dia 14, vai ter aqui da Ortobom, então fique ligado, Fidelis. Galo Velho! Alô, Josane, um beijão pra ti aí! Tá bom, a música vai tocar daqui a pouquinho, deu pra entender nada, mas vai ter música. Informação pra audiência!
9: Bom dia a todos mais uma vez aí. Pessoal que tá vindo de Pinhalzinho, Chapecó, logo na saída da ponte sobre o rio Chapecó. Tem um pouquinho de brita, como diz o outro, sobre a faixa adicional. Está sinalizada com cone. Só que daí tem os motoristas aloprados que devem ter saído atrasado de casa, que assim que sai da ponte já querem ultrapassar. Um pouquinho mais de atenção aí para não dar merda na estrada aí. Já que saíram atrasado, não adianta tirar o tempo no pé, porque senão não chega no lugar que gostaria de chegar. Um abraço.
7: Abraço!
9: Boa semana a todos.
7: Pra amigo também, tá? E o Silvio da Silva tá no Santo Antônio ouvindo a rádio aí. Acorda, Santo Antônio! Todo mundo que tá abrindo aí o rádio agora, ligando o rádio no carro, em casa, no smartphone. 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

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Bem, os tiranos!

0: aí, Imba Silvião!
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0: Já estamos com 4 para 7 da manhã, tá 1, 2, 3, 4, 5, 6 graus. Manhã preguiçosa de segunda-feira. Vamos tirar a preguiça do corpo e vamos fazer uma ótima semana. 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Aquele abração a Demar Scherer, todo o pessoal aí da querência, as gurias também que estão sempre nos acompanhando, e o Emerson também, toda a família da Querência Ações, tá bom? Atende até às 7 horas da noite. E quero fechar o programa com um grande abraço pra Franciele Dickel. O Matheus, uma boa semana pra todos, mando bom dia pra Luísa, que tá aqui ligadinha na melhor e morrendo de preguiça. Luísa, acorda, princesa, acorda, Luísa, tem que estudar, tem que trabalhar e não tem fugir. Uma semana abençoada pra ti, Franciele, pra Luísa, que seja maravilhosa pra vocês duas aí. Vamos tocar as últimas de hoje? Chega pra cá, o nosso príncipe, o nosso rei, o homem do amor.

0: Muito bem, programação no Bom Dia Sul, funk não só Amadão, aí que eu dizia, a música é princesa, entre outras belas canções. Que você ouviu aqui em mais uma de nossas Madrugadas Querendonas. Aliás, falando em Madrugadas Querendonas, estamos abraçando aqui a todas as comunidades aqui de Chapecó, de toda a região também, sempre ligados aqui nas Madrugadas Querendonas do nosso Bom Dia Sul. 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Amanhã, senhoras e senhores, às 4 horas da manhã estará no ar e das 5 horas da manhã em diante, Matheus Montemeso chegará e a história de sucesso se repete. É aquela, é tudo de novo.
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0: 7:04, bom dia.
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0: Na manhã da segunda-feira, dia 13 de julho, o tempo é estável na cidade de Chapecó, temperatura de 7 graus neste momento. No ar, mais uma edição do nosso Som e Café News. Alô, Matheus Montemeso, bom dia.
5: Muito bom dia para a audiência, uma semana abençoada para todo mundo, especial. Finalmente o sol deverá aparecer hoje ao longo da segunda-feira, ao longo da semana, porque foi um final de semana de muita chuva, muita instabilidade, chuvas fortes. Aqui em Chapecó choveu bastante também, Ori?
0: É, bastante chuva, principalmente aí no sábado, né? Sábado, aqui não é aquela velha história que a gente tive no monte de semana, quando ameaçava aquela estiada, dali a pouco armava e vinha de balde, né? De novo, a gente tava aqui na programação, até eu ameaçou dar aquele sorriso amarelo, sol, mas não, dali a pouco desandou ali água. Ontem, domingo, algumas aberturas de sol aí no finalzinho da tarde também. Hoje eu acho que vai dar boa. Matheus Montemeso.
5: Vamos lá, trazer tudo do final de semana no Som e Café News. Você não perde nada do que aconteceu aqui em Chapecó, na região aqui de Xanxerê, Xaxim, nos bairros, no centro. Nós vamos daqui a pouquinho trazer informações sobre a mulher encontrada morta no Rio Uruguai, em Itapiranga. Estava desaparecida desde sexta-feira e foi encontrada no final de semana, no sábado de manhã. Derli Terezinho dos Santos, de 58 anos, mulher que era moradora de Itapiranga. Nós vamos expandir as informações de casos graves, inclusive um incêndio em Xaxim, esse caso, em que a mulher descobriu ali durante a madrugada, ela ouviu alguns passos na sua residência ali fora da sua casa, e foi um incêndio criminoso, tá? Tudo leva a que foi um incêndio criminoso, ela conseguiu sair da casa, e nós vamos daqui a pouquinho trazer como é que foi os desdobramentos dessa ocorrência também das últimas horas. Mas, antes das manchetes aqui da Júlia, do que nós temos para ampliar com as informações do Copini, tem informação do trânsito pelo nosso WhatsApp, um acidente dentro do bairro Jardins. No Jardins ali, o pessoal que, por exemplo, que vai indo pela São Pedro em direção à EFAP, né, vai dobrar à direita no bairro, né, principal, vai cair na rótula. E naquele ponto ali nós temos uma pessoa que tá no chão aguardando o atendimento médico. Então, bom dia pro nosso ouvinte.
6: Bom dia, Matheus, tudo certo? Só avisar o pessoal, tomar cuidado ali no loteamento Gardens. O pessoal tá indo bastante por dentro do bairro ali para desviar o trânsito da Leopoldo Sander. Tem um acidente aí bem na primeira rótula ali do bairro novo ali do Gardens ali. A princípio, um caminhão e uma moto. O cara tá no chão, caído aí. Até passei agora, precisava de ajuda aí, mas já tinha um chamado SAMU aí. Só tomar cuidado que ele tá tudo no meio da pista aí.
5: Foi 6h57, o acidente, colisão entre moto e caminhão com uma vítima no chão. A princípio, a pessoa estava consciente, mas deitada com fortes dores nas pernas. Então, informação de trânsito agora, atenção, dentro do bairro Jardins, é entre a São Pedro e a Leopoldo Sander, posso dizer assim, né? Porque conecta uma via com a outra ali. Ou dá para sair até do ladinho ali do Forte Atacadista para quem vai por dentro ali do Jardins. Bem na rótula ali, gente. Então, atenção grande quando se trata de caminhão e moto. A informação sempre é preocupante. A Júlia está no deslocamento e daqui a pouquinho vai trazer informação pra gente. 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Grande abraço pro Zéas de Moraes em Palmitinho, na escuta da melhor. Zéas, abraço pro amigo. E Cléo Vaz também tá por aqui deixando bom dia. Janete Basileia estilista. Pessoal, tá vendo aí acidente no trevo da Trucã, na BR, deixando duas vítimas com ferimentos pelo corpo. Também um dos destaques do final de semana. Xanxerê, muitas ocorrências de acidentes, ocorrências de violência doméstica, a gente vai estar tá ampliando daqui a pouquinho. E o caso dos respiradores. Justiça anula a compra dos respiradores e determina a devolução dos 33 milhões de reais. Lembrando que tivemos várias irregularidades na contratação emergencial realizada durante a pandemia do Covid-19. Um dos grandes escândalos que foi muito trazido naquela época, né? A gente falou muito sobre esse caso e agora temos também desdobramentos com a devolução dos 33 milhões de reais. A Júlia já está conectada com a gente e vai trazer agora as manchetes para Unidade Móvel Cross Atacadista. Tudo bem, Júlia?
7: Tudo certo, Matheus. Bom dia para ti, bom dia para toda a nossa equipe, todos os ouvintes, que seja uma semana abençoada. E esse final de semana aqui, o último, foi de muitos acidentes aqui na nossa Chapecó. Um carro atravessou a calçada, quebrou vitrine e invadiu o comércio após um acidente com moto em uma esquina aqui no município. Também tivemos uma colisão frontal entre Golf e Haval no contorno, que deixou duas pessoas feridas. Ainda no final de sexta-feira, um dia muito chuvoso, também com mais de um acidente no contorno, e nesse em específico o trânsito ficou bem caótico, né? Vocês estavam ao vivo, inclusive, no golaço, então muito trânsito nesse momento, né? Que já é por si só um momento bem movimentado. Tivemos também um carro de aplicativo que desceu o barranco, capotou e atingiu a estrutura do posto de saúde do bairro Presidente Médici, aqui em Chapecó também. Acidente esse que, assim, ó, as vítimas saíram ilesas, mas para quem confere as imagens, o carro ficou de ponta cabeça, ficou com as rodas pro ar, literalmente, só entre o muro e a estrutura ali de uma árvore. Então foi um acidente bem, a cinemática bem grave, mas graças a Deus os ocupantes não tiveram ferimentos graves. Investigado do feminicídio de Claudete Ramos é preso no Rio Grande do Sul, caso esse que aconteceu aqui em Chapecó no domingo de Páscoa. A gente comentou bastante sobre essa situação, até o momento ele não tinha sido localizado, e nesse final de semana a polícia prendeu esse investigado. Operação da Guarda Municipal termina com tumulto durante fiscalização em bares na EFAP. Foram 5 estabelecimentos comerciais fiscalizados e no último aí o pessoal quis atirar objetos contra os agentes, acabou dando uma pequena confusão, controlada também pela Guarda Municipal. E excesso de umidade e movimento de solo levam Defesa Civil a interditar a área de garagem aqui em Chapecó. Agora, com as mudanças climáticas que o El Niño proporciona, nós já tivemos a queda de um muro recentemente, né, há 2 semanas atrás, e nessa semana, então, a Defesa Civil interditou uma garagem em função também dessa umidade do solo. Tudo isso, Matheus, aqui no decorrer do Som e Café News.
5: Valeu, Julia. Vamos ampliar as informações, muita coisa do final de semana para nossa audiência. O nosso ouvinte que está contribuindo com as informações aqui do acidente no Jardins Lunardi é o Johnny Robson Floreck. É isso, Johnny? Ele mandou imagens pra gente agora que mostram o atendimento das equipes. É de longe, mas dá pra ver que os bombeiros já chegaram pra atender a vítima. Acidente entre caminhão e moto no bairro Jardins, ali bem pertinho da rotatória, e aquele ponto que é de muito movimento, inclusive agora de manhã. Vamos ampliar as informações do Grande Oeste. 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Tá bom demais! Alô, Copini, bom dia!
8: Oi, Matheus, muito bom dia a você, a nossa equipe, a grande audiência que está na companhia do Sonho Café News. Ótima manhã de segunda-feira, excelente semana pela frente. Idosa de 78 anos, ameaçada com facão por inquilino em Xanxerê, ocorrência de violência doméstica registrada pela Polícia Militar em um imóvel no bairro Jardim Tarumã, O homem de 42 anos foi preso e levado para a delegacia. Apreensão de mais de 100 frascos de anabolizantes e mercadorias irregulares em ônibus abordado na SC-155 em Bom Jesus, na noite deste domingo, flagrante feito durante uma operação da Polícia Militar Rodoviária. E uma apreensão de quase 100 quilos de maconha feita após uma perseguição em Abelardo Luz. O motorista fugiu por cerca de 10 quilômetros, abandonou o carro e conseguiu escapar a pé em uma área de mata. A gente conta os detalhes, claro, ao longo do Sonho Café News, Matheus.
5: Muito bem, nós vamos ampliar ainda nos destaques aqui do nosso Grande Oeste. Em saudades, motorista praticamente destrói carro na SC-160 e recusa fazer o teste do bafômetro. Também informação sobre uma tentativa de homicídio em Caxambu do Sul, no final de semana em que o autor apontou quem era o responsável pelos disparos, a vítima no caso, tá? E muita, mas muita informação no trânsito que nós vamos ampliar daqui a pouquinho. Em Xanxerê também ocorrências importantes aqui das últimas horas, mas agora vamos trazer os destaques do futebol. É semana em que o Verdão volta a atuar pela Série A do Brasileiro. E os destaques do Matias Brasil.
9: Fala, Matheus, bom dia, um abraço pra você e pros amigos do Sul e Café News. Já já na 93.3, Chapecoense perdeu o jogo treino por goleada. Vamos falar sobre esse assunto, a programação para esse início de semana. É uma semana de preparação pro Verdão na volta da Série A e o Giovanni Augusto é dúvida para a reestreia. A movimentação na venda de ingressos para Chapecoense e Flamengo. Já já todos os detalhes.
5: E os destaques de Andrei Sartori. Bom dia!
10: Bom dia, Matheus. Bom dia, Ori, e toda a nossa audiência. Definida as semifinais da Copa do Mundo com França, Espanha, Inglaterra e Argentina. Além disso, vamos dar um giro no futebol brasileiro, porque a partir de quinta-feira retorna o Campeonato Brasileiro.
5: É isso aí, é Tassir Bettinardi está por aqui. Eroni Torres deixando um bom dia pra gente em Faxinalzinho, Rio Grande do Sul. Isilce Rosa, bom dia pra turma toda e a turma aqui do nosso WhatsApp também, né? No nosso 3361-3130. Pessoal, bom dia pra vocês. Quero avisar o pessoal de Chapecó que tem uns espertinhos querendo dar o golpe do aluguel. Tá demais. Aqui na cidade ontem à noite, veio aqui na minha casa uma família que tava alugando minha casa e ainda mostraram as fotos que o suspeito tinha tirado na frente aqui da minha casa. Então, gente, não caiam neste golpe. Porque o cara queria que eles fizessem o Pix de 1.300 do primeiro aluguel pra fazer o contrato. Eles vieram primeiro pra ver a casa e por isso não se deve confiar nessas postagens.
0: Bem que mandou fez. Nosso ouvinte. A família fez a forma corretíssima. Antes de dar qualquer pila pra esses malacos, agora tinha que começar a caçar esse pessoal aí, né? Investigar, marcar algum encontro pra ir lá retirar o dinheiro. Não vai, né? Daí quando chega, né? Quando chega, já dá aquela algema de presente pra pessoa, se bem que paga uma fiança ali, depois é liberado, né?
5: Tem acontecido bastante e muita gente, Ori, que às vezes vem morar em Chapecó e que não vem olhar a casa porque tá longe. E aí você olha ali na rede social, vai no Facebook, vai nessas redes sociais, especialmente Facebook, né? E aí tu faz negociação, tu faz o Pix, tu nem sabe de que é às vezes. Então, se você não tem ninguém conhecido aqui, acaba acontecendo. E às vezes os caras utilizam o nome até de imobiliária, alguma coisa nesse sentido, para poder passar um pouco de credibilidade. Mas é uma coisa que o pessoal que vem morar, especialmente em Chapecó, tem que ter muita atenção, porque tá acontecendo de forma recorrente, hein?
0: É, acontece com quem aluga casa na praia, né? Aluga casa, assim, fora, e paga antecipado, chega lá no dia, não tem nem como, não tem onde ficar, né? Não tem onde ficar. Agora, Matheus Montemiro, eu vou lhe falar, eu não vou citar nomes, mas é um colega nosso... É. Aqui do Grupo Condá, ia comprar uma televisão, um televisor que estava sendo anunciado na rede social e foi, e a pessoa insistindo, ó, né, fala lá com a minha esposa, não sei o que, não sei o que, não sei o que, e daí já faz o Pix, ele foi até lá para ver esse televisor. E aí o valor era R$400, Matheus Montemeso, que eu tava pedindo, R$400 no televisor top, né? Televisor top, né? E aí chegou na casa lá e o cara, né, manda mensagem e tal. Daí, você tem uma TV pra vender? Eu falo assim, tenho. Então você quer que eu faça os R$400 pra você? Não, mas é R$1.400. Aí disse, mas o seu marido falou assim, não, mas meu marido não tem, não é esse número do telefone. Até que, né, pegou o número do telefone, sim. era uma pessoa que se dizia e estava fazendo toda a negociação, aí ia receber o dinheiro antecipado e o cara ia buscar o televisor lá.
5: E então... se foi, não ia ter TV nenhuma.
0: Exatamente.
5: Né? Ia ter TV, mas era da pessoa que estava vendendo por 1.400.
0: Exatamente, é? Entendeu? Então, aqui já começa a história. Então, assim, ó, vá via casa antes. Sabe, você tem que ser mais esperto que os malacos, né? Então, tivemos duas situações onde o cara não se deu bem. Uhum.
5: Olha só, tem informação do trânsito agora. Tem um acidente embaixo do viaduto da ACB Bebidas, entre um Peugeot e um caminhão neste momento. Trânsito bastante lento no local, informa aqui nosso ouvinte, o Juan Rosa. Então, acidente embaixo do viaduto da ACB, que é um trajeto ali que muita gente faz a dobra para a esquerda ali também. Muita gente vai reto, né, em direção à saída de Chapecó. Atenção redobrada nesse ponto agora.
0: Só faltava a gente ter que começar a colar placas na frente das casas, dizendo assim, essa casa não está para alugar. Não está para alugar, que nem a pessoa tira a foto e já tem a placa. Não está para alugar.
5: O problema é que aquela casa às vezes está para alugar mesmo, né? E os caras pegam esse gancho aí. Só que isso tem que ir lá presencialmente. A ideia é essa, né? Olha só, motorista encontrado inconsciente após saída de pista em São Carlos, na SC-283, acidente grave no final de semana. Garoto de 12 anos com suspeita de fratura após capotamento na SC-480. E ainda Vectra colide atrás de traseira de carreta, paradas margens da via. E ainda a transferência de Coronel Freitas para Chapecó no final de semana com o helicóptero do Saer de uma vítima com infarto, tá? São algumas notícias aqui do final de semana. Enquanto isso, ele vai trazendo os nossos parceiros até as 8 da manhã.
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5: Muito bem, gente. 7 horas e 25 minutos. Aí o pessoal que está chegando agora. Amigos, reforçando o café da manhã hoje, ouvindo o programa. Quem que mandou para nós aí, ó? Janete e o Braz juntos aí, ó. Abraço!
0: O que tem no café?
5: Pessoal, estamos aqui ouvindo vocês, né? Deixa eu ver quem que é, ó. O Seu Jairo. O pessoal tá organizando um jantar italiano no São José Operário. É bom São José Operário lá, não é? É bom demais, né? Então um abração pra vocês aí. Mandou um abraço pro Ori Rodrigues aqui também.
0: Aquele abraço!
5: Osiris, manhã fria de segunda-feira ouvindo vocês.
0: Italiano, né? Aquele abraço.
5: Amigos, esse caso da Claudete Ramos, que foi morta daquele jeito, gente... esse caso da Claudete, o nosso ouvinte perguntou qual é esse caso aqui, hein, Gil? Foi na noite de Páscoa, um domingo, ela foi brutalmente assassinada por ferimentos causados por faca no Passo dos Fortes, tá? Foi um caso bem grave, tanto é que a gente falava aqui, lembra do autor? Um cara muito perigoso, um cara que já tem passagem policial, que tava foragido desde a data do crime, que foi, acho que dia 5 de abril, então passou maio... junho, julho, e a gente falava, a polícia vai pegar o cara, a polícia tá no cerco. 3 meses demorou, nem 100 dias o cara foi pego no Rio Grande do Sul, Então sequer estava aqui em Chapecó. A família estava muito preocupada. Nós ouvimos a família mais ou menos um mês atrás, um mês e meio. E a família cobrava da Polícia Civil aqui de Chapecó: precisamos que o cara fique solto, porque a família está preocupada. Até mesmo de acontecer algo pior, né? Porque o cara é um cara muito perigoso. E isso a polícia divulgou também nas informações. Então, parabéns à polícia. Quase 100 dias, sim, demorou. Mas até você localizar, né? Você chegar na pessoa, você fazer abordagem, acaba demorando um tempinho, né? Até porque tem que contar com a ajuda da polícia do Rio Grande do Sul. Mas foi um caso bruto, né? Múltiplos ferimentos, um crime brutal no Passo dos Fortes, na noite de Páscoa, já passado aí das 6 horas da tarde. Vamos trazer os demais parceiros, Ori.
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5: Muito bem, rapidinho, ouvinte aqui participando, hora do final 4075, a informação do trânsito em áudio no nosso 3361-3130, a informação do acidente embaixo ali do elevado, né? Na verdade, aquele ponto ali, cara, é a saída da ACB Bebidas, né? Então esse é o trajeto que nós temos ali, o acidente, bem embaixo, né? Ele já mandou imagens pra gente. Alô, Ronaldo! Obrigadão pela informação aí, tá? Vamos lá. Deixar aqui o áudio do nosso ouvinte no ar, né? Pra poder trazer pra nossa audiência em relação ao que tá rolando aí, né, embaixo ali da ACB.
11: Eu filmei, pessoal da West Capital. Uma batidinha aí, uma colisão frontal. Tá parado, pegou debaixo do viaduto aí. Positivo? Um abraço, Ronaldo, por cá.
5: É, bem embaixo ali do elevado, tá bem complicado o trânsito, tá? Então, grande abraço para amigo, imagens agora no nosso YouTube e nosso Facebook da 93.3, tudo ao vivo aqui das últimas horas. Alô, Dona Maria Conceição, Amarildo Pelissa, Deucleia Souza Lima, vamos que vamos, os nossos demais parceiros.
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5: 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Foi uma pancada ali, Ori, que pegou a frente do veículo, né? Ali embaixo do viaduto da CB.
0: É, exatamente. O pessoal agora, ele não é aquele... Tem que esperar, o pessoal tá esperando aí pra fazer aquele levantamento e tudo mais. Eu não sei se o veículo sai rodando, Matheus Montemeso. Não pude ver aqui a situação inteira do veículo. Mas eu acho que não sai rodando, né? Se o pessoal teria já dado uma força ali, né? Vazou essa água aqui, deve ter sido radiador, alguma situação, ou aguaceiro embaixo ali do viaduto também. Não, mas acho que não sai rodando, não vai sair.
5: Alô, Júlia, a informação não para, a gente vai agora pro Jardins, onde você está aí?
7: Exatamente, Matheus. E bem no local do acidente que nós tivemos em uma rótula, então, das ruas Luiz Lunardi e Frei João Vianney Hendrick. Nós tivemos uma colisão lateral entre uma moto e um caminhão nessa rótula. A moto acabou dando de frente na parte lateral do caminhão, né? Motociclista teve ferimentos, a princípio ele estava estável, né, segundo o corpo de bombeiros, estava com um sangramento ativo no olho direito, o olho bem inchado, mas consciente e orientado, foi atendido no local, conduzido ao Hospital Regional do Oeste. Conversei com pessoas que estavam aqui, fizeram também esse primeiro suporte, né, eles comentaram que o acidente teria sido justamente então na rótula, o caminhão estava já na rótula, o motociclista veio e acabou atingindo de forma frontal, né, essa parte lateral do caminhão, e o que salvou, segundo as testemunhas aqui, diz que ainda bem que ele estava de capacete, porque senão poderia ter sido pior. Ele deu bem de frente então nessa lateral do caminhão, sem ferimentos maiores a princípio, conduzido ao Hospital Regional do Oeste. A esposa dele esteve no local também para acompanhar, enfim, e agora segue para o atendimento médico do hospital. Matheus, trânsito no local agora aqui já é liberado, a moto segue aqui no acostamento, né, em cima da calçada, aguardando para ser retirada, enfim, e o trânsito por aqui agora é bem tranquilo, Matheus.
5: Valeu, Júlia, com imagens ali no local, bem na rotatória mesmo, foi esse acidente. Vamos fazer intervalo aqui no Som e Café News. Na volta tem o Homem do Tempo da gelada São Joaquim para trazer a previsão para a semana.
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0: 7 graus, 27 para as 8.
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0: Volta a programação do Som e Café News, 20 minutos para as 8 horas da manhã, antes dos nossos patrocinadores, Matheus Montemeso.
4: Informação que chega aqui do Jorge, nosso ouvinte: um acidente em São Miguel do Oeste agora, na BR-282, sobre a região ali que vai até São Miguel, é bem em cima da pista, a 2 quilômetros do trevo de São Miguel. Acidente envolvendo um veículo e uma van carregada com batata doce. Atenção na pista ali, nós temos várias viaturas no local, uma colisão aqui que entrou no aplicativo dos bombeiros como carro e carro com vítimas, entretanto a princípio é uma van com veículo. Então sobre a pista ali, muita gente mesmo no atendimento, embora o trânsito não tenha ficado totalmente parado, que eu tô vendo que um dos sentidos ainda tá andando, é necessário ter atenção agora para quem tá chegando em São Miguel do Oeste.
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0: Ali, temos parecida sobre a pista, então o pessoal tá ali em cima da pista, acho que com obras, né, Thiago? E no local, então, pare e siga. E acho que o pessoal pode até confirmar, mas acho que Xanxerê a Bom Jesus é rodovia estadual ali. Aquele ponto ali que liga Xanxerê a Bom Jesus com trânsito bastante complicado, com pare e siga, então atenção redobrada neste ponto. Thiago, grande abraço para amigo, obrigado pela informação. Mais cedo o ouvinte mandou o que tava acontecendo entre Xanxerê e Bom Jesus. Então tá explicado aqui, tá? Nós temos pare e siga. Pessoal do Som e Café, bom dia pra vocês. Que o nosso amigo Matheus aqui? Hoje que eu percebi que o nome do programa é Som e Café News. Mas, cara, e o som, cadê, cara? Que o som é o som da voz, é o som da trilha, é o som dos ouvintes. Não é o som de música, não quer dizer que seja. Não é Som e Café Música. Isso é no sábado de manhã. Abraço pro amigo, tá? Tá sempre na audiência aqui o Joel Komuninski, é isso aí, cara. Abraço pro amigo aí, viu? Tamo junto. Matheus, bom dia pra vocês. Esse negócio de fazer o Pix antes da hora tava acontecendo com a minha namorada. Ela ia comprar uma geladeira, valor de R$1.800, e o indivíduo anunciava por R$800 no Pix. Eu falei pra ela não fazer. Fui no endereço, tava pra venda, só que não era esse valor. Aí os proprietários falaram que tinha algumas pessoas que tinham ido buscar e tinha pessoa que tinha pagado já os R$800. Imagina quantas pessoas que não caíram no golpe. Então, assim, quando o Neuri, você já diria, quando o milagre é demais, tem que desconfiar, né? Tem que desconfiar.
1: O santo desconfia, né?
0: Claro, claro, e o santo e o devoto junto. Então, foi no Jardim América aqui em Chapecó que esse fato aconteceu. E aí, cara, 800 pila, 800, o cara vai lucrar um monte. E será que não pega o cara desse? E a pessoa, claro, tem que desconfiar, né? Mas o cara, ele vive de golpe. A pessoa que faz isso, ela vive de aplicar golpe.
1: É, mas é conforme... Mas olha, você tem hoje a possibilidade de contestar o Pix, né? Se você faz por Pix, você tem a possibilidade de contestar. Fiquei sabendo que alguns bancos aí dizem que não podem, tá? Só pra dizer que é uma lei federal aprovada esse ano e tem que ir atrás contestar o Pix. Fica na responsabilidade do banco que vai... Ou que emitiu, ou que vai receber, tá? Então procure seus direitos, apesar do golpe... procure seus direitos. Às vezes a pessoa acaba não procurando ajuda, não denunciando, não registrando, não indo atrás, porque fica, se sente daqui a pouco envergonhada com a questão do golpe. Mas assim, ó, vá em busca, conteste o Pix e olha, se tem o destinatário que tem uma conta, logo tem como chegar nesses caras.
0: Muito bem, vamos trazer agora o Ronaldo Coutinho com informações e o nosso Som em Café News está no ar para o Sicoob Maxi Crédito, que vai ter o feirão de negócios e vai ser neste mês. 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
2: Bom dia, o dia começa frio na região, mínimas aí, provavelmente nas baixadas entre 1 e 4 graus, não dá para descartar, e no alto de 4 a 6 graus. E à tarde, provavelmente, uns 14, 15, com muita boa vontade. Um dia frio, tempo bom. Aonde não tem nevoeiro, aparece alguma geada. Amanhã, mesma situação. Tempo bom, bonito, predomina o sol, mais frio. As mínimas podem ficar entre 0 e 3 graus nas baixadas, 3 a 5 no alto. E à tarde, uns 18, 19 graus. Na quarta-feira, ainda faz frio também. Vai ser outra madrugada fria, tempo bom, se tiver geada é bem fraca. Nas baixadas de 1 a 4 graus e no alto de 4 a 6 graus. E à tarde, provavelmente, uns 20, 21. Quinta e sexta, continua frio de manhã, mas mais quentinho à tarde. Aparentemente, até quinta ou sexta, dificilmente chove. Da Climatea, Ronaldo Coutinho.
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0: Muito bem, acidente na madrugada de domingo em Saudades SC-160. Tivemos a guarnição da polícia indo até o local ali para atender uma saída de pista seguida de choque em pedra e capotamento de um Celta, emplacado no município de Pinhão.

0: conduzido por um jovem de 22 anos. No local, então, foi registrada a saída de pista, o veículo ali todo acabado, e no local ali uma tangente, ótimas condições de visibilidade, sinalização, pavimentação regular e velocidade máxima permitida de 60 km por hora. A causa provável, conforme relato do condutor, falta de atenção. O próprio cara falou para a polícia já, falta de atenção. Ele se recusou a fazer o teste do bafômetro, tá? Então é isso aí, cara, é isso que a gente fala. Eu fico, de certa forma, aqui feliz por duas situações, que o cara não ficou gravemente ferido, e outra que uma saída de pista toda pode ser um potencial acidente de invasão de pista contrária, pode pegar uma pessoa que tá ali sem nada a ver com a história. Então, no final das contas, não saiu tão caro assim, né? Mas foi gravíssimo, assim, a dinâmica do acidente na madrugada de hoje, de ontem, na verdade. E também tivemos um incêndio de enormes proporções em Princesa, porque o destaque foi de ontem à noite, às 9 horas da noite, a casa de 150 metros quadrados foi tomada pelas chamas. Uma casa enorme, gente. Impressionante. A guarnição realizou gerenciamento do risco, montou uma linha de ataque direta para extinção, e a guarnição também de Guaraciaba ajudou, junto com o caminhão-pipa do município também de Princesa. Foram utilizados 15 mil litros de água, uma quantidade grande, e um grande combate, tá? Não tivemos vítimas. O local foi isolado para procedimentos cabíveis, mas infelizmente a residência mista de 150 metros quadrados foi totalmente tomada pelas chamas em Princesa durante a noite de ontem. Júlia, agora é a sua vez de trazer informações para a audiência.
1: A Defesa Civil de Chapecó interditou parte da garagem de um condomínio no bairro Vila Real após identificar risco estrutural no local. A ocorrência foi atendida ainda na tarde de sexta na rua Oraide Prestes de Souza. Segundo a Defesa Civil, uma infiltração na base de um muro de contenção provocou movimentação do solo e o surgimento de buracos próximos a veículos estacionados, além de sinais de instabilidade na área da garagem. Como medida preventiva, a área foi imediatamente interditada para evitar acidentes e garantir a segurança dos moradores. A administração do condomínio foi notificada e orientada a contratar especialistas em engenharia geotécnica estrutural para elaborar laudo técnico e definir as obras necessárias para recuperar esse local. A Defesa Civil informou que vai continuar acompanhando essa situação e orientou também a população a acionar o órgão pelo telefone 199 sempre que identificar rachaduras, estalos ou buracos em muros, calçadas ou pavimentos, já que esses sinais podem indicar risco de desabamento ou movimentação do solo, que é um caso que tivemos, inclusive, há duas semanas atrás, né, que o muro acabou, a terra, no caso, acabou cedendo, o muro caiu, bem a parte onde ficava a central do gás e da energia elétrica, o pessoal acabou ficando, inclusive, sem trabalhar um período em função de que ficou interditado o local, né, até que se fossem feitos os reparos. Então, telefone para contato da Defesa Civil, 199, caso os ouvintes perceberem situações como essas. Matheus?
0: Caso grave de tentativa de homicídio em Caxambu do Sul foi na madrugada de sábado. Por volta de 4 da manhã em Caxambu, ocorreu uma tentativa de homicídio. Não tivemos grandes explicações aqui da polícia nesse caso, até mesmo se o pessoal aqui da região trabalhou na ocorrência pode encaminhar pra gente agora de manhã, mas o que aconteceu foi uma tentativa de homicídio. Um homem deu entrada no hospital com ferimento provocado por disparos de arma de fogo. A vítima relatou que o homem do disparo, o autor do disparo, é um homem do seu conhecimento, ele conhecia. A pessoa estava estável, tanto é que conversou com a polícia, mas a gente busca mais informação para entender o que aconteceu em Caxambu às 4 da manhã de sábado. Foi o horário, na verdade, que deu entrada no hospital da cidade. 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Vamos lá, Ori.
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0: Muito bem, nós vamos encaminhando aqui o futebol da Oeste Capital, né? Nosso ouvinte mandou imagens pra gente aqui, ó, de um veículo que veio na contramão de direção ali na Fazenda Zandavalle, sentido Planalto Alegre. Diz que ultrapassou ali, foi, o cara foi na contramão ali, né? E tá gravado, inclusive. Então, um grande abraço pra ele aqui, o Emerson. Emerson é um dos caras que vê muitas barbaridades no trânsito aí. O Choquito tá trabalhando e ouvindo som em Café News. Alô, Choquito, grande abraço pra amigo. Pessoal, ótimo dia pra vocês, ótima semana. Quem que mandou pra nós? O Lauri aqui, o mate na mão. Vamos encaminhar agora o futebol, as informações do final de semana e o que vem pela frente para Purolat. 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
3: Bom dia, Ori, bom dia, Matheus, toda a audiência do Som e Café News, nosso primeiro tempo do golaço nessa segunda-feira, sempre para a Eletrônica 21, que tem assistência técnica rápida. 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Essa semana, a Chapecoense volta a campo no Campeonato Brasileiro, a Copa do Mundo, que vai ser finalizada no próximo domingo, mas antes disso, tem jogo do Verdão. E justamente para atualizar informações de como vai ser essa semana, falar um pouco do jogo treino também, Matias Brasil, nosso repórter setorista da Chapecoense. Muito bom dia, Matias!
4: Bom dia, Andrei. Um abraço para você, um abraço para os amigos que acompanham o nosso Sumo e Café News, trazendo as primeiras informações que envolvem a vida da Chapecoense. Chapecoense que teve o seu último desafio antes de entrar em campo novamente pela Série A do Campeonato Brasileiro contra a equipe do Coritiba, em jogo treino que aconteceu no CT da Graciosa lá em Coritiba. Infelizmente não foi aquilo que a gente esperava, né? A gente aguardava um desempenho melhor da Chape, mas não deu certo. Chapecoense acabou perdendo pelo placar de 4-0, com 3 gols do Coritiba na primeira etapa e 1 gol na segunda etapa. Coritiba iniciou aí o primeiro tempo com a base titular, em 2 tempos de 50 minutos cada. Não deu certo aí os planos da Chapecoense. Quem manotou para o Coritiba foi o Tinga, o Renato Marques, o Breno Lopes e também o Pedro Rocha. Nos dois desafios, a Chapecoense soma uma vitória e uma derrota. Vitória contra o Grêmio em Sinop, no Mato Grosso, e derrota então para o Coritiba no CT da Graciosa, na Casa do Coxo, em Coritiba. A programação então da Chape: Programação de reapresentação logo mais às 8 horas da manhã na Arena Condá, com treino marcado 9:30 da manhã. O primeiro compromisso da Chapecoense de volta pela Série A do Campeonato Brasileiro é contra o Bahia. Já já a gente vai estar falando sobre isso aqui na Oeste Capital. Logo mais eu volto então para a gente falar um pouco sobre esse confronto e o que esperar da Chape nessa semana. Até mais!
3: Valeu, valeu, Matias Brasil. Daqui a pouquinho com mais informações dessa derrota da Chapecoense nesse jogo treino. A gente não pôde também ter acesso para ver como foi o desempenho da equipe da Chapecoense nesse confronto contra a equipe do Coritiba. Mas finalizada essa preparação por parte do técnico Rafael Lacerda. Agora somente mais essa semana de treinamentos e na sexta-feira já enfrenta o Bahia no retorno do Brasileirão. 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Antes da gente falar mais sobre a questão justamente da Copa do Mundo, o Campeonato Brasileiro que retorna na quinta-feira com a 19ª rodada, mas a gente teve amistosos de alguns times neste final de semana. Caso do Red Bull Bragantino, que enfrentou o Atlético Paranaense no sábado. Vitória do Bragantino, placar de 2-1. O Flamengo ele optou por fazer a sua preparação desse retorno do Campeonato Brasileiro em Portugal. Na semana passada já tinha enfrentado um time da segunda divisão portuguesa e no sábado também enfrentou o Benfica de Portugal. Inclusive teve confusão lá, o pessoal quis pegar as dores do Vini Júnior, foi pra cima do Prestiani, tiveram que ser separado ali, o Emerson Royal teve que ficar uns minutos no banco de reservas aí, mas o Flamengo bateu o Benfica, placar de 2-1. O próximo adversário da Chapecoense, o primeiro adversário da Chapecoense nesse retorno do Campeonato Brasileiro, o Bahia, do técnico Rogério Ceni, enfrentou ontem a equipe do Fluminense, vitória do Fluminense, placar de 2-0 contra o Bahia no Maracanã. Inclusive, o Rogério Ceni, após o jogo, disse que o enfrentamento foi bom para testar a equipe do Bahia, só que o resultado passou muito pela arbitragem caseira, disse o técnico Rogério Ceni, que reclamou bastante da arbitragem ontem na vitória do Fluminense, com gol de Hulk, primeiro gol dele com a camisa da equipe do Fluminense. Também tivemos o Cascavel empatando em 1-1 contra o Corinthians, jogo no Paraná. E em Brasília, a vitória do Grêmio pelo placar de 3-1 contra o Cruzeiro. Jogo marcado por penalidades, tá? O Cruzeiro teve dois pênaltis defendidos pelo goleiro Gabriel Grando. E a equipe do Grêmio também teve um pênalti, mas aí assinalado e marcado por Matheus Nascimento na sua estreia. O Grêmio bateu a equipe do Cruzeiro 3-1. É nome de craque, Matheus, com toda certeza. Vamos falar um pouco mais de Copa do Mundo, porque nesse final de semana a gente teve a definição da semifinal da competição. Na sexta, a Espanha bateu 2-1 a Bélgica e na quinta já tinha a vitória da França pelo placar de 2-0. Na sexta, justamente, a gente teve a Espanha sofrendo para passar para a Bélgica. O Courtois sentiu, saiu lesionado, entrou o goleiro reserva e o cara deu um frango ali no final da partida. A Espanha conseguiu a classificação. No sábado também, num duelo muito apertado entre Noruega e Inglaterra, a Inglaterra venceu o placar de 2-1, dois gols de Jude Bellingham. Inclusive também o goleiro da Noruega não conseguiu espalmar tão bem, espalmou pro meio da área e o Bellingham aproveitou na classificação da Inglaterra. E novamente a Argentina com muito sofrimento, mas consegue passar para a próxima fase, 3-1 contra a Suíça. Pra mim ficou marcado esse jogo pela atitude infantil. Eu não tô até tentando entender até esse momento o que o Embolô tentou fazer. Simulou uma falta num canto do campo. Não era nem perigoso pra simular, de repente, dentro da grande área, tentar dar uma cavada, nem isso. Já tinha cartão amarelo, a Suíça tava melhor no jogo naquele momento da partida, tava pressionando a Argentina. Tomou o segundo cartão, foi expulso e aí o jogo mudou praticamente total, né? E a Argentina conseguiu essa vitória 3-1 na prorrogação.
2: É importante, né, ressaltar que essa é uma lei, né? A simulação que você tem no jogo agora. Então, se a simulação causou um cartão para a pessoa que cometeu, entre aspas, a falta, e for comprovar a simulação, aquele cartão volta para quem simulou, né?
3: É uma novidade nessa Copa, esse erro de identificação que a gente fala, né? Então, se o Ori Rodrigues fosse do mesmo time que eu e você tomasse o cartão amarelo por uma falta que eu cometi, o pessoal ia chamar do VAR também para trocar o cartão. E é o mesmo fato na simulação. Na simulação, o pessoal entendeu que não houve a falta e houve essa simulação mesmo. É chamado o VAR para essa troca do cartão e o Embolô já tinha cartão amarelo. Olha, jogou fora praticamente. Eu acho que
2: embolou meio de campo.
3: Embolou tudo. Eu acho que a Suíça, não sei se conseguiria a classificação, mas pelo menos ia lutar até o final. Ia brigar,
2: naquele
3: tava
2: momento,
3: bem na partida.
2: Naquele momento tava melhor em campo.
3: Tava melhor em campo. E aí jogou praticamente tudo fora aí. O Embolô, a Argentina classificou 3-1 no placar. Então, as semifinais definidas. Amanhã em Dallas teremos França e Espanha, 4 horas da tarde. E na quarta-feira em Atlanta, também às 4 horas da tarde, Inglaterra e Argentina, os confrontos das semifinais da Copa do Mundo.
2: Agora não tem mais zebra, né?
3: Agora se foi.
2: Agora não tem mais zebra. Quem passar é por
3: mérito.
2: Não, mês. São 4 grandes aí, né? Agora, ainda acredito que Argentina e França na final mais uma vez.
3: A Espanha vai fazer uma grande Copa do Mundo, mas a França também tá, eu acho que é muito superior. Se bem também que o histórico recente só é favorável para a equipe da Espanha, né? A Espanha tá passando por cima da França em todos os enfrentamentos que tem. Vamos ver o que vai acontecer. E quem vai trazer a sua opinião também sobre essa fase da competição é nosso goleiro da galera, nosso comentarista Rodolfo. Muito bom dia, Rodolfo!
5: Bom dia, Andrei, Ori, Matheus, bom dia a todos os
3: ouvintes
5: do Sonho Café News. Quero desejar a todos
3: bom dia
5: uma
3: também.
5: Semana abençoada. E vamos falar de Copa do Mundo, porque agora é semifinal. E falando das quartas de final, a lógica ela prevaleceu. O futebol nem sempre o melhor vence, mas aquelas equipes consideradas melhores acabou tirando o seu adversário. Por exemplo, a França bateu 2-0 o Marrocos e garantiu a sua vaga, assim como a Espanha 2-1 em cima da Bélgica. E essas duas equipes europeias vão se enfrentar na semifinal. A Inglaterra, também outra equipe europeia, acabou tirando a Noruega, vencendo de 2-1. E o único sul-americano, a Argentina, ganhou de 3-1 da Suíça. Então, essas quartas de finais acabou prevalecendo as equipes com maior qualidade, aquelas que consideradas favoritas pelo trabalho que vem fazendo. Agora, a semifinal vai dar França e Espanha, Inglaterra e Argentina. Não sabemos se vai se repetir aquela mesma final de 2022, onde a Argentina sagrou-se campeão no Catar. Vai ser dois jogos difíceis, mas vamos aguardar, porque futebol a gente só pode falar do resultado depois que o juiz apita o final do jogo. Mas vai ser dois grandes jogos, e se repetir a França e a Argentina, vai prevalecer um trabalho consistente a longo prazo, os times que se prepararam, né, com o passar do tempo, que a tática dentro de campo ela está prevalecendo, alguns atletas com qualidades individuais também sobrepõem. Então, o futebol a longo prazo ele traz resultados sim, com consistência e com planejamento. Agora, falando da Chapecoense, vai começar a semana para que ela possa se preparar agora valendo, né, o Campeonato Brasileiro. Veio de dois amistosos e agora vai enfrentar o Bahia lá em Salvador. Esperamos que possa iniciar fazendo um bom trabalho. E boa sorte a Chapecoense nesse segundo semestre. Tá falado.
3: Tá falado o goleiro da galera, nosso comentarista Rodolfo. Pra gente fechar nosso primeiro tempo do golaço, o Neymar foi eliminado num torneio de pôquer, Ori Rodrigues. Caiu na Copa do Mundo e agora caiu também na Copa...
6: Não ganha nada, né?
3: Caiu na Copa do Mundo de pôquer, cara. Que fase!
6: Caiu nos dois copos, então.
3: Júnior, cara. Lá em Las Vegas ele ficou e deixou a competição antes da faixa de premiação. Perdeu dinheiro, Ori Rodrigues, ainda. Perdeu, rapaz. Perdeu, cara. Perdeu. 50 mil reais. Se bem que
2: vai se aposentar desse aí também?
3: Não sei, vamos ver o que vai acontecer aí, mas ele caiu fora também no torneio de pôquer.
2: Aí fretaram um avião, o pessoal voltava pro Brasil, veio só um.
3: Ele podia ter voltado.
2: Veio, né, só um de avião.
3: Foi lá e perdeu dinheiro ainda lá nos Estados Unidos nesse torneio de pôquer. A gente vai fechando o nosso primeiro tempo no golaço aqui no Som e Café News, sempre pra Eletrônica 21. Daqui a pouquinho a gente volta no segundo tempo pra falar mais dessa semana importante pra Chapecoense e também com informações diretamente dos Estados Unidos, ainda mais sobre essa Copa do Mundo.
2: Muito bem, primeiro golaço anotado aqui na programação do Som e Café News nessa manhã de segunda-feira, 8h07, bicho. 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
0: Vamos lá, 8 horas e 8 minutos, Fiorino furtada no Grande EFAP nesta madrugada. É de uma empresa, a empresa Raio Express. Ela tem os adesivos, inclusive, ela é preta e branca, é colorida, é uma zebra. É preta na parte da frente e branca na parte traseira, então Fiorino furtada é DBL2E85. DBL2E85, uma Fiorino, aquela que tem o compartimento atrás, né? Então qualquer coisa liga pro 190, já foi feito o boletim de ocorrência com adesivos da empresa Raio Express. 190 na hora. Grande abraço pro nosso amigo aqui, o Renato Sartori. Teu parente aí? Pode ser, né? Pode ser. Abraço, Renatão. Tamo junto. Tem áudio do ouvinte aqui no nosso WhatsApp. 3361-3130.
7: Bom dia, Matheus. Uma boa semana aí pra nós. Que Deus abençoe. Matheus, eu caí no golpe de um... Caí no golpe de um freeze. Por R$ 800 aí. E o freezer tá rodando aí na rede social. Só que eu fiz um boletim de ocorrência e a polícia ainda disse que eu tocava ainda de pegar um advogado pra ir atrás desse louco aí. Com o número de telefone deles e tudo. E o freezer ainda tá rodando na rede social.
0: Vamos pegar o cara, né? É... O cara tá aí na rede social aplicando golpe em mais gente.
2: O que você... É que assim, a justiça, ela não vai... Tipo, o boletim de ocorrência, ele não... Ele é um comprovante de que existe irregularidade. Você Sim. denunciou. Agora, pra você tocar um processo, fazer com que ele ande, pra que haja uma espécie de investigação que vá até lá e processe, abra um processo contra a pessoa. É claro que depois, processando, você entra com danos morais e outras situações, você recupera aí 10 vezes esse valor, aí, se for o caso. Mas é, você precisa movimentar, então você tem que procurar realmente um advogado aí da sua confiança para fazer o processo andar.
0: Aí toma 800 pila, tem que ir atrás de advogado ainda, cara. E o cara lá com anúncio ativo, eu acho uma baita sacanagem, tá?
2: Você consegue...
0: Eu sei que esse é o caminho, sim, sim. Mas eu acho uma baita sacanagem que a pessoa que as pessoas que estão levando o golpe.
2: E você consegue também, com essas novas regulamentações que aconteceram, pegar essa rede social que está divulgando esse produto, né? Com todo esse aparato, você consegue recuperar, reaver seu dinheiro e punir as pessoas que são responsáveis, né? Eu acredito que a polícia fez o correto, que foi indicar, né? O boletim de ocorrência foi feito e tudo mais, mas à vontade a gente queria mesmo que a polícia fosse lá e já desse um pega nesse cara aí, né?
0: É, em Xanxerê, um caso muito grave na madrugada de domingo. Descumprimento de medida protetiva, lesão corporal, ameaça e vias de fato. Onde a PM atendeu meia-noite e meia de domingo uma ocorrência de violência doméstica no bairro Nossa Senhora de Fátima, em Xanxerê. No local, os policiais militares constataram que um homem de 47 anos teria agredido a companheira, uma mulher de 43 anos, com um soco na nuca durante uma discussão iniciada após o casal retornar de um jantar. O filho do casal, de 17 anos, ele se meteu ali, ele interveio para quê? Para cessar as agressões, para defender a sua própria mãe. Entretanto, ele entrou em luta corporal com o autor e foi ameaçado pelo pai na sequência. Durante o atendimento, foi constatado que havia uma medida protetiva de urgência em favor da vítima, configurando também o crime de descumprimento da ordem judicial. Vale lembrar que os dois estavam juntos no jantar e depois retornaram juntos, ok? Mas tinha também a medida protetiva, mas Mas o que agravou a situação foi a ameaça e especialmente o soco na nuca ali, né? A agressão contra a mulher. O autor, então, quando a polícia chegou, já havia sido encaminhado para o Hospital Regional São Paulo para atendimento médico em razões das lesões sofridas durante o que o filho tentou defender, mas o filho também acabou partindo para cima do pai ali. E após receber o atendimento, ele foi conduzido para a realização dos procedimentos periciais e levado à delegacia. A vítima e a testemunha, o filho, também foram encaminhados para os procedimentos legais cabíveis e o homem vai responder em tese pelos crimes de descumprimento de medida protetiva de urgência, lesão corporal, ameaça e vias de fato, todos no contexto da violência doméstica. E se tem aqui medida protetiva, né, contra a mulher, quer dizer que não é um fato isolado, não aconteceu de forma isolada, isso possivelmente já vinha acontecendo, algo que não era para acontecer com a família, né? Complicado, e o filho ali defendendo a mãe, né? Um caso muito grave, madrugada de sábado para domingo, já passado da meia-noite, em Xanxerê, no bairro Nossa Senhora de Fátima. Estamos com 8h13, a Júlia vai trazer informação pra gente. 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
1: Informação importantíssima, inclusive, Matheus, porque foi preso na noite de sábado o homem investigado pelo feminicídio de Claudete Ramos, de 46 anos, em Chapecó. A prisão aconteceu em Frederico Westphalen, no Rio Grande do Sul, e foi realizada por equipes da Força Tática da Brigada Militar, segundo os colegas do Cidade Regional. O suspeito estava foragido desde o crime e agora, então, fica à disposição da Justiça. Claudete Ramos foi, pra gente relembrar o caso, né, um caso de feminicídio muito grave, ela que foi encontrada com cerca de 11 facadas espalhadas pelo corpo, duas delas consideradas fatais, uma que atingiu o pulmão, outra que atingiu o coração. Foi por volta das 22h30 daquele fatídico domingo de Páscoa, no dia 5 de abril ainda deste ano, quando então os vizinhos perceberam a movimentação estranha, entraram em contato com a polícia. O suspeito estava foragido desde aquela noite. A família também, em diversas ocasiões, fizeram pedidos de justiça publicamente. A Polícia Civil já tinha compartilhado imagens do suspeito com a mídia para que se pudesse ser feita a divulgação no auxílio de localizá-lo. E então foi encontrado, né, foi preso na noite de sábado em Frederico Westphalen, no Rio Grande do Sul. Ele que é natural do Rio Grande do Sul. E a gente ainda não teve esclarecimentos da Polícia Civil daqui de Chapecó, né, que conduzia o caso, a Polícia Civil de Santa Catarina, mas aí temos uma ação integrada também entre as forças para que esse suspeito pudesse ser localizado. Então, tivemos, para relembrar ainda, né,
0: A Júlia depois comenta aqui, finaliza a reportagem, mas esse caso aconteceu com 11 golpes contra a vítima no Passo dos Fortes. E lembrando que as testemunhas relataram à polícia que o casal tinha discussões frequentes naquela época e que o homem teria ameaçado a vítima em outras ocasiões, que foi uma informação que nós trouxemos na época também. Então, um caso extremamente grave, um crime cruel, gente, que aconteceu no Passo dos Fortes, na noite de Páscoa, e que tem um desdobramento depois de 3 meses. A gente cobrava aqui da polícia, olha, tá na hora, né? Porque a própria família estava preocupada em relação aqui à prisão, que não acontecia. Então, Frederico Westphalen, onde o autor acabou sendo pego, né? Ainda é suspeito, mas tem o mandado aberto, né? Tinha que ter sido preso já no dia, acabou fugindo depois e acabou sendo pego, então, no final de semana. Obrigado, Júlia, pelas informações. Enquanto isso, hoje a gente vai trazer os nossos parceiros até às 9 da manhã e daqui a pouquinho o Dema conectado também.
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0: Fechamos aí contigo, Júlia, sobre essa ocorrência aí que acabou, né, sendo relatado no Rio Grande do Sul, a prisão do autor do feminicídio da Claudete Ramos, que aconteceu aqui em Chapecó.
1: Pois é, Matheus, você falava sobre a preocupação da família e, de fato, eu conversei com familiares nesse final de semana, até porque vínhamos acompanhando, eles já tinham vindo a público, inclusive, para pedir justiça.
0: Sem condições, né? Quando a internet, mas o Ori vai trazer o Dema primeiro aqui.
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2: Muito bem, aquele abraço a toda a equipe da Schumann, obrigado pelas informações nessa manhã. 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Voltamos em instantes.
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2: 7 graus, 8 e 22, bom dia.
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0: De volta à programação do Sonho Café News, a sua manhã 8h30, agora nessa manhã de tempo estável, predomínio de tempo bom aqui para essa segunda-feira e a previsão que nós temos para hoje. No caso, tem um recado aqui para você ainda da Cronos, lembrando que a Cronos faz aí para você a segurança. 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
0: Estamos com 8 horas e 31 minutos. Antes da gente trazer informações com a Júlia aqui, tem informação também da PM de Xaxim das últimas horas, bem importante. A gente passa na audiência. Abraço pro Ayrton Moreira. Alô, Matheus, Ori, Andrei, tamo junto aí. Uma vez antigamente, no Sonho Café não tocava música? Quando começou, tocava música?
1: Tocava música, sim, né? Nós tínhamos
0: que
1: aí.
0: Ano que foi isso, Ori?
1: 2010, né? O programa de 2010, né? 6 de dezembro de 2010, né? Nós tínhamos aí o tocava os flashbacks, né? Som e Café.
0: O Ayrton é nosso ouvinte muito antigo. Exatamente, da rádio aqui.
1: Exatamente, e o Som e Café por si só, ele é bem mais antigo, né? Só o Som e Café, ele é de muito mais tempo. Aí, se não me engano, aí é da década de 90 ainda, o Som e Café.
0: Então, Ayrton Moreira, um abraço pra amigo. É, obrigado por lembrar aqui.
1: Naquele momento lá, sem internet e tudo mais, lia-se bastante, né, os jornais, né? Destaques. Sim. Da capa do jornal tal, fazia uma abordagem daquela notícia, daquela informação, né? Então, o Som e Café, ele vem se desenhando aí muito ao longo do tempo, né? Ele vem se adaptando, e se adaptando bem, inclusive, né?
0: O Davi Malvadão falou o seguinte, gente, às vezes o pessoal que postou o produto no Marketplace não tem nada a ver, porque quem pode ter feito o golpe foi uma terceira pessoa que pegou essa foto e já aconteceu inúmeras vezes. No caso da geladeira aqui, Davi, os R$800 da geladeira nem confirma o valor, tá? Então tá lá o anúncio. Então o que a gente tá comentando aqui, nesse caso especificamente, é um anúncio que tá ilegal lá. Na verdade, assim, ó, a plataforma, ela tem corresponsabilidade. Isso já foi determinado várias vezes pelo Poder Judiciário. O Gustavo, que tá uma Starlink no programa. Então, Gustavo, nem tudo é o que parece, tá? Só pra te avisar que a gente tem Starlink aí também, mas às vezes dá uma rateada também. Acontece. Tamo junto, Gustavão. Vamos trazer informação agora.
1: É, parece que moiou os fios.
0: Moiou a conexão, né? Vem de cima pra baixo. Vamos trazer informação de Xaxim, ó. Domingo, às 8 horas da manhã, ontem de manhã, o batalhão da PM de Xaxim atendeu uma ocorrência de violência doméstica na rua Antônio Cordonice Filho, no bairro Primavera, no município de Xaxim. A guarnição foi acionada após uma denúncia de agressão no âmbito familiar. No local, a vítima, mulher de 35 anos, relatou que foi até a residência onde mora a mãe dela para conversar sobre o irmão. Sobre cuidados prestados à mãe. Durante a conversa, um homem de 29 anos passou a agir de forma agressiva e desferiu um soco contra a irmã, causando uma lesão na região do supercílio esquerdo. Conforme relato da vítima, o autor, no caso o irmão ali da vítima, é usuário de drogas, possui comportamento agressivo e já possui histórico de ocorrências envolvendo violência doméstica. Diante da materialidade do fato e dos indícios de autoria, o homem recebeu a voz de prisão e foi conduzido juntamente com a vítima para a realização do exame de corpo de delito. Em seguida, os dois foram encaminhados à delegacia de polícia para os procedimentos cabíveis. E só para ter uma noção, a família deve sofrer muito, né? O cara ali, cara, com problema de droga, né? Bateu na irmã, a irmã já tinha ido falar com a mãe sobre o rapaz ali para ver o que dava para fazer. E aí, na hora de conversar, o homem foi pra cima da irmã e bateu no supercílio da irmã de 35 anos. Vamos trazer informação com a Júlia agora. 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
2: Um carro utilizado para transporte por aplicativo, né, capotou após sair da pista na tarde de sábado no bairro Presidente Médici, em Chapecó. Foi por volta da 1 da tarde na rua São João, ao lado do Centro de Saúde da família Chico Mendes. É bem ali no cruzamento com a 14 de agosto, né, aquela via de mão única. Então vira à esquerda e antes de chegar no cruzamento com a São Pedro lá embaixo, nós tivemos esse acidente então. Segundo o Corpo de Bombeiros, o motorista perdeu o controle da direção, o veículo saiu da pista, desceu o barranco de aproximadamente 4 metros e parou capotado, com as rodas para cima entre o muro e a árvore. No carro estavam um motorista e uma passageira. Quando as equipes de resgate chegaram, os dois estavam conscientes, sem ferimentos aparentes e conseguiram sair do veículo sozinhos. Ambos foram avaliados pela equipe do SAMU que esteve no local e não apresentavam lesões. Além dos danos ao automóvel, o acidente danificou a cerca do centro de saúde, atingiu a tela de proteção e postes de concreto. Após atendimento às vítimas, a PM foi acionada e a Prefeitura de Chapecó foi comunicada sobre os danos causados à estrutura da unidade de saúde. Então, acidente aí que cinemática, né, bem grave. O carro ficou com as pernas pro ar. Eu estive no local, também recebemos imagens do atendimento do Corpo de Bombeiros e do SAMU. As vítimas recusaram, né, a condução ao Hospital Regional do Oeste, estavam sem nenhum ferimento mesmo. O que assustou aí foi de fato a cinemática do acidente. Inclusive, Matheus, muitos comentários nas redes sociais depois desse acidente a respeito desse local, moradores que comentam a falta do calçamento, da própria calçada para circular, ou do guardrail, né, enfim, em função desse barranco que tem ali, que é de fato bem grande, digamos, né, 4 metros é uma baita queda. Matheus?
0: Não sei se você concorda, mas um guardrail ali também não seria nada mal, hein?
1: Teria que ter alguma coisa que reforçasse, né, porque realmente deixa muito, ó, por exemplo, calçada ali não tem, eu acho, como construir, né, porque vai cair tudo os paver aí, morro abaixo, né, realmente.
0: É um barranco ali, um barranco muito íngreme.
1: Não só o barranco, mas a questão da segurança da unidade ali, né. Segurança da unidade. Então, realmente, eu acho que seria interessante o guardrail aí, mas bem observado, tá? Bem observado. Agora, as causas, né? Da saída de pista também tem que dar uma observada.
0: Acabou até com um portão ali, né? Não é portão, tem uma grade, né? E aí acabou levando para baixo tudo e o veículo ficou de pernas pro ar. Imagens bem impactantes desse acidente no Presidente Médici. Olha só, na tarde de ontem nós tivemos uma transferência da equipe do SAER, do helicóptero, de Coronel Freitas para Chapecó, de um paciente vítima de infarto agudo do miocárdio extenso. A aeronave deslocou até o município em 8 minutos de Coronel Freitas para Chapecó, realizando atendimento e o embarque do paciente. O retorno de Chapecó também aconteceu em cerca de 8 minutos, reduzindo de forma significativa o tempo até o tratamento especializado. O paciente foi encaminhado para o hospital regional, onde a equipe da cardiologia já aguardava sua chegada para a realização da intervenção imediata, proporcionando maior agilidade no atendimento de uma condição em que o tempo é determinante para a preservação da vida e da função cardíaca. Chapecó agora é referência quando se trata da parte cardíaca, né, desses procedimentos cirúrgicos, e tivemos então esse trabalho sendo feito em 16 minutos, 8 minutos para ir e 8 minutos para voltar de Coronel Freitas para Chapecó. Informação de Itapiranga, gente. Informação que chegou pra gente aqui é sobre uma mulher que foi encontrada sábado às 8h20 da manhã, infelizmente sem vida, nas águas do rio Uruguai, na região de Itapiranga. Segundo a PM, a mulher possui 58 anos, saiu para trabalhar no turno da noite de uma indústria de carnes da cidade. Ela não retornou na madrugada para casa e os familiares buscaram as forças de segurança para buscas. E na manhã do sábado, então nas primeiras horas, o corpo foi encontrado no rio. A mulher já foi identificada por familiares, inclusive tem o nome dela aqui, ó, né? 58 anos de idade, então, o nome dela é Terezinha aqui, ó. Derli Terezinha dos Santos, de 58 anos, moradora de Itapiranga. Segundo a informação aqui dos colegas da Peperi, eles relataram que ela não tem histórico de problemas psicológicos. No entanto, a principal hipótese é que ela acabou se jogando nas águas, embora não se tenha ainda confirmação desta informação. Não foram identificados sinais de violência pelo corpo e ela era moradora do bairro Porto Novo de Itapiranga. A Civil e também o IGP foram acionados e estão investigando o caso. Mulher de 58 anos, corpo encontrado sábado, estava desaparecida desde sexta-feira. Mais dois parceiros para nossa audiência.
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0: Tentativa de homicídio no centro de Galvão no final de semana. Madrugada de sábado para domingo, às 3 horas, tivemos uma ocorrência de tentativa de homicídio. A vítima relatou que estava numa residência quando a sua sua esposa chegou no local. Pulou o portão e tentou arrombar a porta. Ao abrir, passou a ser ameaçada de morte e, em seguida, foi atacada com um canivete, sofrendo cortes na mão e um ferimento na região do peito. Após conseguir se defender, a vítima desarmou a agressora e deixou no local, deixando o local fugindo, sendo depois encaminhada ao hospital onde recebeu atendimento e foi liberada. Foram realizadas buscas nas imediações com o objetivo de localizar a autora do fato, mas não tivemos êxito. A vítima foi orientada quanto aos procedimentos e ficou sob os cuidados médicos. 3 horas da manhã, que chama atenção o horário aqui, né? A vítima, ela estava na sua casa, na sua residência. E, cara, é uma coisa que vai ter que ser investigada pela polícia para entender os porquês e o que aconteceu nessa ocorrência de tentativa de homicídio às 3 horas da manhã. Vamos trazer aqui mais dois parceiros antes do futebol e também o Copini.
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0: 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E lembrando que sexta-feira vai ter a transmissão de Chapecoense Bahia também no YouTube. Marcos Antônio Pasta com a gente, Valdecir Deotti, Marli da Rosa, Marli Marista por aqui, abração especial pra vocês. Nick deixou imagens de uma abordagem aqui da guarda, não sei se é abordagem ou só uma verificação, né? Na General Osório aqui, ó, vou dar uma

0: anabolizantes e diversas mercadorias irregulares na noite deste domingo, durante uma fiscalização da Polícia Militar Rodoviária na SC-155 em Bom Jesus. A abordagem ocorreu por volta das 10h30 da noite, enquanto policiais fiscalizavam um ônibus que fazia a linha entre Cascavel a Florianópolis. Durante a inspeção, a equipe percebeu uma atitude suspeita da passageira e realizou a vistoria da bagagem. Na mochila da mulher foram encontrados 114 frascos de medicamentos anabolizantes injetáveis, além de 10 cartelas de esteroide anabolizante derivado de testosterona e 5 frascos de comprimidos contendo substâncias anabolizantes. Os policiais também localizaram diversos produtos de cosméticos e perfumaria sem documentação fiscal ou comprovação de importação regular em quantidade superior ao limite permitido para ingresso no Brasil. Ainda durante a ocorrência, os policiais identificaram uma pessoa apontada como possível destinatária dos medicamentos. A Polícia Federal de Chapecó foi comunicada e orientou a apreensão de todos os produtos. Flagrante na noite desse domingo, mulher com mais de 100 frascos de anabolizantes abordada em ônibus na SC-155 em Bom Jesus. Matheus.
1: Valeu, Copini. O Ricardo falou o seguinte, ó. Quem passa pela rua Florianópolis com Antônio Morandini, passou um caminhão ali e derrubou brita, um monte de brita bem na esquina. E aí quem sobe da Florianópolis sentido centro não tem visão. Quase que deu um acidente agora há pouco. E isso aconteceu, acho que foi de madrugada ou ontem ainda, porque de manhã o pessoal do Bom Dia Sul mandou. Era 6 e pouco da manhã que tinha esse problema aqui. E segue no local lá muita brita, então, na região da Florianópolis com Antônio Morandini. Aquela região que vai se aproximando da Aurora ali, não é? Aquele ponto ali, ó, é complicadinho mesmo. E mais uma aqui, ó. Matheus Ouro, bom dia pra vocês. Olha o novo golpe dos caras. Pro povo ficar esperto aí sobre o golpe do pedágio. Detalhe, nem uso meu carro nas rodovias. E tá vindo um e-mail, tá? Dizendo que você tem pendência identificada, débitos de pedágio vinculados ao seu veículo serão encaminhados ao Detran. E você precisa pagar antecipadamente para não ganhar multa ali, tá? E é um valor salgado, valor de multa, quase R$200. Então, fiquem atentos, gente. Tô vendo aqui que é um e-mail bem fakezinho, tá? Tem uma notificação ali, tem uma ID. Se cair na sua conta, saiba que é para você não pagar. E tem, inclusive, ali o Detran Digital para consultar suas pendências, né?
2: A pergunta é uma só. Se esse e-mail, né, ele fala exatamente o modelo do seu veículo e se traz a documentação que corresponde ao seu veículo, né? Nosso amigo ouvinte puder colocar aí. Porque se o pessoal mandou aleatório daqui a pouco, né? Daí é uma situação um pouco mais fácil de escapar. Mas quando o pessoal manda... Como é que o pessoal vai saber, né, que é o seu e-mail, esse é o seu modelo de carro e tem os dados, né? Então tem que observar duas situações aí, porque uma é golpe, mas vazamento de dados daí é uma situação que é crime também, né?
1: É, não tenha dúvida. E vem acontecendo há bom tempo já, esses vazamentos, né? 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
1: A prefeitura acabou de limpar onde tinha caído as britas agora de manhã, tá? Então tá limpo lá naquela região da Florianópolis.
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3: Segundo
1: segundo tempo do golaço aqui no Som.

0: 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Para a gente seguir falando bastante ainda sobre Chapecoense, sobre Copa do Mundo, Série B do Campeonato Brasileiro, inclusive que teve jogos neste final de semana, catarinense na Série D, mas antes disso vamos com o Matias Brasil, nosso repórter setorista da Chapecoense, que atualiza as últimas informações do Verdão. Diga lá, Matias!
1: Tô de volta, Andrei, tô de volta, amigos ligados no Sul e Café News, trazendo novamente mais informações envolvendo a vida da Chapecoense. O Verdão, que como eu falei há pouco, está se preparando na Arena Condá, 9:30 da manhã hoje, para poder retomar essa Série A de Campeonato Brasileiro, e já vai ser justamente contra o Bahia. Jogo que acontece na Fonte Nova, jogo de volta, ele marca aí a quarta rodada da Série A do Campeonato Brasileiro, rodada em atraso. O Chapecoense não conseguiu disputar contra o Bahia essa rodada devido àquela questão da Libertadores. O Bahia que estava jogando a pré-Libertadores estava com um compromisso, então não conseguiu disputar contra a equipe da Chapecoense. Ficou remarcado então para esse dia 17, às 19h30, em Salvador, na Fonte Nova. Bahia e Chapecoense jogam com a arbitragem de Paulo César Zanoveri da Silva, o mineiro confirmado para esse jogo. Quem é dúvida para a partida é o meia Giovanni Augusto, jogador que sentiu uma entorse no tornozelo e não viajou para Coritiba enfrentar o Coxa. Ele disputou o jogo contra o Grêmio, o amistoso, acabou sentindo uma entorse nos treinamentos e não foi para Coritiba. É dúvida para a viagem da Chape. Vamos aguardar se no decorrer da semana, nos treinamentos que acontecem na Arena Condá, se o Giovanni Augusto vai reunir condições de viagem e fica à disposição para o retorno da Série A. Já já eu volto com mais informações no Sonho Café News.
0: Valeu, valeu, Matias do Brasil, nosso repórter setorista da Chapecoense. 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Vamos dar um giro nos times catarinenses, Série B, Série C e Série D também, porque nesse final de semana, ontem, 4 horas da tarde, na estreia do técnico Alan Al, da equipe do Avaí na Ressacada, a equipe catarinense bateu o Náutico pelo placar de 2-1, conseguiu essa vitória, mas mesmo com a vitória, o Avaí continua na zona de rebaixamento, tá? O Avaí tá na 18ª colocação com 16 pontos e pode ver, de repente, a distância do primeiro colocado fora da zona do rebaixamento aumentar. Isso porque o Londrina hoje enfrenta o América Mineiro. Em caso de vitória do Londrina, a distância do Avaí pro primeiro colocado fora do Z4 é de 4 pontos na tabela de classificação. Na Série C do Campeonato Brasileiro, outro time que não tá nada bem e vai se aproximando da zona de rebaixamento é o Barra, atual campeão catarinense. Perdeu ontem em casa pelo placar de 2-1 em Itajaí para o Santa Cruz. O Barra, que tá na 17ª colocação, tem 15 pontos. Só que o Barra também tá bem pela questão da mudança do regulamento da Série C. Porque se estivesse em 17º no antigo regulamento, estaria sendo rebaixado. Só que agora esse novo regulamento rebaixa apenas 2 times na Série C do Campeonato Brasileiro. O primeiro time dentro da zona do rebaixamento é o Confiança com 11. Claro que a distância ela é curta, né? São 4 pontos que separam o Barra do primeiro time dentro da zona do rebaixamento. Mas vive essa condição, pelo menos, de não estar na zona da degola, Yuri Rodrigues.
2: Mas sim um outro catarinense junto com ele aí, né?
0: Que joga hoje,
2: né? E qual é que é a diferença dele?
0: É a diferença de 5 pontos, né? O Figueirense.
2: Exatamente. Então você vê que a Série C não é tão simples. Às vezes eu acredito que é mais difícil que a Série B ainda, rapaz.
0: É mais difícil. E tá tudo muito embolado, Yuri, porque o Figueirense hoje joga contra o Volta Redonda 8:30 da noite no Orlando Scarpelli. O Voltaço. Só que se o Figueirense vencer hoje, Yuri Rodrigues, ele tava, como tu falou, 5 pontos de diferença pro primeiro time na zona do rebaixamento. Se vencer, ele vai ficar a apenas 3 pontos do primeiro time no G8 para conseguir para a próxima fase da competição. Então tá tudo muito embolado nessa Série C do Campeonato Brasileiro. Quem não tá muito preocupado com isso é o Brusque, que enfrenta hoje a Itabaiana nas 19h30 da noite, esse confronto fora de casa. E o Brusque, se vencer, ele assume a liderança da Série C. O Brusque, sim, vem fazendo muito bonito na Série C do Campeonato Brasileiro.
2: E o Ipiranga na meiuca da tabela.
0: É, azar, Ipiranga! Nem vamos citar sobre esse assunto. É melhor ficar quieto que perdeu para um time que já tá, olha, ressuscitando mortos aí o Ipiranga. Vamos falar de Série D, porque o único catarinense que estava ainda vivo na disputa da Série D, o Ori Rodrigues, se foi, tá? O Marcílio Dias, que é o marinheiro, no Gigantão das Avenidas, tinha empatado o jogo de 1-1, mas ontem, no Canindé, acabou perdendo pelo placar de 2-0 para Lusa, para Portuguesa, e é o último catarinense a dizer adeus da competição, então... Se foi o Marcílio Dias, segue a Série D, que já tá chegando nas oitavas de final da competição.
2: Lá se foi o último Dodô.
0: É, exatamente. Lembrando que a Série D, esse ano, sobe 6 times para a Série C do Campeonato Brasileiro. Teremos aumento de time também na Série C Nacional. Vamos falar mais sobre Copa do Mundo. Nosso correspondente diretamente dos Estados Unidos, César Augusto, muito bom dia. Que está em Nova York. Diga lá, César!
3: Alô, um salve salve para você que tá ligadão aqui na Oeste Capital FM na manhã desta segunda-feira. César Augusto com as informações da Copa diretamente aqui dos Estados Unidos. O nosso Brasil foi eliminado, né? Na outra semana. E com isso, a seleção brasileira, né? Os jogadores já se dispersaram, alguns se reapresentando nos seus clubes nesta segunda-feira. E a seleção de Carlo Ancelotti, que está no Canadá, em Vancouver. Ele tem residência por lá, ele deve ter uma reunião com a CBF amanhã. Essa reunião vai definir os passos da seleção brasileira visando a Copa do Mundo de 2030. Como será a programação, que metas a CBF vai traçar nesse período? Lembrando que tem Copa América no ano que vem, a seleção brasileira tem uma agenda que não é das mais cheias, evidentemente, mas é uma agenda importante para tentar preparar o time para 2030, para não acontecer o que aconteceu no ciclo passado, com trocas de treinador, treinador dirigindo a seleção enquanto dirigia clube, foi caso do Fernando Diniz, Ramon Menezes participando do ciclo e também Dorival Júnior, que acabou deixando o cargo da seleção. A ideia da CBF é que isso não ocorra, é dar tranquilidade para o Carlo Ancelotti trabalhar nesses 4 anos e também para o grupo de jogadores, algo inclusive que foi pedido nos bastidores, né, pelos jogadores para a Copa do Mundo de 2030. Tranquilidade para que eles possam trabalhar e aí o Ancelotti possa construir um time visando esse Mundial, que vai ser importante demais. São 28 anos que o Brasil não ganha uma Copa do Mundo. Por aqui, torcedores brasileiros me parecem estarem torcendo mais para a Inglaterra no jogo contra a Argentina. Os brasileiros não querem que a Argentina chegue na decisão de jeito nenhum, pelo menos essa é a impressão que me passa aqui em New York, e a gente vai estar acompanhando a Copa do Mundo durante toda essa semana até a final no dia 19. Grande abraço, uma boa semana. César Augusto, diretamente aqui dos Estados Unidos para a Oeste Capital FM.
0: Valeu, valeu, César Augusto. 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A gente vai fechando o nosso segundo tempo do golaço aqui no Sonho Café News. Na volta, vamos ouvir a opinião do nosso comentarista, analista Vitor Hugo, as últimas informações também da Chapecoense com o Matias Brasil e o mercado da bola que está movimentado com os times brasileiros se reforçando para o retorno do Brasileirão.
2: Muito bem, mais um golaço anotado aqui na programação dessa manhã. 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
2: Muito bem, o recado aí, um abraço especial a toda a equipe da Detalhes, tá? Obrigado pela audiência. 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
4: Nos últimos dias, a Polícia Civil de Xaxim comandou uma investigação extremamente importante. Tudo começou em maio deste ano, no dia 20 de maio, quando um idoso de 74 anos de idade foi vítima do golpe do bilhete premiado. Na oportunidade, os criminosos induziram a vítima a acreditar que tinham na posse deles um bilhete de loteria premiado, mas alegaram que para fazer o saque do montante total precisavam de adiantamentos financeiros. É o famoso golpe que a gente já viu em outras situações. Sob promessa de divisão do prêmio, o idoso realizou sucessivas transferências, chegando a R$ 100 mil de prejuízo. R$ 100 mil. A partir de um intenso trabalho investigativo e troca de informações entre as forças de segurança locais e gaúchas, foi possível identificar os indivíduos responsáveis pela conduta ilícita e todos eles já amplamente conhecidos no meio policial do Rio Grande do Sul pela prática de crimes iguais a esse. A ação foi em passo fundo no Rio Grande do Sul. A operação contou com a coordenação, então, da equipe de Xanxerê, de Marema e também da Brigada Militar do Rio Grande do Sul com a Polícia Civil. O nome dado à operação, Vulpine, faz referência ao termo científico utilizado para designar as raposas. A escolha do nome se deve ao fato de que, em fábulas e na literatura popular, a raposa é historicamente retratada como um animal astuto que simula ser inofensivo para capturar sua presa. Tática que é praticamente o que se utiliza aí os grandes bandidos, né? Nesse caso aqui. Por fim, a polícia informa que as investigações seguem em andamento e, em razão disso, novas informações não vão ser divulgadas neste momento. O que aconteceu, então, no Rio Grande do Sul? Mandados de prisão preventiva e 4 mandados de busca e apreensão para essas pessoas. Então, 2 estão presos, foram presos no Rio Grande do Sul. Os caras, é isso que eu falo que muita gente fala, e até a gente recebeu o delegado faz pouco tempo aqui, né? Falou, cara, estelionato, gente, dá pouca cadeia. E assim é 100, 150 mil, 200 mil de prejuízo. E tu vai ver, o cara tá solto de novo. E esse caso aqui, o cara, os caras assim, ó, historicamente ligados a crimes como esse, praticando crime, e o idoso de 74 anos, muitas vezes a pessoa, ela pensa que vai ganhar dinheiro fácil. Ela não pensa, ela começa a ser iludida, ela começa a ser, assim, ó, a balela que os caras contam começa a entrar na cabeça da vítima. Perdeu R$ 100 mil. Não sei se agora o dinheiro vai ser, né, voltado pra ele depois, mas se os caras estão... Os caras com certeza têm dinheiro pra devolver, né? Com certeza os dois é que foram presos.
2: Há muito tempo atrás a gente viu e acompanhamos em loco essa situação, né, onde um casal estava com o golpe do bilhete premiado na região central de Chapecó. Me entraram com a pessoa no banco para pegar o dinheiro e foram abordados, foram presos em flagrante. Pagaram eles eram de Passo Fundo. Pagaram a fiança e foram liberados. Então, onde é que veio o dinheiro para a fiança?
4: Sim. Capaz de ser dos outros golpes, né?
2: Então foram liberados.
4: É muito possível que seja.
2: Então isso é muito lamentável. Resta a gente aqui passar a informação adiante para as pessoas de mais idade, tá? Porque Não é porque a pessoa utiliza aí o WhatsApp, mandar uma mensagem, um áudio, tem um Facebook ali, que ela manja de tudo que acontece na internet, né? Daqui a pouco a pessoa de mais idade, você pensa, não, ó, ele sabe se virar, ele já manja da tecnologia. Não, você tem que passar essa informação aí adiante aí para todo mundo, dizer, ó, o golpe tá aí. Não é, tem nada fácil. Meu amigo e minha amiga, não tem ninguém, cara, que vai dar dinheiro pra você, cara, de forma fácil. Custa entender isso.
4: É que os caras, eles vão inventar uma história que faz sentido na cabeça da pessoa. E a pessoa, às vezes, por ganância, né? Porque ela... ganância, às vezes tá numa situação financeira complicada. No caso, o cara deu 100 pau, cara.
2: Sim, sim.
4: E achando que ia voltar aqui 10, 12 milhões de reais.
2: Mas, vai, puxa vida, vai. Cara. Questione sempre, tá? Pegue o costume de questionar, né? Aquelas 5 perguntas. É por quê, como, quando, onde.
4: Não, cara, não dá.
2: Tem que perguntar. Ah, essa informação não. Mas essa informação, como é que é? De onde é que veio? Leia toda a informação. Não vá só pelo enunciado.
4: E pegaram cartões. Pegaram cartões de outras pessoas com os caras aí, com os criminosos. Então são pessoas extremamente perigosas porque estão aplicando golpes há muito tempo já, são especialistas nisso e adivinha onde vão estar daqui a pouquinho de novo. Exato. Vão estar de novo aplicando golpe e aí o próximo pode ser alguém da sua família. Por isso, proteja-se.
2: Nossa lei também, por favor, né? Podia ser um pouco mais
4: incisiva,
2: né? Tem algumas coisas que eles exageram na cobrança e vão em cima e quase matam os caras. Não que não seja, não seja necessário, mas para outras não se faz nada, cara. Se já tem, se já é recorrente, o pessoal continua na ativa, é um tapa na cara de quem já foi vítima, por exemplo.
4: Olha, ocorrência grave em Xaxim no final de semana, ocorrência de incêndio criminoso. Aconteceu na madrugada de domingo, 1h da manhã, a PM foi chamada para atender a ocorrência de incêndio criminoso numa residência no município de Xaxim. No local foi confirmado, então, incêndio em um cômodo anexo à residência, sendo que as chamas foram controladas pela guarnição dos bombeiros logo depois. A moradora de 22 anos informou que por volta de 1h da manhã ouviu barulhos no pátio da sua residência e em seguida percebeu o início do incêndio no quarto anexo, ocupado por outro morador. Ela conseguiu deixar o imóvel em segurança, sem sofrer ferimentos, e foram realizadas buscas nas proximidades e nenhum suspeito foi localizado. Também aqui a pessoa que estava no outro cômodo está bem, né? A informação é que não tivemos pessoas feridas nessa ocorrência. A PM, então, prestou apoio aos bombeiros, isolou a área e, em contato com a civil, foi informado que a perícia oficial seria realizada no dia 12, ontem. O local permaneceu isolado para preservação dos vestígios e dar continuidade nas investigações. Mas alguém foi no pátio, possivelmente colocou fogo no cômodo ali da residência dessa casa e fugiu na sequência e não foi localizado. Tá bom, gente? Ocorrência de destaque domingo de madrugada, 1h da madrugada em Xaxim. Faremos nosso intervalo e já voltamos!
0: Vamos lá, temperatura em Chapecó, 8 graus, 9h06, a informação da temperatura e também na hora certa em nome do CRO, Consultório de Reabilitação Oral, que ajuda você a transformar o seu sorriso, recuperar sua confiança, autoestima e alegria de viver. 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
34: 9h17 nessa manhã de segunda-feira, dia 13 de julho. Seguimos com a programação do nosso Som e Café News. Manhã de tempo estável, 8 graus a temperatura. Tá difícil ainda chegar na temperatura legal e o tempo bom, né? Ou é um calor e chove desbaseado, ou é frio e o tempo é bom, né? Logo vai equilibrar, logo vai equilibrar. 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
34: Alô, Jackson, tá bom, querido, abraço. 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
0: Vamos lá. Nós temos aqui uma carteira que foi acabou sendo perdida aqui em Chapecó. Então, na carteira ali, ó, eu não sei qual é o nome, mas é o filho do Micanor aqui, hein, Júlia? Pode tentar buscar o nome da pessoa aqui. É um documento de uma pessoa que não é daqui, haitiana, tá? Ela perdeu os documentos com R$700 junto. Tem os cartões, tem um monte de coisa junto aí também, tá? Então, qualquer coisa, é só mandar mensagem pra rádio que nós vamos fazer meio de campo. Então, carteira perdida, tem R$700 dentro. E aí, de repente, a gente pode fazer meio de campo aqui, né? Pra entregar de novo com a pessoa. A pessoa nem quer o dinheiro, tá? Mas se vier com o dinheiro, melhor. Se não, o pessoal quer os documentos que tá dentro ali, tá? Qualquer coisa, manda mensagem pro nosso WhatsApp 3361-3130. Foi perdido um pincher macho, tá na coleirinha azul, atende pelo nome de Jack. Precisamos de ajuda para encontrá-lo. Ele faz uso de medicamentos diários, visto pela última vez no Lojão Astral, sentido bairro Líder, numa volteada no bairro Líder, tá? É um pincher pequenininho, com coleira azul, que foi perdido pelo seu dono. Qualquer coisa, manda mensagem pro nosso WhatsApp 3361-3130. Vamos trazer informação dos nossos repórteres. Alô, Júlia Mocelin, agora é a sua vez, Júlia.
1: A Guarda Municipal realizou na madrugada de sábado uma operação de fiscalização em bares e telebiers, na madrugada de sábado para domingo, ontem dia 12, na região do bairro EFAP. A ação teve como objetivo verificar o cumprimento das regras sobre horário de funcionamento, alvarás e denúncias de perturbação do sossego. Ao todo, 5 estabelecimentos foram fiscalizados. 2 estavam fechados no momento da operação e outros 2 receberam orientações sobre a regularização dos documentos e controle controle do barulho. Em um dos locais, os agentes identificaram funcionamento fora do horário permitido pelo alvará, som em volume elevado e cerca de 60 pessoas no interior do estabelecimento. Segundo a guarda, durante o encerramento das atividades, algumas dessas pessoas passaram a desobedecer ordens e arremessaram objetos e pedras contra os agentes. Diante da situação, foi necessário o uso progressivo de instrumentos, né, de menor potencial ofensivo para dispersar esse grupo e restabelecer a ordem. Após essa ocorrência, os agentes realizaram buscas nas proximidades porque receberam a informação de que um dos envolvidos estaria armado com uma arma branca, mas ele não foi localizado. A guarda informou que essas fiscalizações de perturbação do sossego em estabelecimentos para conferir os alvarás e afins vão continuar sendo realizadas em diferentes regiões da cidade para garantir o cumprimento da lei e atender às reclamações da comunidade, Matheus.
0: Que são recorrentes. No centro de Chapecó existem vários pontos para fiscalizar. Inclusive a gente fala de alguns pontos aqui de forma já padrão aqui no final de semana. E tem que chegar junto mesmo. Se tá certo, tá certo, né? Agora, se tá errado, o cara ainda quer partir pra cima da guarda, pô. Daí tá, aí não dá também. A gente tá vendo imagem, inclusive, da ação da guarda em um telebeer da cidade, aí no Grande Fato.
2: Arremessando coisas contra a guarnição e uma possível pessoa com arma branca que não foi localizada. Então, não é tão simples assim, viu? A polícia vai ter que sempre estar lá preparada para qualquer tipo de situação. Então...
0: E acontece muito, o alvará ter lá um horário de funcionamento ou um tipo de coisa que é legalizado para fazer naquele ambiente, né? Um tipo de venda. E às vezes você tá fora do alvará. Acontece também. E às vezes 2, 3, 4 horas da manhã com som zero. O pior de tudo é perturbação, né? Pros vizinhos aí desses pontos.
2: É, o estabelecimento Telebia, daqui a pouco, fazia entrega, mas aí acaba vendendo no balcão também. Mas aí, mesmo que o pessoal não fique ali no estabelecimento consumindo, uma quadra ou duas que eles fiquem distantes do estabelecimento, com som alto e fazendo aí algazarra, é complicado. Aí fica mais fácil de reabastecer a máquina, né? Fica mais perto.
0: E se um telebeer não pode, os outros também não podem. Tem que ser aí a lei para todo mundo. Vamos lá trazer o Jonathan Copini com a apreensão de drogas. Destaque aqui do nosso Grande Oeste. 100 quilos de maconha apreendidos após perseguição em Abelardo Luz.
3: Pois é, Matheus, uma ação policial na madrugada de sábado resultou na apreensão de 96,8 quilos de maconha em Abelardo Luz. O motorista chegou a fugir por cerca de 10 quilômetros até o veículo ser abordado. A ocorrência teve início por volta das 2 horas da madrugada, depois de uma troca de informações entre a Polícia Militar Rodoviária, a Receita Federal, a Polícia Militar do Paraná e o Batalhão de Polícia de Fronteira, que identificaram um veículo suspeito transportando drogas. O acompanhamento ao automóvel começou na região do posto da polícia em Bom Jesus. O motorista desobedeceu a ordem de parada, fugiu. A abordagem ocorreu no quilômetro 26 da SC-155, já na comunidade Alegre do Marco, no interior de Abelardo Luz, onde o motorista do Fiat Palio, com placas de Piem, Paraná, abandonou o carro e correu para uma área de mata. Apesar das buscas, ele não foi encontrado. Durante a vistoria no veículo, os policiais encontraram quase 100 quilos de maconha, a droga e o automóvel foram apreendidos e encaminhados para a Polícia Civil, que dará sequência às investigações para identificar o responsável pelo transporte do entorpecente, Matheus.
0: Noite do último sábado, 8h30 da noite, nós tivemos em São Carlos, na SC-283, um acidente muito feio, onde o pessoal da polícia fez o atendimento, uma saída de pista na 283, nas proximidades do destacamento da Polícia Militar de São Carlos. De imediato, as guarnições foram até o local dos bombeiros, junto com o pessoal da polícia, e constataram uma saída de pista e capotamento de veículo. Foi encontrada uma vítima, um homem maior de idade, fora do veículo, inconsciente, apresentando ferimento corte contuso na região da cabeça, hemorragia ativa e, durante a avaliação primária, não foram identificadas outras lesões aparentes. Possivelmente bateu a cabeça, né, durante o capotamento. Foram realizados os demais procedimentos de atendimento pré-hospitalar, estabilização manual da coluna cervical, cervical, colocação de colar cervical, controle da hemorragia e depois levado ele para o hospital. Após a estabilização, então, a vítima foi conduzida ao pronto-socorro do Hospital Padre João Berthier para avaliação e atendimento médico e a polícia de São Carlos também compareceu no local, assumindo a segurança. Acidente grave, saída de pista com capotamento em São Carlos e a vítima inconsciente na SC-283. 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
0: 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Rapidinho aqui, os nossos ouvintes estão participando com a gente. Aí, Matheus, bom dia para vocês. Aqui o Carlo, motorista de aplicativo. Cadê os reforços que a diretoria disse que iria trazer, gente? Será que vai dar certo só com aquele centroavante que veio da Série D? É uma pena que nós, torcedores da Chape, a gente vai ver a Chapecoense realmente jogar a Série B. Mandou aqui nosso ouvinte. E falou que o Jean Carlos é um bom jogador, que saiu da Chape, e o Walter Clark também. Quem que vai reforçar esse setor aí, mandou o nosso ouvinte. Abraço aqui pro nosso amigo Carlos, né? Veio no meio de campo o Max, né, que tava no Sport. Mas a verdade é que em relação aqui ao centroavante, é uma aposta da diretoria, né? Quem veio aí. E a gente tá... Cara, vamos ser bem sinceros. A situação pra sair do Z4, ela é, infelizmente, quase que impossível. O Chapecoense vai ter que fazer uma campanha de G4 com o time que tem e, olha... Vai ser complicado, né? Bem complicado o segundo turno aqui da Chapecoense, não tenha dúvida. Amigos, manda alô pra minha e todos os visitantes que passaram pela feira no final de semana, tá? Foi muita gente lá. Top demais, mandou aqui a Elisete. Feira de mudas que nós citamos aqui na sexta-feira. Legal, Elisete.
2: Mas é uma baita, Eva. Mas uma baita. Mas, com certeza, quase foi o meio quilo no fim de semana inteiro, rapaz. Quase, mas pense não.
4: Dele mate.
2: Me aguarde. Eu vou lá, peguei meio quilo, vou lá para terminar, completar o tanque.
0: Ô pessoal, bom dia para vocês, estamos aqui na rota pela Ultragás, Jackson e Gustavo. Abraço pro pessoal todo aí e a estrada sentido caçador tá ok, tá? Levando vocês de carona, Jackson e Gustavo, a turma do gás,
2: Ultragás! Essa música aí, impossível que não deve dar uma comissão aí pro pessoal do...
0: do marketing.
2: Que fez essa música aí, né? Porque quem pensa no som que tocou. Ó,
0: a Guarda Municipal está realizando a ferição da lombada eletrônica na General Osório, entre a Quintino e a Benjamin Constante. É por isso que nós temos viaturas da Guarda no local agora. Informação do ouvinte, o Geraldo. Ah, tá bom, pessoal da Guarda, abraço. Obrigado pela informação aqui, tá? Pra completar o que o outro ouvinte tinha mandado pra gente aí. Matheus, bom dia pra vocês. Quero dizer que tá toda hora o pessoal ligando que a minha prova de vida tá atrasada, mas é tudo mentira. Eu tenho aplicativo do Gov e tá tudo em dia aqui. É sacanagem esse pessoal, né? São tudo safado aí pra você clicar e aí depois acabar tomando prejuízo.
2: É o que o ouvinte falou aqui agora há pouco, né? Obrigado aqui, pela mensagem desse ouvinte aqui, né? Falou assim, não, os dados estavam certos. O veículo era aquele, o CPF era aquele, o e-mail era aquele. Só os dias que eu passei na rodovia que não eram aqueles. Mas, cara... O pessoal sabe até onde você mora, cara, porque tem endereço, tem o endereço, documento, tá? O seu endereço, o endereço do carro, tem o endereço de onde você mora. É, nosso ouvinte aqui falou a respeito aí da questão de prova de vida. O pessoal sabe até quanto você ganha, sabe quando saiu o seu benefício, sabe o valor, tem o seu telefone, liga a gente do Brasil inteiro, viu? Do Oiapoque ao Chuí, liga a gente. E você vai até o Ministério Público, o pessoal diz que não há... Não sei, como não sabe, pô? Alguém lá de dentro passa esses dados, passa esse telefone e tem gente ganhando dinheiro a rodo e tem gente perdendo dinheiro a rodo e ninguém se mexe, pô. Como é que dados vazam assim, meu?
0: Uma mensagem do ouvinte nosso que me chamou a atenção aqui, Ori, é importante falar agora que no final de semana, os vizinhos aqui que moram na Araras flagraram rachas, veículos fazendo rachas na Araras. Um perigo constante, inclusive usando pista contrária, que absurdo, gente. E além disso, os demais carros atingem bem mais que 100 km por hora, na parte daquela retinha da baixada. Alguém precisa tomar providência, porque ali virou terra de ninguém. Conversamos com um senhor que mora ali com a filha dele, falou que todo tempo assim, especialmente no final de semana. Divulguem aí, gente, e acionem os órgãos que são fiscalizadores por conta do trecho, que é bem complicado ali, as pessoas, não adianta falar. Mandou aqui nosso ouvinte. Faz algum tempo que está sendo comunicado que nós temos rachas na Araras, que é de extremo perigo no final de semana. Uma via ali bem movimentada e outra, né? A gente está falando de acidentes na Araras que tem obras e o pessoal lá para frente anda, né? É uma via que é boa de andar, né? A verdade é essa. Ela é boa de andar e os caras estão descendo a lenha lá no final de semana. Então talvez verificar... O certo era, no momento do racha... Já você identificar ali uma ligação pra polícia pro pessoal ir lá, né? Mas tem que ir na hora pra pegar em flagrante esse pessoal que tá andando acima da velocidade.
2: Não sei se o pessoal da investigação poderia estar meio aqui apaisando lá pra identificar, né? Depois só encaminhar o processo e mandar a carta na porta da casa das pessoas, né?
0: É que o pessoal não tem câmeras de segurança que possa identificar até mesmo as placas, os veículos? Talvez.
2: E o pessoal tinha falado também a respeito que eram só câmeras oficiais que podiam servir como provas. Então, não sei se essa lei aqui já foi, né? Mas enfim, só voltando aos dados, lá é engraçado que, né, do Supremo querem investigar e mandar prender geral quem vazou os dados da família, quem vazou os dados, né, dos senhores lá, né? O povo pode ser otário, o povo pode ser trouxa, né? Pode vazar o dado da população brasileira inteira, ninguém faz nada. Agora, dos bonitos lá, nossa, velho, ali não dá pra vazar os dados, né? Não dá pra saber de quem que é o telefone, então... parabéns o que estão fazendo aí com o nosso Brasil. Enquanto a população aí, ó, vazam dados para Detran, golpe um em cima do outro, que é o Detran, né, nada mais é do que um órgão federal, ou que seja estadual, aí do INSS nem se fala, né, vazam dados dos beneficiários a torto e direito. Agora, outros não podem, né? Não sei como é, quem que tá medindo, assim, fazendo essa régua aí, né? Uns podem, outros não podem, não sei, né? Mas é quem tá pagando a conta e o pato é o povo.
0: 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Hoje é o dia do rock, dia do cantor e dia da lei do 13º salário, que poderia ser em dezembro, né? A lei do 10º, ou novembro, né? Mas está sendo comemorado, então, no dia 13 de julho, por conta da instituição da lei aqui no Brasil. E dia do rock, eu sei que hoje você no Ligue Se Ligue vai se divertir aqui no programa.
2: Toda vez eu me divirto muito no Ligue Se Ligue, porque nossa audiência é fantástica, mas hoje certamente vamos trazer aí, né? Como a gente sempre toca aí, né? Vamos tocar também o bom e velho rock and roll de qualidade também na programação do Ligue Se Ligue. A galera já está sendo convocada a participar desde agora também, inclusive, e para abraço especial a todas as bandas de rock aqui. Teve o Rock Cultura, inclusive, né? Teve o Rock Cultura. Abraço aí a todas as bandas de rock aqui de Chapecó e também de toda a região. Matheus.
0: A informação que nós temos não é das melhores, Ori. Informação dos ouvintes é que no acidente de São Carlos, em que o homem foi socorrido inconsciente, ele não resistiu aos ferimentos, tá? Na SC-283 acabou falecendo a vítima. O nome dele é Marcos. A gente vai buscar mais informação aqui, mas a audiência já traz que ele faleceu no hospital depois de ser socorrido. A gente falou, inclusive, que ele deve ter batido a cabeça, né? Tava com hemorragia ativa ali, sem ferimentos aparentes no corpo, mas com ferimento na cabeça. Infelizmente, ele não resistiu aos ferimentos. Quero mandar um abraço aqui pro nosso ouvinte, a Cleusa, né? Que foi quem trouxe a informação aqui, né? Obrigado pela informação, que não é nada boa. 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
5: 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Vamos com o Matias Brasil, nosso repórter setorista da Chapecoense, que atualiza as últimas informações do Verdão. Diga lá, Matias!
6: Muito bem, André e amigos, a gente volta a falar sobre a Chapecoense, porque o Verdão entra em campo pela Série A do Campeonato Brasileiro, o retorno da Série A na sexta-feira contra a equipe do Bahia, quarta rodada, jogo atrasado. Mas, na 19ª rodada, no dia 22 de julho, 9h30 da noite, na Arena Condá, Chapecoense vai ter aí o desafio contra a equipe do Flamengo. Jogo válido aí pela 19ª rodada para fechar o primeiro turno da Série A do Campeonato Brasileiro. A Chapecoense já trabalha com a venda de ingressos, já está totalmente empenhada aí com a venda de ingressos. Inclusive, a bilheteria esteve aberta no final de semana. E a Chape faz um chamado. São os últimos ingressos à disposição, ainda nas cadeiras cobertas laterais e as cadeiras descobertas. Todos os ingressos que foram destinados para a torcida do Flamengo já estão esgotados. A torcida do Flamengo já comprou todos os ingressos. E todos os ingressos que eram destinados aí para a ala geral nessa partida envolvendo Chapecoense e Flamengo também estão esgotados. Está assegurado apenas o espaço do sócio-torcedor. A Chapecoense faz o chamado para os últimos ingressos aí para essa partida contra a equipe do Flamengo na última rodada do turno, 19ª rodada da Série A do Campeonato Brasileiro. Eu volto pela parte da tarde, às 17 horas, no nosso golaço, trazendo mais informações desse primeiro dia de trabalho, porque a Chapecoense está treinando na Arena Condá nesse momento. É claro, todos os detalhes aqui na Oeste Capital.
5: Valeu, valeu, Matias Brasil. Lembrando que essa 19ª rodada inicia já nessa quinta-feira com Botafogo e Santos, 7h30 da noite. No mesmo horário tem Vitória e Vasco. Na sexta-feira tem Fluminense e Bragantino, 8 da noite. No mesmo horário também tem Mirassol e Grêmio, esses 4 jogos que foram antecipados, porque alguns desses clubes que estão envolvidos nessas partidas têm aqueles playoffs da Sul-Americana para disputar, então por isso essa antecipação dessa 19ª rodada da competição. 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Sabe o que está agitado, Ori Rodrigues? É o mercado da bola, rapaz. Está bem movimentado. Vou começar internacionalmente, porque o Marcos Leonardo, atacante que passou pelo Santos, estava no Al Hilal da Arábia Saudita, deve ser o novo reforço do Ajax da Holanda. Eles que já acertaram então toda a questão burocrática de salário e também com o Al Hilal, falta agora a assinatura de contrato, que deve ser de 5 anos do Marcos Leonardo. Lembrando que ele sofreu bastante nesse ciclo pré-Copa do Mundo, porque ele foi afastado do Al Hilal por conta de número de estrangeiros, aí depois voltaram atrás, botaram ele jogar, ele queria vir pro futebol brasileiro, negaram, ninguém tinha o valor que o Al Hilal queria, e agora ele vai ser transferido então pro Ajax. E falando também de seleções, porque Diego Forlán deve ser o novo técnico da seleção do Uruguai, o famoso. É, não vai jogar.
2: Técnico,
5: não, então, se tivesse a Jabulani na próxima Copa, ele voltava, tinha certeza, de centroavante. Mas ele deve ser o novo técnico da seleção uruguaia, pelo menos até março, tá? A expectativa da Federação do Uruguai é que deem essa oportunidade para ele até março, e aí depois vamos ver se vai ser, então, concedido esse poder dele poder ser treinador ou se vai ser apenas interinamente, aí vão buscar outro nome. Só para relembrar, o Forlán, ele é treinador do Sub-20...

0: assim como também a França tem uma dupla dinâmica que a gente precisa destacar, né? Não é só o Mbappé, tem o Olise com 5 assistências, o maior assistente da Copa. E a Inglaterra, que dos 4 tem os piores números, apostam na dupla Bellingham e Kane, cada um com 6 gols, mas é a seleção que mais sofreu gols entre as 4 que estão na semifinal. A Argentina continua sonhando com tetra e a França espera chegar na terceira final seguida. Volto a falar mais sobre Copa do Mundo e muito mais às 17 horas no Golaço.
1: Valeu, valeu, Vitor Hugo, nosso comentarista, analista. A gente vai fechando o nosso terceiro e último tempo do Golaço aqui no Some Café News. Voltamos 5 horas da tarde com o nosso Golaço para falar muito de Chapecoense, é claro, as semifinais da Copa do Mundo e muita informação de futebol, porque essa semana tem o retorno do Campeonato Brasileiro. Valeu, Oliveira Matheus.
2: Muito bem, né? Ou seja, agora acabou o sossego, né? Campeonato acabou Brasileiro voltou.
1: Acabou a paz.
2: 12 para as 10 antes dos nossos patrocinadores, Matheus.
3: A colisão agora aqui a trazer entre um veículo de passeio e um veículo da autoviação, tá? E o veículo de passeio imprensou embaixo da lotação da autoviação, na Fernando Machado, sentido centro de Chapecó, pertinho da Unimed, bem pertinho da Pormad, ali também naquela região da cidade. Fernando Machado sempre movimentada, é bem no meio da pista, pista da esquerda. Me parece que a pista direita liberada, dá pra passar ali, mas a verdade é que vai ter um trânsito um pouco lento naquele ponto por conta dessa colisão traseira e a parte frontal do carro, inclusive o capô ficou tipo amassado, né? Ele foi levando junto com a parte traseira do ônibus. Foi arrastando ali. Bastante avarias, mas não vi atendimento. A Júlia tá no local, daqui a pouquinho vai trazer informação pra gente.
2: É, depois da Barão do Rio Branco ali, né, Matheus Montemeso, você vai pela Fernando Machado, tem o semáforo ali da Barão do Rio Branco, tem um ponto que a lotação para logo mais adiante, se não me engano, pela imagem aqui, né, o Laboratório Brasil ali, né, pros mais antigos naquela região. Então, atenção redobrada, tá? Passou a Barão do Rio Branco aí, cruzamento com a Fernando Machado, pela Fernando Machado, passou o semáforo aí logo adiante. Tem o de Itália ali também do outro lado da rua ali para ficar mais um ponto de referência para a galera aqui agora. Eu acho que esse aí é o ponto exato. Veículo aí realmente entrou legal embaixo na traseira aí da do ônibus da autoviação e foi bem perto do para-brisa, hein? Foi por pouco aí que não chegou acertando também o para-brisa do veículo. Vamos lá, 10 para as 10 agora, recado da Cronos para você, o rastreamento veicular para proteger o carro da sua empresa, controlar a jornada, chegada, saída de veículos, entregas, mas também para proteger o seu carro, a sua motocicleta. 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
3: Alô, Júlia, vamos trazer informações ao vivo aí da região da Fernando Machado, lembrando, molho de tomate et 1,19 no Cross e a chocolatada Tirol 1 litro 5,99 para essa semana até quinta-feira, tá? Aproveita, fala, Júlia.
4: Pois é, Matheus, vocês acabaram de citar o acidente, então, que nós tivemos aqui na Avenida Fernando Machado, é bem em frente ao de Itália, restaurante de Itália, aqui depois do cruzamento, né? É uma quadra dividida por sinaleiras, semáforos, então o veículo acabou colidindo na traseira da lotação. Esse ônibus que até já deixou o local, Matheus, no momento nós temos a faixa da esquerda, que continua ocupada por esse veículo, né? Um Onix. Ele está aguardando, imagino, o guincho agora para fazer a retirada do veículo. A lotação já não está mais

0: por aqui, até conversei um pouco com o motorista, ele disse que estava iniciando o turno de trabalho, não tinha nenhum passageiro na lotação no momento do acidente, então trânsito agora o pessoal está tendo que desviar aqui pela direita, pela faixa da direita, já que o Onix está parado na faixa da esquerda, que é aquela de via rápida, então de fato teremos trânsito por aqui, inclusive porque é trecho em que as lotações passam e param, inclusive, Matheus.
1: 100 pessoas feridas, isso, Julia?
0: Exatamente, 100 pessoas feridas, não chegou a pegar no para-brisa do carro, agora a lotação já saiu, quando saiu deu para ver o estrago, foi como se a parte do capô tivesse vindo toda para trás, ela fez como se fosse uma dobra e não chegou a atingir de fato o para-brisa, o motorista tá bem, tudo tranquilo por aqui, nenhuma vítima ferida.
1: Valeu, Júlia. É hora do nosso Rádio Dicas na Oeste Capital com Ori Rodrigues.
2: Sempre em 13 edições diárias para você, informações no 3361-3130 em horário comercial. Vagas disponíveis na Rotesmo Artefatos de Cimento, servente de obras, auxiliar de armador, carpinteiro, pedreiro, auxiliar de manutenção elétrica, operador de guindastes, operador de usina de concreto, assistente de qualidade. Os interessados devem enviar o currículo para o WhatsApp 999-14-8762, 999-14-8762, ou entregar na portaria da empresa, na rua Alfredo Wagner, 160, no bairro Alvorada, na Rotesmo Artefatos de Cimento. Posto Catarina está selecionando frentista no sexo masculino. Interessados devem comparecer na Avenida São Pedro, no Posto Catarina. Lembrando, Posto Catarina está selecionando frentista do sexo masculino. Interessados comparecer no Posto Catarina, na Avenida São Pedro. A Berlanda tem vaga para montador de móveis internos. Para informações, você deve comparecer até a Berlanda no centro, aí na Getúlio Vargas, 667, com o currículo em mãos. Berlanda do centro, na Getúlio Vargas, está contratando montador de móveis internos. Rádio Dicas, logo mais, 20 para as 2, dentro da programação do Se Joga. Temperatura 9 graus, faltando 5 para as 10. Bom dia.

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0: De volta à programação aqui do Som e Café News nessa manhã, 10 horas e 5 minutos da manhã dessa segunda-feira, dia 13 de julho. Até aqui, até agora, agradecendo o patrocínio da promoção Girando Sol, 35 anos, para você acompanhando a rádio nessa manhã. 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
1: Bom, reta final aqui do programa, a Júlia já vai chegar com informação, começar com a última aqui do Jonathan Copini. Muito obrigado a todos que estão participando aqui, a gente está encaminhando já as demandas para o setor responsáveis. A informação do Copini agora sobre idosa de 78 anos é ameaçada com um facão por inquilino. Conta a história aí, Copini.
2: Olha, Matheus, uma idosa de 78 anos foi ameaçada pelo próprio inquilino na tarde de sábado em Xangerê. A ocorrência de violência doméstica e familiar contra a mulher foi atendida pela Polícia Militar por volta do meio-dia na Rua Góis, no bairro Jardim Tarumã. Conforme a PM, a guarnição foi acionada após denúncia de que um homem em visível estado de embriaguez e armado com um facão estaria ameaçando uma mulher. No local, a vítima relatou ser proprietária do imóvel e informou que o inquilino, de 42 anos, passou a ameaçá-la de morte, ordenando que ela saísse da residência enquanto segurava um facão. Além das ameaças, o homem também teria proferido ofensas contra a idosa. Diante da situação de flagrante e da manifestação da vítima pelo interesse em representar criminalmente contra o autor, os policiais deram voz de prisão ao homem, que foi levado para a delegacia junto com o facão utilizado nas ameaças.
1: Minha Mateus. Nossa Senhora, obrigado, Copini, pelas informações. Vamos com a Júlia aqui, trazendo a última de hoje. Quero mandar um abraço para nossa amiga Gari. Ela não deixou o nome dela, mas falou que está trabalhando agora com fone de ouvido e o 93.3 bombando no seu trabalho. Que legal, garota. Ela que mandou informações aqui sobre o acidente na Fernando Machado agora há pouco, tá? Então, obrigado pelas imagens, pelas informações. Pra nós foi super importante pra gente poder localizar o acidente. Tá bom, garota? Bom trabalho pra ti! Alô, Júlia, as últimas de hoje!
3: As últimas, Matheus, e para fechar, a gente fala de dois acidentes que aconteceram ainda na semana passada. Um deles, na quinta-feira, ocorrência que envolveu um Volkswagen Gol e uma moto. E após a colisão, né, após a batida, o carro subiu na calçada, quebrou a vitrine de uma loja e parou dentro do imóvel. O motociclista foi arremessado com o impacto e encontrado consciente e orientado na calçada. Ele sofreu apenas escoriações leves no joelho e próximo à sobrancelha esquerda. Após receber os primeiros socorros, ele recusou ser encaminhado ao hospital, assinou o termo de recusa, né, com o corpo de bombeiros, e a motorista do carro também saiu do veículo sozinha, não apresentava ferimentos, mas estava bastante abalada. Ela foi avaliada pela equipe dos bombeiros, recusou atendimento hospitalar e permaneceu no local. Após o atendimento às vítimas, a PM assumiu a ocorrência e ficou responsável pelos procedimentos e apuração aí, né, também das causas desse acidente, que foi uma dinâmica bem... bem diferente, né? O carro acabou invadindo o estabelecimento comercial, bem grave. Também tivemos acidente no final da tarde de sexta-feira, quase noite, onde duas pessoas ficaram feridas, então, após um acidente frontal, uma batida frontal entre dois carros no contorno oeste aqui em Chapecó. Envolveu um Volkswagen Golf e um Haval, e quando as equipes do Corpo de Bombeiros chegaram ao local, todos os ocupantes haviam saído dos veículos. Segundo o relato do motorista do Haval, o condutor do Golf ficou inconsciente por alguns instantes logo após a batida. O Corpo de Bombeiros concentrou atendimento nos dois ocupantes do Golf, que receberam os primeiros socorros no local e foram encaminhados ao Hospital Regional do Oeste. A ocorrência mobilizou diversas equipes dos bombeiros, além da PM, a equipe do SAMU, que prestou apoio ao atendimento também, né, e fez o atendimento às vítimas. Durante o resgate, o trânsito no contorno ficou parcialmente interditado e, após o socorro às vítimas, a PM assumiu a ocorrência e ficou responsável aí pelos procedimentos no local. Então, acidente esse no final de sexta-feira, Matheus.
1: Perfeito, então. Lembrando que a gente teve um acidente em São Carlos, né, que vitimou o rapaz de 46 anos de idade, e teve um outro na BR-163 em Guarujá do Sul, no sábado. Identificado o motorista como Jackson Machado, de 33 anos, conhecido como Feijão. Ele faleceu no grave acidente, então, na madrugada de sábado, na BR-163, no trecho conhecido como Curva da Morte, em Guarujá do Sul. A colisão envolveu um Volkswagen Gol e um Ford Focus. E conforme informações dos bombeiros, o Jackson conduziu o Gol e ficou preso nas ferragens. Ele estava inconsciente quando os socorristas chegaram, apresentava múltiplos ferimentos graves e o óbito dele foi confirmado ainda na rodovia. No Ford Focus haviam duas mulheres que também ficaram encarceradas, uma delas com suspeita de fratura nas pernas e outras com outra pessoa com diversas escoriações. Elas foram resgatadas e levadas para o hospital logo depois. A morte do Jackson, inclusive, gerou grande comoção entre familiares, amigos e também colegas de trabalho. O restaurante Pajé, onde ele atuava, publicou uma nota de pesar também nas redes sociais. O velório aconteceu em Guarujá do Sul, no final de semana. Tá bom? Bem triste informação também da morte do motorista de 33 anos de idade na BR-163. Ori, mais um recado para fechar o programa.
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1: Bom, Mori, ficou muita coisa aqui para trás, importante, que eu tô encaminhando aqui os órgãos competentes, né? Faz parte, tô vendo cães aqui soltos, região da Água Amarela, tô vendo cães que foram identificados mortos, final de semana. Então tem muita coisa que a gente vai encaminhando e amanhã de manhã a gente volta com muito mais som e Café News. Boa semana para todo mundo!
4: Muito bem, a hora certa para você, não se perca no tempo. Oeste Capital, bom dia, 10h14 agora.
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0: 10 de 18.
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0: Sem parar. 10 e 19, dia mundial do rock. Hoje a gente abordando aqui grandes bandas, clássicos do rock mundial, assim como a banda do Mark Knopfler, Dire Straits, Sultans of Swing.

0: Muito bem, no Dia Mundial do Rock, a gente começa aqui a programação do nosso Ligue Se Ligue com essa clássica, aliás, do Dire Straits, quase todas, né? Quase todas são, né? Mas enfim, Salt and Soft Swing, pra você conferir aqui na programação da Rádio da Galera nessa manhã de segunda-feira, dia 13 de julho. É claro que você é o nosso convidado pra participar e interagir com a gente aí nessa manhã também. Uma satisfação poder fazer parte aí do seu dia e da sua vida. Espero que a sua semana tenha começado e da melhor forma possível. Se não começou, já sabe, estamos aqui com aquela programação legal, diferenciada, para animar, né? Pra animar o seu astral, animar o seu dia, melhorar o seu dia, melhorar o seu astral. É isso, agora deu tudo certo. 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
0: Hora certa para você não se perder no tempo. S-Capital 10h26 do Dia Mundial do Rock. Em instantes você ouve Legião Urbana.
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0: 29 para as 11.

0: programação do nosso Ligue Se Ligue nessa manhã de segunda-feira, 13 de julho. Muito bem, mais uma parte de sons aqui na programação nessa manhã de segunda-feira, de tempo estável até que enfim, hein, meu? Até que enfim, hein? Para a nossa alegria, tempo estável. Digamos que está encoberto nesse momento, o sol já apareceu hoje, deu aquele escorrezinho amarelo, tímido, mas enfim, tempo estável. Galera que está nas entregas agora, por exemplo, hein? Galera das entregas aí facilita muito. Até porque chega na vaga para carga e descarga, tá ocupada, aí você tem que ficar duas quadras longe, aí o trajeto fica maior ainda. Então, com tempo estável, facilita bastante para a galera das entregas também, é claro, amigo motorista, sempre com a velocidade compatível, atenção redobrada, tá no trajeto aí. Se você está nessa aí, a gente vai junto, vai na carona com você, tá? Estamos aqui fazendo aquela programação especial para você do dia 13 de julho, do Dia Mundial do Rock. 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Tudo bem por aí? Espero que sim, toda a equipe, todas as meninas aí, um beijo do magro, uou! 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
0: Quem tá curtindo rock and roll da melhor qualidade, olha, eu vou tocar na sequência pra você aí, Guns N' Roses. Eu duvido se adivinhar qual que vai ser.
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0: Vamos conferir aqui se está tudo certo, se a nossa conexão está tudo certo aí pra vir as informações do comércio. Vamos lá, Dema, está conectado.
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2: 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Agora o Cabelo segue tocando a melhor música da Oeste Capital. Vai lá, Cabelo.
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0: 16 para as 11, estamos de volta nessa manhã com o nosso Ligue e Se Ligue. Ótima manhã de segunda-feira para você. Obrigado pela audiência e pela parceria de sempre, a preferência. Você é nosso convidado para participar, mandar sua mensagem e interagir com a gente também nessa manhã. Muito legal estar por aqui fazendo a sua programação nessa segunda-feira. Eu tenho aqui um recado, o Matheus Montenegro me passou aqui. Temos aqui, atenção, olha, mais um furto de veículos, hein? Eita, Paulo. Temos que investir no rastreamento veicular aí, meus amigos e minhas amigas, porque não dá para esperar que a situação vá melhorar, hein? Cada vez mais veículos estão sendo furtados, hein? O pessoal tá levando até caminhão, cara. Então, imagine você, estão levando o veículo que é emblemado na empresa, tá? Estão fugindo e furtando veículos que têm o emblema da empresa, pra você ter uma ideia. Então, quer dizer que é sem limites a audácia desse povo aí. Mas, enfim, o pessoal aqui teve um Fiat Uno cor chumbo furtado ontem de madrugada lá em Coronel Freitas, tá? Ele foi pego pelas câmeras aí acessando o Chapecó. Fiat Uno com quatro portas, rodas pretas, não tem calota, tem película escura e possui calha de chuva em todas as janelas, tá? É um CQW0H28, tá? CQW0H28, tá? Fiat Uno cor chumbo, para você acompanhando a rádio nesse momento, nessa manhã. Então você pode entrar em contato com o 190, tá? Veículo Fiat Uno cor chumbo, placa CQW0H28. Então tem película escura, rodas pretas, não tem calota, quatro portas. Então, se você viu ou ver, você vai entrar em contato aí com os amigos da Guarda 153 ou então do 190, né? Pelo jeito veio aqui para as bandas de Chapecó esse veículo, o pessoal aí pegou, né? Mas pode ser que tenha passado por aqui e ido para mais longe, né? Então fica aqui a dica aí pro nosso amigo e nossa amiga ouvindo a rádio neste momento aí para tentar aqui ajudar esse outro nosso ouvinte aqui que teve esse prejuízo aí com o furto do veículo. Falou em Coronel Freitas, encheu o saco lá e furtar o veículo, tá? O veículo é um Fiat Uno Mini Smart ano 2001, tá? Vamos ajudar o nosso amigo aqui, tá? Lembrando você, CQW0H28, cor chumbo ou cinza escuro, como você queira daqui a pouco achar melhor, tá? Vamos ajudar o nosso amigo aqui. Informações você manda aí pra polícia. Se tiver alguma outra informação, manda aqui pra nós aqui no WhatsApp da rádio. A gente vai dar um jeito aí de fazer chegar até as autoridades também. Feito, combinado, vamos lá. 13, faltando pras 11 horas da manhã agora. Que é isso? Reloginho danado. Dia Mundial do Rock hoje, hein, meus amigos? Em virtude daquele festival Live Aid, realizado lá em 13 de julho de 1985. E tem um apelo muito forte da comemoração aqui no Brasil, inclusive por esse dia 13 de julho, inclusive, né? Então, um festival que aconteceu simultaneamente em Londres, na Inglaterra, na Finlândia, lá nos Estados Unidos também, e na Filadélfia, desculpa, Finlândia não, Filadélfia, leia direito, cabelo, Estados Unidos, tá bom? Para arrecadar fundos para combater aí a fome na Etiópia, tá? O evento reuniu naquele momento bandas como Queen, U2, teve o David Bowie, Elton John e também o Led Zeppelin, tá? Quem mais aqui? Tá,

pediu Nickelback. Quem mais toca? Guns N' Roses, hein? Dia do Rock, já tá programado que vai tocar também. Remy Antônio Rosseto, abraço pra você. Tamo na escuta aí, cabelo, no trabalho. Trabalho? Que é isso? Como é que é a empresa aí? A Uniforus, isso? Sua amiga Márcia, se for, confirme pra gente aí, tá? Seu amigo Flávio, aquele abraço e obrigado pela audiência de sempre. Aqui é o Meia Luz. Azar, Meia Luz. Abraço pra você e obrigado pela audiência, parceria de sempre, preferência. Jossane, ouvindo a rádio nessa manhã também. Obrigado pela audiência. Soninha também tá ouvindo a rádio nessa manhã. Valeu, Soninha. Aquele abraço. Tô atrasado com o relógio aqui, rapaz.

0: falta de o que dizer a respeito desse som, não vou falar absolutamente nada. Só posso dizer para você que é mais uma das clássicas absolutas do rock and roll para você, na atendida da audiência. Também nota fiscal carimbada e mercadoria entregue. Recado para você ligado aqui na programação do nosso Ligue Se Ligue nessa manhã de segunda-feira. Sim, calma. Eu sei, eu estou meio atrasado, mas vai dar tudo certo. No final, sempre dá certo. 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
0: Temperatura 10 graus, faltando 3 para as 11. 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
6: Olá, 11 em ponto.

0: animação aqui na Rádio da Galera pra você. Rock Made in Brazil pra você. O som do Barão Vermelho, ainda com os vocais do Cazuza. A música Bete Balanço pra você conferir aqui na programação nessa manhã de segunda-feira. Mais uma parte dos sons aqui da programação do Ligue Se Ligue também nesse momento pra você, fechando. 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
0: Que volta em instantes no seu rádio, S Capital 11 e 6. Bom dia.
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4: Estamos de volta. Programação do Ligue Se Ligue na sua manhã de segunda-feira, 11 horas e 10 minutos na manhã da segunda, 13 de julho. O tempo segue estável. Deu uma melhorada aí nessa temperatura ou não? 11 graus, aí, 11 graus, conta ponto. Previsão do tempo para essa segunda-feira aqui é de tempo estável, predomínio de sol. Hoje pode chegar até uns 14, 15 graus aí no decorrer da tarde. Aí a gente tem aquele declínio de temperatura aí, finalzinho da tarde, início da noite. Amanhã é para o dia começar com uns 3 ou 4 graus de temperatura. A sensação térmica também conta bastante. Mas o sol volta a aparecer amanhã na terça-feira, máxima de 20, 21 graus. Vamos lá que... Tem que dar uma pegada na imunidade aí, né? Porque, olha, rapaz, tá variando bem a temperatura, né? Vamos lá, quarta-feira tem previsão de 23, 24 graus de máxima. A mínima permanece em uns 5 ou 6 no início da manhã. E com a nossa espada justiceira e a visão além do alcance, a gente consegue aqui observar que até sábado o tempo é estável, predomínio de sol, tempo mais firme. E na sexta-feira, dando 26 graus. 26 graus, conta ponto, com toda certeza, conta ponto, né, Chico? Aí conta ponto.
5: Conta
4: né?
5: Ponto.
4: Tá tudo bem por aí, rapaz?
5: Opa, tudo bom, guri?
4: Então tá tranquilo. Segundando. Piazada, tá ouvindo aí?
6: Bom dia, tio Cabelo, a gente tá te ouvindo.
4: Então tá, beleza, aí bora trabalhar nessa segunda-feira aí também, né, Piazada? Vamos lá, você que tá acompanhando a rádio nesse momento, nessa manhã, nós temos aqui recados dos nossos parceiros, anunciantes, patrocinadores. 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Quem mais aqui mandou uma mensagem, tá interagindo nessa manhã aqui? Vamos lá, Paulo Ferreira. Alô, Paulo Ferreira. Alô, meu amigo Gelso Pereto. Alô, Severino. Azar, Severino. Aquele abraço pra você aí, galera da Uniforuse e ouvindo a rádio. Aí, Márcia, receba também aquele abraço. Dia Mundial do Rock, destacando clássica do Green Day.

0: Muito bem, Green Day Basket Case aqui na programação.
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0: West Capital, não se perca no tempo, 11:17, bom dia.
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0: programação aqui na Rádio da Galera pra você do Dia Mundial do Rock AC/DC. A música Money Talks pra você conferir. Ainda o som de Green Day, Basket Case rolou por aqui. E ainda o som do Queen Under Pressure pra você conferir aqui na programação da Rádio da Galera nessa manhã de segunda-feira fantástica, especial. Por quê? Porque você ouve Oeste Capital. Rapidez, tem mais sons pra você da melhor qualidade. Ótimo começo de semana, ótima manhã de segunda-feira e tamo junto. Temperatura 11 graus, tempo é parcialmente encoberto.
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4: Muito bem, dia S na Schumann, eu falei com o Matheus da Schumann aqui do EFAP, tem duas no centro também, agora segue Cabelo e a programação da Oeste Capital.
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6: Vamos lá. Publicidade com resultado é aqui, 25 minutos para o meio-dia agora nessa manhã de segunda-feira. Estamos indo para a finaleira da manhã dessa segunda. E aí, meu amigo e minha amiga, o que você está produzindo aí para esse almoço sensacional que deve acontecer daqui a pouquinho aí, hein? Mande stories do cardápio. Estamos aguardando a sua mensagem, a sua imagem, seu vídeo, hein? Queremos saber, tá esquentando o que sobrou de ontem ou tá fazendo boia nova? Baia Nova. 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Vamos lá, enquanto isso, um atendendo a freguesia aqui, hein? Mandando mensagem, interagindo com a gente nessa manhã. Vamos ver aqui. Pode tocar Boys Don't Cry do The Cure? Claro, claro que sim. Abraço pra você, vamos tocar The Cure aqui na sequência pra você, tá bom? Fica ligado. Edna Borges, um abraço pra você também, obrigado pela audiência e pela parceria. Nosso amigo Paulo Ferreira, fala, rapaz.
0: Bom dia, Camilo. Podia tocar em um Tarja Rigor. Inúteis. Valeu, aquele abraço.
6: Inútil, a gente somos inútil. Abraço, meu amigo. Vamos tocar daqui a pouquinho o Tarja Rigor. Seu amigo é, nosso amigo Erno Zussi, pediu o som do Queen. Rapaz, seu Erno Zussi, tocamos aqui Under Pressure do Queen. Uma coisa a gente toca aí numa próxima ou à tarde, daqui a pouco mais, tá bom? Seu Erno, grande presença. Abraço pra você e toda a família por aí também. Soninha pediu Elvis Presley, o pai do rock aí. Valeu, Soninha. Abraço pra você. Obrigado pela audiência e pela parceria de sempre. Seguimos tocando mais sons da melhor qualidade. Vamos trazer agora pro rock nacional aqui no Dia Mundial do Rock, hein? O som de Charlie Brown Jr. Tudo que ela gosta de escutar.

0: É mais uma das clássicas do Bon Jovi, You Give Love a Bad Name, The Cure, Boys Don't Cry, Charlie Brown Jr., lado acústico MTV 2003, tudo que ela gosta de escutar, hein? Saudoso Chorão e Champignon. A gente fecha aí mais uma parte de sons aqui na programação do nosso Ligue Se Ligue, e é claro que no intervalo as melhores oportunidades do comércio, para melhor audiência, as melhores oportunidades, 11 graus. 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Faltando 12 pro meio-dia, acerte o seu relógio aí e se liga no recado, hein? 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
11: Muito bem, está chegando aí mais uma edição do Se Joga aí para sua animação, entretenimento e informação aí da segunda-feira à tarde. A gente fecha aqui essa programação especial aqui do Dia do Rock na programação do nosso Ligue e Se Ligue com o grande Elvis Presley. É claro que tem rock nacional para tocar na sequência também. Era isso daqui até agora. Amanhã tudo de novo. Aqui.

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3: Meio dia e 3.
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12: Opa! Boa tarde, galera! Como é que estão aí? Hoje é dia mundial do rock and roll e claro que o Se Joga tá no clima, tá no ar, tá na área, 11 graus de sol aqui no Velho Oeste. Roneizito tá na área, junto com ela, minha parceira de bancada, Duda Boetcher. Viva o rock!
13: Viva o tio rock! Meio dia e 7, chegamos com mais um Se Joga nessa segunda-feira, dia 13/7, para celebrar este som que nos anima, nos embala,
12: nos eletriza, nos deixa poderosos.
13: Isso
12: é
13: aí.
12: O dia do rock, galera. É hoje, dia 13 de julho, dia mundial do rock and roll. Claro que o Se Joga vai estar tocando aqui algumas canções de rock pra você que gosta, que aprecia este ritmo que, olha, meus amigos e minhas amigas, ele está... Eu tenho uma frase muito legal de uma banda de maravilha que eu gosto muito, que não tá mais em atividade, eu acho, mas é a banda... Puxa, agora vou ter que procurar Velhos Modos. Velhos Modos, eu acho que é o nome da banda. Que diz o seguinte: o nosso rock desdentado tá sentado na varanda e volta e meia ele levanta pra mostrar quem é que manda.
13: Ah, muito boa!
12: É isso aí, galera. Se o rock morreu, eu me mato também. Não tem jeito, galera. Aqui o Ronezito é do rock and roll. Eu gosto muito do rock e hoje a gente vai estar tocando alguns rocks aqui. Não o programa todo de rock, porque hoje também é o dia do compositor e cantor sertanejo. Veja você.
13: Olha só!
12: O mesmo dia do rock, também é dia do cantor e compositor sertanejo. E é isso aí, Dudinha. Tamo no clima, tamo na área. Nosso Se Joga tá no ar, a gente conta com a participação de todos.
13: Com certeza. A partir de agora até as 5 horas da tarde, é o Se Joga nas ondas da 93.3. E você aí do outro lado faz companhia pra gente no 4933613130. 4933613130 e também nas redes sociais, @RadioOesteCapitalFM.
12: 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Traz aí mais algum destaque desse dia maravilhoso, que é o dia 13, dia do rock.
13: Além do dia do rock, hoje também é dia da música e viola caipira.
12: A viola caipira é um instrumento que é genuinamente brasileiro, né? Um dos poucos instrumentos que é nosso, que foi criado no nosso país. Então, realmente, eu adoro moda de viola, hein? Eu acho que o Tião Carreiro e Pardinho é muito mais rock do que muito rock que se diz rock.
13: Polêmico.
12: Polêmico. O que mais? Hoje é dia do quê?
13: Hoje também é comemorado o dia do Atleta Master.
12: Muito bem. Eu já posso me considerar, será um Atleta Master? Eu já tô com 32, quase, né?
13: Quase.
12: Hoje também é dia do...
13: E que legal ver isso, né? Os atletas aí que, mesmo com o passar do tempo, eles não se deixam abalar. Muito pelo contrário, ganham mais resistência ainda, né?
12: Olha, eu espero...
13: Muita força.
12: Eu espero muito que em 2030 o Neymar já esteja no time Master do Brasil e não na seleção brasileira. Hoje é dia do Atleta Master, hoje também é dia do 13º salário. Eu já estou com a cabeça lá no final do ano para receber o 13º salário. E é isso aí, galera.
13: Ansiosos. A gente tá no 7º salário do ano, já pensando no 13º.
12: Mas é que é o dia que tá sendo celebrado aqui, eu não sei porquê. Depois a gente pode buscar a etimologia desse dia e por que é celebrado hoje o dia do 13º salário. Cara, é isso aí, né? São esses os destaques do dia de hoje. Eu acho que o principal destaque é mesmo o dia do rock and roll. Vamos trazer aqui algumas curiosidades e tocar algumas canções sobre este gênero que a West Capital tem um programa dedicado só pra ele, né?
13: Que é a Hora do Rock.
12: Das 17 às 21... Não, das 17 às 20, todo sábado aqui na West Capital nós temos um programa dedicado somente para o rock and roll.
13: Com
12: então,
13: o Vovôgel.
12: Com o Vovôgel. E é isso aí. Eu espero que você que seja do outro lado aí seja ouvintão do Vovôgel, como eu sou, porque eu adoro o programa Hora do Rock. Muito bem, tem alguém de aniversário famoso hoje aí? Você viu? Se tem alguém de aniversário famoso hoje?
13: Bom, se não tiver de famosos e tiver na nossa audiência, já tá valendo, hein? Se você tá de aniversário hoje, quer mandar aquela mensagem pra gente no 49-3361-3130. A gente tá esperando o seu alô pra te abraçar através das ondas do rádio. E hoje é aniversário de Lilia Cabral, 69 anos da atriz que fez muito sucesso.
12: Fez muito sucesso mesmo. Hoje também é aniversário de um outro ator aí que fez muito sucesso e que eu sou mega fã dele. Hoje é aniversário do Harrison Ford, que tá fazendo aí 84 anos hoje, o Harrison Ford. Pra quem não lembra do rosto do Harrison Ford, eu vou falar só um filme aqui que ele fez que eu tenho certeza que vocês vão lembrar.
13: Qual?
12: Ele é o nosso queridíssimo Indiana Jones.
13: Tá bom.
12: Não tem como não gostar,
13: né? Que ótima referência. Né? Ah, não tem cara, como se confundir.
12: Ele é demais, né? Harrison Ford aí fez o Blade Runner, fez Indiana Jones, fez... Ah, ele fez um monte de filme legal. Harrison Ford, 83 anos dele,
13: hoje,
12: cara.
13: Hoje também é aniversário de um outro galã
12: Eu não tô de aniversário hoje.
13: Murilo Benício. Oh. 55 anos de Murilo Benício.
12: Murilo Benício tá com uma série rodando na TV aberta aí, que é Justiça 2. Se você não viu essa série, eu indico essa série, é muito legal. É uma baita de uma série aí, a série Justiça 2, que o Murilo Benício brilha na série aí.
13: Ele era o cara lá que fazia América com o Boi Bandido, né? Eu acho que esse é um papel muito único dele.
12: Papel legal
13: dele
12: também.
13: E ele é um baita ator também.
12: Ó, eu vou dar mais um recado aqui antes do nosso primeiro bloco de sons, e é lógico que será com muito rock and roll. 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
12: 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Um abraço aí para o App e para o Alessandro, que estão ouvindo a Rádio Oeste Capital FM neste momento, a galera da Solen Energias Renováveis. Muito bem, Dudinha, vamos começar o nosso programa então, cara?
13: Bora agora, só se for agora.
12: Olha, os Rolling Stones lançaram um disco novo na semana passada, o Mick Jagger com mais de 80 anos aí, cantando como se fosse um menino, mas
13: ele
12: a gente
13: é
12: vai
13: um
12: ouvir,
13: jovem.
12: Ele é um menino, cara.
13: Um jovem.
12: E ele vai cantar agora pra gente, porque Rolling Stones pra mim é uma das maiores bandas da história, e vai cantar

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1: Meio-dia e 20.
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7: Respeito moço, patente alta, bigode grosso. Tamo de volta aí, meus consagrados, meus amigos e minhas amigas do rádio. Tem presentão pra audiência hoje, é claro, lógico, com certeza, todos os dias tem. Então conta pra eles o que, tá valendo hoje.
8: Hoje tá valendo aquele sorteio do Grupo Cine. Grupo Cine com um par de ingressos mais combo de cerveja. Mais combo de cerveja no Grupo Cine.
7: Par de ingressos mais combo de cerveja.
8: Não, esse é o da casa.
7: Eu quero no cinema também, viu?
8: Quer aproveitar, levar um balde de cerveja.
7: Quero ir no cinema também, se tiver cerveja no cinema, meu amigo.
8: É o par de ingressos, aí você escolhe quem você vai levar junto com você. Aí também tem entradas para o Arraiá ATR. Aí sim a gente pode falar de cerveja, hein? Aí tem tudo a ver com gente bonita, boa música, cerveja boa também, bebida boa, no Arraiá ATR, que acontece no próximo sábado, dia 18, e hoje tá valendo um par de ingressos. Tá afim de ir? Manda teu nome completo mais Arraiá ATR. Também, se você tá afim de ir pro cinema, teu nome completo mais cinema. E vamos liberar também um boné da Chapecó Bonés pra turma?
7: Opa,
8: eles passaram
7: ser.
8: Por aqui na semana passada e deixaram um presente pra galera. Então manda teu nome completo mais Chapecó Bonés se você tá afim de ganhar um boné personalizado da Cultivados.
7: Ué, eu tenho um presente aqui da Anjinho, mas eu queria fazer uma provocação aí com a nossa audiência.
8: Ah, lá vem.
7: 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Hoje tem um kit da Anjinho no fim do programa, aquele kit top que a gente vem sorteando aí nos últimos dias já, do kit da Anjinho. E eu quero fazer uma provocação com a audiência aí. Será que eu consigo receber fotos de bebês do rock aí? Nenenzinhos roqueiros.
8: Legal, gostei.
7: Um nenenzinho aí que tem um bodyzinho de rock, alguma relação aí com o rock. Alguns nenenzinhos que tem relação com o rock aí. Se você tem alguma foto do seu filho...
8: Se você tem um filho que se chama Rock, tá
7: rock
8: valendo.
7: Santeiro, tá valendo também. Ou se você tem aí, sei lá, cara, uma foto do seu nenenzinho numa moto, não sei. Manda
8: seja
7: pra cá.
8: Seja criativo
7: aí, vamos tentar fazer essa dinâmica hoje que eu quero receber fotos dos nenéns, mas não de qualquer nenéns, tem que ser nenéns do rock.
8: Unindo uma coisa a outra.
7: Tá bom? Pode ser?
8: Vamos
7: então tá,
8: lá.
7: Tem um kit danjinho aí hoje, quero ver a oportunidade da galera mandou fotos dos nenenzinhos aqui pra rádio.
8: Babies!
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7: Essa música é em minha homenagem.
8: Fama de louco.
7: Fama de louco.

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2: 13 para uma.
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0: canta comigo, hein?
1: Boa tarde, Rone e Duda. Se der, toca Como Tudo Deve Ser, de Charlie Brown, que eu ofereço pro meu avô, pro meu irmão que tá na escola e pra minha avó que tá no trabalho. E se não for Oeste Capital, fuja, louco!

0: 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Tem um caminhão que acabou colidindo com uma árvore na descida da Uruguai, peço atenção dos motoristas.
1: Isso aí, ó, bem próximo ali à farmácia São João, próximo à esquina com a Condá também, né, na Uruguai, um caminhão então que fazia sentido do bairro Santa Maria ao bairro centro, né, ele acabou batendo em uma árvore. Aparentemente a gente tem aqui algumas informações já no jornalismo, né, no jornalismo do Grupo Condá. Aparentemente o condutor não se feriu, e ao que tudo indica, esse caminhão ele ficou sem freio, né? Já tem o SAMU no local, a gente não tem informação agora como está a situação no momento. Você que está passando por aí, tiver alguma informação também que possa passar aos demais ouvintes, se o trânsito segue, se o trânsito está fluindo no local, também pode nos mandar por aqui, mas para deixar avisado então desse acidente que aconteceu no início da tarde de hoje.
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3: Vamos de estatísticas do desempenho deste ano das seleções que disputam as semis? Então vamos lá. A Argentina lidera em gols marcados com 17 bolas na rede. Por outro lado, a Espanha se destaca com a defesa menos vazada até aqui. Eles só levaram um gol. Porém, quem se destaca no saldo de gols é a França, que marcou 16 e só levou 2. Tanto a Inglaterra quanto a Argentina levaram 6 gols cada seleção. De artilheiro, nós temos o Messi pela Argentina com 8 gols, o Mbappé pela França com 8 também. Na Inglaterra, empatados com 6 cada um, temos Kane e Bellingham. E na Espanha,
4: Oyarzabal com 4 gols.
3: Eu sou Melina Calduro, de Atlanta, para o Acaerte em Campo.
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0: A rádio da galera, tamo de volta aí, moçada, pra fechar nossa primeira hora de programa.
1: Já?
0: 1:05. 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
0: 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O neném do Rock não engajou, não recebemos nenhuma foto aqui, então se
1: mas
0: você...
1: Mas recebemos mensagem do Rock.
0: O Rock mandou mensagem, mas não engajou. Então pode ser pra todos os bebês aí, manda foto do seu neném que tá concorrendo.
1: Vamos lá, abraçando a galera, o Wilson tá junto com a gente, Wilson de Oliveira, me coloca no sorteio em especial da Chapecó Bonés.
0: Show de bola, vamos trazer o Ronaldo Coutinho.
1: É pra já, fala oi.
0: Aí, traga o sol, meu amigo.
12: Boa tarde, o tempo segue frio, amanheceu com 2, 4 graus em pontos da região. Agora à tarde não passa muito de 12, 14 graus e à noite cai rápido a temperatura. Tivemos 1 grau negativo aqui em Urupema e 0 grau nos Campos de Palmas. Mantém a tendência de tempo bom também no decorrer de amanhã, com muito frio, entre 0 e 3 graus em alguns pontos da cidade, com formação de geada onde não tiver nevoeiro, e à tarde pode chegar uns 15, 17 graus. Nos Campos de Palmas e áreas próximas, abaixo de zero. Mantém a tendência de tempo bom também na quarta, quinta e sexta. Frio de manhã na quarta, abaixo de 4, 5 e agradável à tarde. Na sexta, quinta e sexta, fica mais quente de tarde e tempo bom. Da Climatea, Ronaldo Coutinho.
0: Beleza, Ronaldo Coutinho do Prado com as informações do tempo. Teremos uma semana solar, então, com temperaturas elevadas. Até sexta-feira, teremos máximas de 30 graus na região oeste de Santa Catarina. Então, assim, ó, mais 2 graus da piscina, tá? 32, eu tô indo pro Goiânia tomar sol.
1: Tranquilo, azar. Já, né? Já dá pra usar regata.
0: Verdade.

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2: Oh, Rio Preto! Já diga Arnaldo, Zé Neto e Cristiano junto e misturado, hein?
3: Essa é complicada.
2: Nunca aconteceu comigo.

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1: 1:20.
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3: É, história verdadeira, meu compadre. Não é não?

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4: 1:30.
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3: Muito bem, estamos de volta aí, 25 minutos faltando para as 2 horas desta tarde quente de segunda-feira. Já posso considerar uma tarde quente quando calor. A temperatura nesse momento está batendo aqui 14 graus. Não é exatamente quente,
4: mas
3: né?
4: Mas é que o sol, ele traz essa sensação, traz. Né? Lá fora a gente sabe, tem um vento gelado, mas tu olha para um dia bem iluminado como hoje.
3: Entendi.
4: Ou aqui dentro é porque o ar tá ligado,
3: não,
4: que
3: é
4: tá tão quente?
3: O ar tá ligado no tá quente, bom. Né, sua cabeçuda?
4: No
3: por isso
4: quente,
3: que tá...
4: por isso que tá calor.
3: É, por isso que tá quente, agora tô trocando aqui.
4: Mas esse sol, ele essa luminosidade, ele traz essa sensação, né?
3: Ô,
4: de
3: meu,
4: que todo mundo tá afim de querer o verão. Eu tô,
3: cara,
4: pelo menos.
3: O ar-condicionado tava ligado no 32 aqui no estúdio. Nossa. É lógico que tava calor, né, cara?
4: Quem
3: meu
4: que deixou
3: Deus
4: nessa temperatura,
3: é,
4: por favor?
3: Quem será, né? Vou derrubar você da cadeira. Ó, seguinte, vamos trazer o Rádio Dicas agora.
4: É pra já!
3: Rádio Dicas está no ar e tem vagas na Rotesma Artefatos de Cimento, servente de obras, auxiliar de armador, carpinteiro, pedreiro, auxiliar de manutenção elétrica, operador de guindastes, operador de usina de concreto, assistente de qualidade. Os interessados podem entrar em contato através do 999-14-8762 ou entregar o seu currículo na rua Alfredo Wagner, no bairro Alvorada, na Rotesma Artefatos de Cimento. E tem mais 2 vagas aí, Dudinha.
4: O posto Catarina, que seleciona frentista masculino. Interessados podem comparecer na Avenida São Pedro, no posto Catarina. E também a Berlanda, que está com vaga em aberto para montador de móveis. E informações, para você que tem interesse nessa vaga da Berlanda, é só comparecer na loja do centro, na Avenida Getúlio Vargas, 667, com seu currículo em mãos. Então tem vaga na Berlanda para montador de móveis e ainda no posto Catarina para frentista masculino. Esse foi o nosso Rádio Dicas, que volta hoje. Hoje, 20 para as 6 da tarde.
3: Passadinha na nossa audiência maravilhosa para ouvir esse povo querido aí. Vamos lá, opa!
5: Fala, Ronizito. Como é que tá, meu irmão? Chegado?
3: Vocês estão
5: com tanto frio assim, que estão com o ar-condicionado ligado no 32 aí. Grandioso, hein? Ah, troca um som aí do Jorge Matheus pra nós aí, meu irmão. Temos aqui levando as mercadorias da Loja Leve.
4: Boa!
5: Chapecó, Xaxim, Xanxerê. Tamo na correria, um abraço, uma boa semana pra todo mundo.
3: Beleza, valeu, um abraço pro Seco. Ô Seco, tem que mandar boa tarde pra Duda também, cara. Ela também tá
4: aqui. Fico triste, que tristeza.
3: A Duda fica triste quando você não fala boa tarde, Duda. Você fica só, ô Rony, meu parceiro. A Eduarda fica com uma cara, ela fala meio assim, não existe, né?
4: Não tô aqui, né? Já não basta o Rony querendo me censurar aqui, ainda não manda um oi pra mim.
3: Eu tô tentando derrubar a Duda.
4: Galera,
3: aqui. Difícil, gente.
4: Olha a imagem que o nosso amigo nos mandou do Ecopark, o Jandir. Acho que é o celular da rádio aqui que tá falando, é um áudio. É um áudio de um ouvinte.
3: Ah, tá, beleza.
4: Ele mandou uma foto do Ecopark, diz que nem os patos do Ecopark querem entrar na água. É o Jandir Osmar pedindo sonzeira por aqui.
3: Meu Deus do céu, mas eu vi um vídeo, cara, dos caras entrando na água neste fim de semana, né? Cedinho, eles fazem... O nome disso é crioterapia.
4: Mentira.
3: Tá, é. A galera entra na água, tipo assim, quando tá menos 2 graus, menos zero é bom, mas menos 2 graus, 0 graus,
4: dois.
3: A galera entra na água cedo de manhã, Dudinha, pra fazer um negócio chamado crioterapia. Eu fico impressionado, tá? Eu não teria essa coragem. Você teria essa coragem de entrar, tipo, como se fosse numa banheira de gelo, assim, só que numa temperatura de 2 graus?
4: Quais são os benefícios? Aí tem que analisar.
3: Diz que são vários, né?
4: Tem que
3: são
4: analisar.
3: Vários benefícios.
4: Vai me aumentar 5 anos de vida?
3: Não, 5 não, mas assim,
4: então,
3: ele
4: não
3: reduz.
4: Compensa.
3: Ele reduz várias coisas, assim, ele é bom pra o cardiovascular,
4: ah,
3: é várias
4: deve ter
3: paradas.
4: Vários benefícios, né?
3: No meu caso.
4: Mas tem que analisar bem.
3: Creio, no meu caso, cara, meu Deus, nem a pau.
4: Não?
3: Deus o livre. Aquelas 2 bolinhas para na medula. Não tem como.
4: Eu vou embora.
3: 0 chances, cara. Vai parar lá na medula, velho. Sobe, então vai ter... Que frio, não tem como. Eu tô fora. Ó, vamos receber foto das crianças hoje, Dudinha. Olha só, aqui é a Maria vestida de roqueira, olha só. Ela está vestida de Pink Floyd.
4: Eu gostei da saia dela de poá. Bem estilosa.
3: Que é isso aí? Saia de poá?
4: Poá. Bolinhas.
3: E poá. Água mineral e poá. Água do seu jeito. É uma saia de bolinhas, bem bonitinha. A Maria Clara que mandou
4: bolinhas.
3: Aqui.
4: Oi, galera, aqui é o Jorge Lopes. Me coloca no sorteio do Arraiá ATR. Lembrando que hoje a gente tem sorteio para Arraiá e também tem sorteio para o Grupo Cine. Grupo Cine, para você assistir um cineminha. Galera, aqui é o Cristiano Rodrigues de Freitas. Me coloca no sorteio dos bonés do bairro Progresso, escutando a gente.
3: Santina de Melo do Passo dos Fortes, tá ligada na programação, tomando aquele chimarrão e dando uma lagarteada.
4: Que muito maravilha! Bom.
3: Segue mandando a sua mensagem aí, 3361-3130. Vamos ouvir o áudio da galera aqui. Mais Vai. Um antes do
2: boa
3: som.
2: Boa tarde, Ronei e Duda. Oi! Tudo bom? Uma excelente semana para todos aí.
4: Amém!
2: Que Deus os abençoe. E tá frio, amor. Tá frio. Jesus, como tá frio. Deus o livre.
3: Pior que tá, né? Não tá calor nada, tá frio, né?
4: É o ar-condicionado aqui no 30, né?
3: Faz sentido.
4: A gente que tava se enganando.
3: Som na caixa, moçada. Isso aqui é Bruno Marrone.

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1: 10 para as 2.
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2: 2 e 2.
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2: Muito bem, estamos de volta aí, moçada, com o nosso programa Se Joga. E agora para trazer informações do comércio, direto com ele, menino Demalberto, que tá na chuma para trocar uma ideia com a gente. 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
7: 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Bora pro Dema?
2: Vamos trazer ele aqui, é movimento! Fala aí, Deminha, boa tarde!
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8: 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Segue a programação de qualidade da West Capital.
10: Valeu, Dema, valeu galera da Schumann. Seguinte, ó, recadinho importante pra galera do trânsito. Na Uruguai, nesse momento, estão fazendo a retirada do caminhão que colidiu com uma árvore devido ao problema com freios. E cara, eu vou falar pra você, hein, máximo respeito pra esse motorista que tava na boleia desse caminhão. O caminhão perdeu os freios e ele com 40 anos de experiência conseguiu evitar um acidente grave. Ele conseguiu parar o caminhão em uma árvore.
7: E era assim, uma descida, né?
10: Era uma descida, ele conseguiu aí direcionar o caminhão para o canteiro central, colidindo com uma árvore, evitando uma sequência de colisões que poderia vir a acontecer aí se o caminhão descesse, né? Então a manobra impediu que outros motoristas fossem atingidos. Então assim, ó, máximo respeito para esse caminhoneiro, 40 anos de profissão e assim, agiu corretamente, não pensou duas vezes e agiu rápido, né?
7: Que muda tudo, né? Uma decisão que pode mudar tudo. E o trânsito é isso, tudo, né? Precisa estar sempre atento, né?
10: Cara, sempre atento. Tem que estar sempre muito atento no trânsito e esse motorista fez isso. Parabéns pra ele e tomara que ele, sei lá, tenha seguro aí, consiga não passar o perrengue de ficar sem a carreta dele, porque esse cara hoje foi herói, hein?
7: É verdade.
10: Então, retirando o caminhão dele agora do Uruguai, então muita atenção você que tá subindo o Uruguai agora, fechou?
7: Fechou.
11: Marília Mendonça.

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1: Oi, Len!
2: Sucesso,
3: que honra, obrigado, cara.
4: Duas e 18.
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7: De volta aí, agora 2 horas e 20 minutos pra falar da Anjinho. Não vamos falar da minha vida, não, gente. Nós vamos falar do Anjinho, marca Anjinho.
8: Tu acredita nas coisas que tu fala?
7: Eu acredito, mas é que eu sou Anjinho, cara. Ai, eu sou um anjinho. Na verdade, eu deveria ganhar esse kit aí da direção da rádio, porque eu sou um neném, o único neném da rádio. Oi, neném! Terrível, né?
8: Tá bom.
7: Horrível, né? Sabe aquele cheirinho de neném que eu tenho, assim?
8: Cheirinho de neném?
7: Cheirinho de neném.
8: Na segunda-feira é de cachaça.
7: É, que é cheirinho de Campari que eu tenho, não de neném, né? 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Hoje tem um kit no fim do programa, presentão da Parentex e da Anjinho para nossa audiência mirim. 3361-3130. O sorteio acontece ao final deste humilde programa chamado Se Joga. 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
7: E a nossa audiência aí, fala galera!
9: Oi, neném! Me coloca no sorteio aí, fazendo favor, é o David do seminário.
8: Gostei desse.
7: Oi, neném!
8: Valeu, David!
7: Cadê esse? É esse aqui do pai lá que mandou pro filho?
8: É, esse pode rodar.
7: Opa!
10: Fala, Duda. Ronei, boa tarde. É o Isaías do Trevo.
8: Oi!
10: Hoje, meu guri, o Lucas, completa 10 anos. Há 10 anos, Deus nos presenteou com essa maravilha, com esse presente de Deus que é esse pequeno. Nós temos 3 filhos, o Lucas é o do meio.
8: Que lindo.
10: É uma benção, um filho é uma benção. E ontem nós comemoramos o aniversário dele, mas hoje é o dia dele. Só tenho para desejar os parabéns e agradecer muito as bênçãos.
7: Que pai maravilhoso, cara.
8: Carinhoso, né?
7: Pai carinhoso, meu.
8: Adorei esse áudio também.
7: Demais, adorei esse áudio. Parabéns aí pro Lucas, que paizão que você tem, hein?
8: Legal, gostei também. E parabéns ao pequeno, 10 anos de idade. Eu lembro da minha festinha de 10 anos.
7: Não lembra nada.
8: Lembro.
7: Lembra nada.
8: Lembro, eu tava usando um vestido amarelo. E o meu bolo era do Grêmio.
7: Do Grêmio?
8: Do Grêmio.
7: Nossa,
8: lembro.
7: Mas tu vê que não adianta nada, né? Tu enforçar um negócio que o Eduardo não sabe o que é um tiro de meta hoje em dia, né, cara?
8: Não sei. Não sei, mas...
7: Mas tudo bem,
8: tudo
7: o Grêmio
8: bem.
7: Tá aí, né?
8: Tá tudo bem.
7: Pra tu ver, né? Sofredora desde criancinha, querida. Ai, é isso aí, ai, que iludida, legal. Eu né? não lembro da minha festa de 10 anos, hein?
8: É que a minha faz pouco tempo, né? Tem uns 9 anos que aconteceu.
7: Tem uns 9 anos só, né?
8: Então ainda dá pra lembrar, né?
7: Eu espero que você tenha essa cara de pau quando for fazer a perícia do INSS também. Olha aqui, fala galera, foi aqui na rádio que eu anunciei que seria pai. Hoje está com 3 meses o João Osório. E eu lembro desse dia, Chico. Eu lembro desse dia que ele mandou aqui que estava indo pro hospital, né, pra acompanhar o trabalho de parto, né? da nega véia, né, da mulher dele.
8: Que lindo, baby. Lindo,
7: que demais,
8: lindo, demais,
7: né? Olha que fofura, meu Deus do céu.
8: Olha, que criança linda, o João.
7: Me deu até uma coceira no meu útero aqui. Uma vontade louca de tirar o Dio, cara.
8: Eu não consigo com o Ronei, cara. Eu ia falar sério agora porque apareceu mais uma criança tão amada no colo do papai e da mamãe, mas o Ronei me faz uma
7: Me
8: dessa.
7: Deu uma vontade louca de tirar o Dio agora, gente. Louca, louca, louca. Que coisinha mais fofa, cara.
8: Ai, vamos lá, abraçando mais uma criança. Minha pequena de 1 mês é o Fabiano e ele mandou foto aqui da família inteira uniformizada torcendo para o Brasil.
7: Oh, meu Deus, um mês, Duda.
8: Nenenzinha.
7: 1 mês, cara.
8: Como que é o nome dessa pequena, hein, Fabiano? Conta pra nós.
7: Meu Deus, tá ainda com os plásticos, né? Essa aí tá ainda com 0 quilômetro, cara. Que coisa mais linda.
8: Vazio ainda, né?
7: O HD vazio, né?
8: Vaziozão.
7: O meu já tá dando memória cheia já, gente. Não tô mais conseguindo lidar, não. Mas esse aí tá com o HD zeradito, cara.
8: Galera, manda esse kit anjinho pro meu filho, o Josué, de 3 anos. Quem mandou foi a Chay.
7: Cara, eu não sei se sou eu, cara, que sou meio doidão, assim, que viajo muito. Provavelmente sim. Mas vocês também têm essas reflexões quando vocês veem, tipo, uma criancinha correndo no chão, assim, ou um nenenzinho brincando com alguma coisa, começa a pensar, cara, eu queria... Ele nem imagina, mas ele vai ter tantas alegrias, ele vai ter tanta decepção, ele vai ter o primeiro beijo, mas ele também vai ter a primeira menina que não vai gostar dele, e ele também vai ver a primeira vez o time dele perder, mas ele também vai ver o time dele ganhar. Tipo, cara, é muito louco, né? Vocês não ficam pensando em tudo isso?
8: É, quando eu vejo uma criança, normalmente eu tenho uma noção de como o tempo passa quando eu vejo uma criança que eu vi pequena e ela já não é mais pequena.
7: Sim.
8: E isso pra mim é quando eu olho assim, eu bato o olho, dá um baque assim, tipo, baque, meu, tipo Deus, meu Deus, passou 3 anos.
7: E ela já tá enorme.
8: É, bem isso. Mas isso de ficar percebendo como as coisas vão evoluindo, né, com o decorrer
7: tipo,
8: das fases,
7: cara,
8: da vida.
7: Muito louco, porque ela vai passar tanta coisa e a inocência da criança e toda a aura, farmar aura, 6-7, tudo que envolve, né, um ser humano, assim, as decepções, as alegrias, os sabores, os cheiros, os temperos, tipo, a primeira vez que vai provar, sei lá, melancia, a primeira vez
8: água
7: que vai...
8: Água com gás.
7: A primeira vez que experimenta água com gás e não gosta, o primeiro amiguinho que apresenta uma coisa que é proibida e que, na verdade, não é, porque naquela época era, cara, muito doido, né?
8: Crianças.
7: E hoje nós estamos com um kit da Anjinho de presente para as crianças.
8: Manda aí foto do teu pequeno, da tua pequena.
7: Pode crer, viajei um monte aqui e não falei nada com nada, mas vamos com o som, que é o que interessa.

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1: 26 para as 3.
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2: 13 para as 3.
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2: 13,1.
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2: Muito bem, estamos de volta aí, 3 horas com 4 minutos, 3 horas e 4 minutos. É quando adentra o nosso estúdio, Dona Marilice Daniel, para fazer a sua tradicional limpeza de segunda-feira. Ela que está preparada, hoje está usando um vestido tubinho, fazendo faxina
13: e
2: aqui.
13: E um salto 15.
2: E um salto 15.
13: Uma tamanca caprichada para combinar com o seu vestido tubinho de oncinha.
2: Ela veio direto do Chopanas para cá. Ela hoje está perigosa. Ela está perigosa. Vem cá, Dudinha, você quer fazer o que agora? Você quer falar dos nossos patrocinadores aí? Ou você quer que eu traga uma notícia? Que você quer ir pra audiência?
13: Vamos trocar ideia com a galera?
2: Então deixa eu trazer uma aqui, peraí.
13: Então vai lá, capricha.
2: O maior encontro de trilheiros do mundo bate recorde em Santa Catarina. A 15ª edição do Banana Lama entrou pra história.
13: Que nome bom.
2: Muito bom, né?
13: Eu adorei.
2: É, a 15ª edição do Banana Lama entrou para a história ao registrar 5.227 inscritos oficialmente, superando a marca da edição anterior. O evento reafirma o seu posto como o maior encontro de trilheiros do mundo, reunindo milhares de participantes e apaixonados pelo off-road em Corupá, no norte de Santa Catarina. Cara, demais, viu?
13: Muito, muito bom, achei criativo o nome e gostei da união da galera também, né?
2: Cara, essa aí é um dos eventos mais importantes dos trilheiros do Brasil, né? Do mundo, é o maior encontro de trilheiros do mundo. E aí, Duda, as imagens, elas impressionam. Você dá uma catada aí, você vai ver no Clique RDC, tem imagens em outros portais também. Com o nível e o número de inscritos, né? 5.227 motos de trilha. Agora eu fico imaginando a pessoa que quis dormir nesse domingo de manhã, né? Imagina só, cara, é um tremor de terra, não, né? Um tremor de terra.
13: Dá dá pra ir reservar, quem não curte muito, reserva aí.
2: Airbnb, né?
13: Airbnb, ou vai visitar um parente que tá longe.
2: É. Agora, Duda, você já andou de modo de trilha na vida?
13: Não, claro que não, né?
2: Cara, uma das coisas mais legais que o ser humano já inventou foi uma coisa chamada CRF Honda 250. A moto de trilha é muito legal, cara.
13: Tá
2: aprovada. Meu Deus do céu, eu tomei só um tombo quando eu fui andar, mas era com uma Tornado, daí era muito pesada. Mas assim, a CRF...
13: Ou tu que era muito fraco.
2: Eu era muito fraco. Provavelmente eu era ruim de braço. Mas assim, realmente, tá, as imagens impressionam e é uma marca nossa, catarinense. O maior encontro de moto de trilha do Brasil e do mundo é catarinense. Agora sim, ó, poucas coisas são tão legais quanto andar de moto, moto de trilha. O pessoal tá dizendo que CRF não é boa, mas então que moto que é boa aí, ô Fernando Bruschi? Fala pra nós aí.
13: Eu acho que o Fernando entende mais do assunto que você, né?
2: Ele tem uma, pelo menos, né?
13: A foto de perfil dele no WhatsApp entrega que ele é trilheiro, né?
2: Mas qual que é o problema com a CRF, velho? É uma bicicleta com roda praticamente, mata pau. Quanto roia? O Jefinho mandou quanto roia nesse lugar aí. Pior que é, né, cara? Muito legal aí. O maior encontro de motos de trilha do mundo aconteceu esse fim de semana em Corupá, no Rio, em Santa Catarina.
13: Vamos falar de outra coisa que faz barulho também?
2: Ah, ronco. Que parece uma moto de trilha.
13: Ronco. Tu ronca muito? Tipo, já roncou de acordar com o teu próprio ronco? Que aí eu acho um nível bem alto.
2: Cara, eu ronco quando eu tomo mais de 3 garrafas de vinho.
13: Ué?
2: A partir da terceira garrafa de vinho, daí eu ronco quando vou dormir.
13: Mas daí 3 garrafas também, né, Ronei?
2: É mentira, gente.
13: Eu ia dizer, porque pelo menos pra mim, vinho, tipo, me não, deixa...
2: Não, mimir. É brincadeira, acho que eu nunca tomei 3 garrafas de vinho, gente. Não, é brincadeira, se tomar, meu Deus, né? Bebam com moderação, galera.
13: Mas no mesmo dia, né? Na mesma semana, sim.
2: Na mesma semana, com certeza, né? Não, Duda, eu acho que eu ronco, sim, mas não tanto assim, tá? Eu não tanto assim, eu não tenho este problema de apneia e tal, pelo menos não por enquanto, porque eu sou um atleta amador, pratico bastante esporte, então eu acredito que até então, segundo a minha namorada, às vezes eu ronco. Eu não me escuto, né? Porque eu tô dormindo, mas...
13: É, tem isso, né? Agora, a pessoa que dorme com uma pessoa que ronca, essa sofre.
2: Cara, mas eu tinha raiva quando eu morava com meu pai, cara, que ele deitava no sofá e eu queria assistir, ele roncava.
13: Roncava,
2: cara.
13: Alto.
2: Nossa, roncava muito, cara.
13: E como o ronco atrapalha, né? Atrapalha o sono da própria pessoa e também as demais pessoas, né?
2: Mas é isso,
13: Inclusive, já tá vindo a audiência contar aqui, ó.
2: Conta aí.
13: A minha esposa parece uma motosserra, quem mandou pra nós?
2: Minha esposa parece uma motosserra à noite, ronca demais. A Silvana!
13: Silvana, estão te entregando aqui.
2: Estão te entregando aqui. Me diz aí, galera, vocês roncam muito? Porque o nosso papo hoje também é sobre ronco.
13: É, porque ronco, gente, não é normal, tá? Ele pode ser um sinal de obstrução da passagem do ar durante o sono e merece uma investigação. Merece você avaliar se isso vai te trazer outros problemas futuramente, né?
2: Com certeza vai.
13: Né? E vai trazer problema pro teu casamento também, porque tu não tá deixando a pessoa aí do teu lado dormir. Essa é uma dica séria, inclusive, tá? Esse é um papo sério, a gente brinca aqui e tal, mas durante a semana a gente vai trazer várias dicas sobre esse assunto em parceria com a Clínica de Comunicação aqui de Chapecó.
2: Muito bem!
13: Que na sexta-feira vai trazer fonoaudiólogas para tratar sobre o assunto com a gente e com a nossa audiência.
2: Cara, eu fico impressionado quando a galera... Quando acontece de roncar, assim, e eu fico com muito medo da pessoa, eu fico com medo daquela pessoa, porque tem um amigo, tem amigos que fazem isso, né? Tenho certeza que você aí vai se identificar, que é aquele ronco que falta ar, sabe? É aquele assim, ó... E volta.
13: Credo.
2: Já viu isso?
13: Credo.
2: Tem, cara.
13: É, aí, de fato, merece investigação mesmo, hein? E, ó, só pra ter uma ideia, o ronco ocasional, que é aquele ronco que acontece pelo menos algumas noites na semana, ele pode atingir até metade da população adulta. Então, é algo que vale você repensar se seu sono está sendo estragado por um ronco. Não,
2: olha,
13: é legal.
2: Não dorme bem, né?
13: Não com descansa. Certeza não. Não é o descansa. Mesmo descanso.
2: Não é o descanso. Então tá, então na sexta-feira vai ter uma doutora aqui no Se Joga pra falar sobre formas de evitar o ronco. Então,
13: isso, sobre ronco e epneia, né? A apneia do sono, a gente vai falar sobre isso na sexta-feira com especialistas, mas a gente já traz aqui a dica dizendo que isso não é normal. Vale uma investigação caso você sofra com isso, principalmente se você sofre com isso todas as noites. Vai dormir toda noite, passa por uma situação de ronco totalmente desagradável, né? A gente falou sobre moto e agora sobre ronco, duas coisas bem barulhentas.
2: E será que pode dar uma cutucadinha, acordar a pessoa quando tá tendo esses problemas assim? Será que a instrução é acordar a pessoa?
13: Não sei, mas a gente pode trocar essa ideia direto com as especialistas, né?
2: Uhum.
13: No meu caso, né, eu dou sim um cutucão. Se tô fazendo certo ou não, não sei. E se não acorda,
2: dá um tapão.
13: Dá um tabefe. Para de roncar que eu quero dormir.
2: Mas como que vai saber, cara?
13: Mas acorda, ó, né?
2: O pessoal tá mandando aqui, ó. Fala, galera, beleza?
13: Eu não mereço.
2: Sobre a enquete aí, eu roncava mais que uma tobata lenha. Após emagrecer 70 quilos, eu parei Após emagrecer mais de 70 quilos, parei de roncar e agora durmo como um anjo. Só o silêncio nas noites geladas. John da Lastra que mandou aqui. Cara, 70 quilos você perdeu, cara.
13: Caramba, John.
2: Caramba, meu, você fez o uso de algum medicamento, alguma medicação, João? Ou foi só na força de vontade mesmo? Cara, deixa eu ver um negócio aqui. Andrei, quantos quilos você pesa, Andrei? Só pra tirar uma dúvida aqui.
6: Eu? É. 70.
2: 70 quilos? É, 70. O John da Lastra, ele perdeu o Andrei.
6: Eu.
13: Caraca, hein? Que baita comparação, que hein?
6: Foi bem.
2: O Andrei perdeu, cara. O John perdeu o Andrei em quilos, cara.
13: Ah, ele disse que foi na academia e muita força de vontade, 18 meses pra chegar a esse resultado.
2: Muito
13: parabéns,
2: claro.
13: John.
2: Cara.
13: Parabéns.
2: 70 quilos em 18 meses, meu Deus, cara, parabéns. Ele é lá da Big Fish, casa do pescador Nefap, e provavelmente ele comeu 18 meses de lambari tilápia, né?
13: Porque só pra não chegar nesse resultado.
2: Possível, né? Ele disse que foi mandar uma foto do antes e depois.
13: Né? E não foi frito, né?
2: Óbvio, Joe? Que não, né? Com certeza não foi frito, né? Legal, cara. E você ronca muito, Andrei, ou não?
6: Não. Quem ronca bastante, eu já vou aproveitar, já que estamos desabafando, né? É Matheus Montemeso. Esse ronca bastante. Cara do céu. Velho, eu não quero nunca mais dividir um quarto com ele.
13: Eu claro, não
6: dividir o quarto. É um trator esteira.
2: Dividiu o quarto com o Matheus lá na viagem e não foi
6: em
2: fácil.
6: São Paulo, e quando nós fomos pro jogo do Palmeiras, cara do céu.
2: O homem ronca, então ronca, ele vai, cara, ter que estar presente no nosso programa aí na sexta-feira pra tratar essa apneia aí, Matheus Montemeso. Fica
6: precisa,
2: dica.
6: Urgente. Tem umas dicas também como emagrecer ali com um amigo também.
2: Cara, agora você acabou com o Matheus aqui, meu. Tá louco, cara. Que isso?
13: Descobri coisas inéditas que eu não esperava descobrir nesse papo sobre ronco.
2: Opa, o problema do ronco, o problema tô ronco, bem de boa. O pior é você se acordar com o próprio...
13: Ai, Paulo!
2: Esse aí não vou falar que é nojento.
13: É, melhor não.
2: Esse é nojento, mas caramba. Olha, ele mandou, ó, como as coisas mudam. Saí de 170 quilos pra 100 quilos. Em alguns meses. Muito bem, garoto.
13: Parabéns
2: aí. Altas evolução. É isso, galera. Sexta-feira, clínica.
13: A Clínica de Comunicação aqui
2: de
13: Chapecó.
2: Clínica de Comunicação de Chapecó.
13: É, eles vão vir até aqui para trocar esse papo inteligente com a gente, né? Já que a gente fala sobre papo furado, vamos ter papo sério aqui também. Clínica de Comunicação.
2: Boa.

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1: 13/18.
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0: Rebelde com Renato Borghetti aqui, é a sonzeira rolando no Dia Mundial do Rock, Rockzinho Gaúcho no talento. Teve também Reação em Cadeia e Skank, show do intervalo.
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0: 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A hora certa agora, 26 minutos, faltando para as 4 horas dessa tarde de inverno. 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Show do intervalo, na volta tem muito mais música para audiência. O alô da galera e a sua participação. 3361-3130.
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12: Luan Santana e Léo Foguete. 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

0: Obrigado, grande Romário. Este capital. 15 para as 4.
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0: 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Muito bem, galera, é isso, tamo de volta aí, ô pessoal, ô galera do bem, ô meus amigos e minhas amigas do rádio. 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
0: Legal, por aqui também a gente segue com a força dos nossos amigos da Macropampa. 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Vamos lá, passa na galera aí que eu quero ver esse povo querido que nos conecta em 93.3. Estão ouvindo da onde, galera?
5: Oi, aqui é o a Marlene da Leopoldo Sander, ela mandou foto pra gente do netinho, o Dailan, pedindo pra participar aí do sorteio do anjinho. Que legal, e ela até mandou aqui, ó, dizendo que esse é o neto dela, né, mandou um vídeo pra gente. Ele é um amor de criança, é a razão da nossa alegria. Oh, que fofinha. Linda tua mensagem, Marlene.
0: Pessoal, e essa aqui é uma mensagem preocupante: acidente feio agora entre Nonoá e Trindade. Por favor, muita atenção aí no trânsito, uma colisão frontal, né, entre um caminhão ali e uma caminhonete, uma SUV. É, bem no meio da via, foi 13 e pouquinho esse acidente aqui, o pessoal ali já deve estar trabalhando, né, faz uns 40 minutos aí já, mas é, vale aqui o alerta também, tá bom, pessoal?
5: Isso aí, galera, mais fotos aqui, gente, quanta criança linda. Meu crianças. Neto Gabriel, ele tem 14 dias, tá fazendo hoje, é a nega. Nega, que criança linda, 14 dias de vida.
0: Aqui é o papai da Lavínia, que tem 6 dias. Nossa, essa aqui ganhou, hein?
5: Meu Deus.
0: Meu Deus, 6 dias que ela chegou ao mundo. Cara, eu só queria ter uma coisa da Lavínia agora.
5: O quê?
0: O CPF. Limpo, limpo, limpo, limpo, limpo. Limpo. Caraca, velho. CPF da Lavínia, 6 dias. Essa aí não passou um crediário nas Casas Bahia ainda.
5: Não, meu ainda Deus não do sabe céu. Que ia ter um boleto
0: não
5: lá.
0: Tem um boleto
5: aviso
0: no nome.
5: De boleto no seu CPF.
0: Nossa, eu só queria isso dela. Não queria nem esse pezinho fofinho, bonitinho que ela tá indo agora fazer o teste do pezinho.
5: Que delícia.
0: Eu queria só o CPF dela, meu Deus do céu. Quero a manga, que ela, eles querem muito ganhar esse kit danjinho. Esse aqui, se ganhar, cara, vai ser muito bem usado.
5: Né? É, o Henrique tá aqui junto com a gente também. O Henrique e o Bernardo. Dois aninhos desses pequenos, mandou a Lucy pra nós.
0: Lindinhos, vamos com mais som, galera. Antes, deixa eu ouvir a mensagem do Jefinho aqui, opa.
6: Ô, Ronei Duda, sabe que homens, eles roncam pra afugentar os maus espíritos que atormentam a cabeça e o sono.

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1: João Neto Frederico, Mariana Fagundes.
2: É, ó, Mira. 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
1: O nosso, né?
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1: Vamos cantar então pra melhorar?
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2: 4 e 1.
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0: 4:15.
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6: Muito bem, estamos de volta aí, galera do bem, galera da programação, galera do Se Joga, galera da Oeste Capital FM, galera do rádio, galera do trânsito, alô galera de cowboy, alô galera de peão. 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
6: 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Então, assim, a gente tá sorteando um kit no final do programa de hoje. 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
6: Irado, hein? Eu tô com várias fotos no meu Instagram. Inclusive, no sábado, eu fiz uma sequência de stories usando o boné da Chapecó Bonés, que eu ganhei do André lá da Chapecó Bonés. Muito legal. É, um abraço aqui pro meu amigo Seco, que disse que o Roney usa produtos Ivone.
7: Por isso que ele tem essa cara de...
6: Muito bom.
7: De neném, né?
6: Uhum. Essa aqui é o... Esse é o Jorge. Filho da minha amiga. Filho da minha amiga, esse aqui nasceu hoje, gente, no começo da tarde. Eu quero dividir esse kit com a turminha da família e um vai pro Jorge se eu ganhar. Quem mandou aqui foi a Leonice, ó. E foi a criança mais jovem que apareceu hoje aqui no Se Joga, né?
7: Duvido vocês acharem uma que nasceu depois do Jorge.
6: Nossa, tem que ter sido, tipo, agora, assim.
7: Nasceu há 20 minutos.
6: Cara, o bicho nasceu hoje de tarde, cara. Olha que coisa mais fofa.
7: Lindinho.
6: E eu tenho um apreço enorme pelo nome Jorge.
7: Jorge. Jorge é um nome lindo.
6: Jorge é um nome muito legal. Eu brincava que quando eu ficava fora de mim, o meu alter ego era o Jorge. Tá ligado? Daí, tipo assim, no outro dia eu ficava pensando...
7: Culpa do Jorge!
6: O que que o Jorge foi fazer, cara? Meu Deus, era o meu alter ego. Você que já assistiu o Clube da Luta, sabe do que eu tô falando? Tipo, o Brad Pitt era o meu Jorge, entendeu? Tá ligado? Eu era o meu alter ego. Era o Jorge. E eu adoro esse nome, Jorge.
7: Jorge é um nome lindo.
6: Nome lindo, né?
7: Que só bom que... saber que está nascendo
6: Jorge. Jorge estão nascendo. O problema é que Jorge não tem como dar muitos apelidos, tipo, carinhosos, assim. Tipo, Francisco dá pra falar Chico, né?
7: Jorgão.
6: Jorgão pesa, né? Vem cá, vem aqui com o tio Jorgão. Não dá, né?
7: É verdade.
6: Porque senão o Chiquinho, vem cá, Chiquinho. Ou Gabi, Gabriel dá pra chamar de Gabi.
7: É, tem Luan vários,
6: dá pra, né, chamar de Lu.
7: Mas Rony também não dá, né?
6: Não, Rony não dá também. Rony.
7: Mas é só colocar um I a mais no final, é, fica Rony. Fica não vai demais. Diminuir tanto, fica ruim, assim,
6: não,
7: né?
6: Rony não dá. É, mas Rony, a minha mãe chama de Rony até hoje.
7: Rony.
6: É, Rony, vem pra casa, vem comer. Viu? É, Rony da Eduarda da Duda.
7: Duda, uhum. Tanto que meu nome é Eduarda.
6: Mas todo mundo Duda. Chama de chama
7: por
6: de Duda.
7: E eu adoro Duda.
6: Duda é legal.
7: Por mim seria só Duda.
6: Duda. Duda é legal.
7: Duda
6: é real. É, o que mais? Qual outro nome?
7: Ah, vários, né? Tudo que começa com Mari... Tudo que começa com...
6: Mariana, Mariane, tudo Mari.
7: É, Marilene, Marivone.
6: Pois é, cara.
7: Dani também, né? Pra tudo.
6: A gente chama ele de Jodi. Ah, o Jorge que eles têm aqui, o Igor, ele disse que ele chama ele de Jodi.
7: Jodi.
6: Jodi, mas ele parece... Mas ele parece meio bobinho, assim, né? Tipo... Oi, Jodi. Não sei
7: se... Mas se é criança e é cachorro, tá valendo.
6: Isso,
7: falar assim, sim, com isso carinho,
6: sim,
7: né?
6: Isso é sim.
7: Agora vai chamar o teu colega de trabalho assim, não dá, né?
6: Vem cá, Jorge. Eu já tomo um tapão no ouvido. Jorge e Aurora já nascem com 40 anos. Eu acho que a Aurora não, hein?
7: Aurora?
6: Vou discordar aqui do Volmir. Acho que a Aurora não. A Aurora é mais, Aurora. É mais novinho, né? Aurora. Você daria o nome da tua filha de Aurora?
7: Ah, super, acho bonito.
6: Aurora. Acha bonito?
7: Ah, acho bonito, Aurora. Aurora. Ah. E você?
6: Eu não sei. Eu acho que é muito... Eu sou muito publicitário pra dar o nome de Aurora. Porque eu toda hora ia lembrar dos produtos da Aurora daí, né? Tipo, aqui Aurora não é mais nome. Aqui já é tipo nome de...
7: É outra coisa, né?
6: De empresa. Me lembra de caminhão de porco, essas coisas assim.
7: É, tá. Tens um ponto, né? Tens um ponto. Bem
6: Aurora já
7: bem
6: é meio caminhão, assim, na Uruguai. Cheio de pig. Mas Aurora é um nome lindo.
7: Mas pelo menos é uma baita de uma empresa, né?
6: É uma porra?
7: Né?
6: Tá louco, velho.
7: A gente não tá falando de qualquer coisa.
6: Qualquer empresa. É. Muito bem. Legal, Aurora.
7: Vamos falar só sobre apelidos uma hora, que eu gosto disso. Porque tem algumas pessoas que têm um apelido que não tem nada a ver com o nome, que você acha que é uma abreviação, né?
6: Uhum.
7: E não tem nada a ver uma coisa com a outra.
6: Verdade, eu adoro apelidos. A galera, a audiência tem muitos apelidos bons, né?
7: Tipo...
6: A Aurora, tipo...
7: É... O Pitbull.
6: Pitbull é bom.
7: O Pitbull... Eu não sei o nome do nosso ouvinte Pitbull. Pitbull, tá ouvindo a gente, como é que é teu nome mesmo?
6: É o... Bah, não sei também. Mas eu gosto muito do apelido do... Esqueci o que eu ia dizer, meu Deus.
7: Se perdeu, falou
6: um monte aqui. Falei um monte, mas eu esqueci o que eu ia dizer aqui. Mas tem muitos apelidos legais. Ah, lembrei. O apelido que eu gosto, que é o Bernie.
7: Bernie
6: eu acho um ótimo apelido. Tipo, Bernie, fala Bernie. Ó, o Pitbull tá ouvindo, ele manda uma mensagem aqui, ó.
8: Nossa, é escolho com o Pitbull, que o Pitbull é um nome forte, viu? Jorge, apelido pra Jorge? Xoxi.
6: É o Xoxi.
7: E qual que é teu nome, Pitbull?
6: Qual que é o nome do Pitbull? É Atílio?
7: Atílio. Viu? Ele tava ouvindo a gente.
6: Ó, a Elisete tá ouvindo também, dá pra chamar de Li.
7: Por causa
6: que Eli ou Li.
7: Uhum.
6: Também é legal, né?
7: Isso aí.
6: Elisete Li.
7: Li.
6: Chamar de Li. Parece até que é um personagem do Mortal Kombat lá, o Kung Fu Li, né? O Li. Li é legal. Li é bonito. Eli, Li. A Elaine, dá pra chamar de Nani.
7: Dá pra chamar de... É, Nani.
6: Nani. É bonito legal. Também. Luciana Lu.
7: Lu, claro.
6: Lu.
7: Claro.
6: A Hillary dá pra chamar de Lily. Tem muitos nomes legais que dá. Mas o Jorge é um que criou essa discussão que não tem um diminutivo. Porque Jorginho daí me lembra do governador, daí nada a ver.
7: E Jorjão me lembra do
6: Jorjão mecânico. Jorjão borracharia.
7: Borracheiro.
6: É. Isso aí, vamos pensar num pseudônimo para Jorge, me ajuda.

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2: 26 para as 5.
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9: Guilherme Santiago, canta pra mim, por gentileza. Quero tomar um.

0: Cara, eu tô o dia inteiro recebendo fotos e vídeos aqui. Eu não tinha explanado ainda a galera aqui, tá? Mas agora eu vou falar. É, acontece hoje uma festa lá na linha Querência, em Coronel Freitas. Uma festa muito famosa, que acontece há muitos anos. Que é a festa...
1: Hoje?
0: Dos... Hoje, é a
1: na
0: festa...
1: Na segunda?
0: Isso. Se chama Festa dos Folgados. Onde vários empresários e pessoas da cidade e amigos... Eles se encontram pra ter numa segunda-feira um dia diferente que se chama Festa dos Folgados.
1: E por que que tu não tá lá se você é um empresário de Coronel Freitas?
0: É porque... é porque eu tô aqui.
1: Não pode pegar um dia de folga no teu trabalho pra ir trabalhar no teu outro trabalho?
0: Pois é, não pude, não tive como, né, ir lá na Festa dos Folgados. Mas assim, tem um representante lá, meu pai tá lá, mas assim, cara...
1: Ah, ele tá lá,
0: tem umas,
1: seu Zanetti.
0: Tem umas 100 pessoas, né, cara? Tem umas 100 pessoas lá na Festa dos Folgados hoje.
1: Caraca.
0: E, cara, demais, né? Tá lá o meu amigo Rafa, o Zeke, o Gabi, o pessoal tá todo lá. O pessoal dos Mingos Bar e Antiguidades aí tá lá também. Então, Festa dos Folgados em Coronel Freitas hoje, irada essa festa aí. Eu não sei como é que vocês vão poder acompanhar imagens, não sei. Não tem nenhum Instagram, não tem nada. É uma festa que acontece todo ano lá na Lia Querência.
1: Eu gostei muito desse nome.
0: Festa dos Folgados. A gente podia fazer uma aqui na rádio também, né? Uma segunda-feira de manhã, a gente instala um barril de chopp e assa um costelão na frente da rádio aqui e todo mundo fica de folga. Pensa que maravilha.
1: Você tá
0: vendo essa ideia?
1: Eu gosto da ideia. Tem que ver, né, a parte de lá. O que diz?
0: Do outro lado.
1: Do outro lado, que é o lado que manda, né?
0: É, pois é.
1: Eu acho que eles não vão gostar muito.
0: Fica aí a indicação pra direção, então. Eu acho que a gente vai trabalhar muito melhor a semana, o resto da semana.
1: É,
0: ou não também, né?
1: É, pois é. Dizer, na segunda tem chance de dar muito certo ou de dar muito errado.
0: Pois é, é. E eu mereci...
1: Daí compromete todo o restante da semana, né?
0: E em minha defesa, o Douglas mandou aqui um vídeo do Rafa aqui, mas em minha defesa, eu mereceria muito estar na Festa dos Folgados hoje, porque eu trabalhei sábado e domingo.
1: Porque você é folgado.
0: Porque... Então hoje eu deveria estar na Festa dos Folgados.
1: Inclusive, eu gostei muito que a audiência mandou aqui, talvez tu nem tenha visto, Ronei. É, galera, Duda e Ronei.
0: Oi, ó.
1: Seu Severino disse que ontem ele acordou e levou um susto. Pensei que era segunda-feira, porque não acreditei que o Ronei tava trabalhando no domingo.
0: Trabalhando é uma palavra forte, né? Eu tava aqui, gente. Cara, teve um ouvinte que mandou ontem, Duda, que eu achei o máximo, assim. Ele mandou um áudio falando assim, ô, Ronei, para de falar, toca música. A gente não quer te ouvir falar. Eu falei, cara, tu quer música direto, compra um pendrive. Quer música direto, pega um pendrive aqui no Sunday e a gente gosta de conversar mesmo.
1: Papo e papo.
0: É, papo e papo. Se não gostou, passa no posto e compra um pendrive.
1: Poucas ideias, né?
0: Poucas ideias, né, cara? Não tem conversa.
1: É, domingão, né? Tiraram o Ronei cedo de casa.
0: Ele tava num mau humor danado. Depois eu fiquei feliz, que é muito legal o Sunday, né? Dá muita participação, é um programa muito clássico da Oeste Capital e eu adoro fazer. É realmente muito legal. Dudinha, vamos pro show do intervalo. Quero só mandar um abraço antes de ir pro show do intervalo pro meu amigo Ronaldão lá da Gelato, que tá com a família toda no carro ouvindo a gente. A Tati, o Pedro, a Maria. Oi, Tati. Oi, Pedro. Oi, Maria. Um
1: oi,
0: beijão,
1: Tati,
0: pra essa
1: oi,
0: família.
1: Pedro. Oi, Maria.
0: Queridos, show do intervalo, a gente só volta pra dar um tchau agora.
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0: agora pra dar o nosso tchau-tchau, pessoal. 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
0: Legal, é isso aí. O cinema do Grupo Cine estava sorteando ingressos hoje. Quem ganhou?
1: Hoje, quem ganhou o ingresso do Grupo Cine foi a Camila Schuster. Parabéns, Camila!
0: Parabéns, Camilíssima!
1: E ainda tem sorteio dos ingressos do Arraiá ATR. Como eu estava muito querida hoje, tinha muita gente participando, dois ganhadores. A Arlete, uma ganhadora, e o Lucas da Cruz, o segundo ganhador.
0: Muito bem!
1: Presente da Chapecó Bonés para nossa audiência foi o Cristiano Rodrigues. Parabéns, Cristiano!
2: Valeu,
1: e presente anjinho para a galera foi a Luciane Rampanelli, que ganhou o kit pro Baby. Não é para ela, é pro bebê, tá?
0: Beleza!
1: Antes de ir embora, vamos rodar o áudio do nosso ouvinte ali, que eu dei muita risada com ela. Foi a nossa amiga Claudete, que mandou um áudio. A gente tava falando sobre os apelidos, né? Fala aí!
3: Boa tarde, boa tarde. Eu com o rádio ligado, passando a roupa, escutando vocês. E daí pensando, eu, Claudete, apelido de preta, e sou loira. Nada a ver.
0: Por tá quê? Louco. Não entendi.
1: Eu queria também saber,
3: se não for,
1: né?
3: O S Capital fui eu.
1: Fuja, louco.
0: Valeu.
1: A gente tava falando sobre os apelidos que muitas vezes não tem relação com o nome, e eu gostei muito dela com a sinceridade dela.
0: A Dete.
1: E até, inclusive, o áudio de cima falou que ela se identificou aí com uma colega que se chama. É uma tia que se chama Elisete, mas na família chamam de outro nome.
0: Dete, Elisete, Claudete.
1: Eu adoro essas coisas de nome, acho que a gente pode trazer uma hora só sobre apelidos da galera.
0: Eu acho legal, é a família que coloca todos com o mesmo final, sabe? Tipo... Eles é

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0: Muito boa tarde pra você, ouvinte conectado na 93.3 AFM da galera e do futebol. Está começando o nosso primeiro golaço nessa semana. Esse dia 13 de julho, 5 horas 6 minutos, 12 graus é a temperatura em Chapecó, tempo ensolarado. Mas, rapaz, amanhã tem previsão de geada, amanhã vai esfriar mais um pouco. É, Matias Brasil, é, quero ver amanhã tu acordar cedo, Matias Brasil. Tá no ar o nosso golaço aqui na 93.3, sempre na primeira hora para Central de Negócios, Magnólia e 01.bet. Pra gente falar bastante de Chapecoense, claro, Copa do Mundo, Série B, Série C de Campeonato Brasileiro, tem destaque do futsal, tudo isso e muito mais na programação do nosso golaço que inicia agora. E você participa até às 7 horas da noite pelo 33613130, manda seu recado, nosso WhatsApp liberado. Daqui a pouquinho a gente já vai divulgar pra você o que vai ser sorteado no golaço de hoje, a pergunta do dia também, pra você poder participar. Seus destaques, o Matias Brasil, nosso repórter setorista da Chapecoense, os destaques do Verdão no golaço de hoje, Matias.
1: Fala, Andrei, um abraço pra você, pra nossa audiência. A partir de agora a gente fala aí sobre o treino de hoje na Arena Condal, o primeiro da semana depois da derrota para o Coritiba no jogo treino que aconteceu na sexta-feira no CT da Graciosa. É assunto dos jogadores que estão liberados do departamento médico e voltam a ficar à disposição do Rafael Lacerda para essa volta da Série A do Campeonato Brasileiro. Túlio Eduardo foi oficializado pela Chapecoense. Já já a gente vai estar falando sobre o novo jogador do Verdão que já treina com todo o elenco verde e branco. A programação de viagem dessa semana para a Bahia e os jogadores que devem deixar a Chapecoense e também o departamento médico. Situação atual do Verdão, todos os detalhes a partir de agora aqui no golaço.
0: É, daqui a pouquinho a gente vai falar muito sobre a Chapecoense, essa semana que vai ser muito movimentada para o Verdão, um retorno no Campeonato Brasileiro nessa rodada atrasada do Brasileirão. 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Vamos falar também sobre as quartas de final da Copa do Mundo, confrontos já definidos nessas semifinais, que inicia amanhã. Tem um novo técnico, mesmo que seja de forma interina, no Uruguai. Marcílio Dias, que era o último catarinense na Série D, deu adeus também à competição. Como estão os catarinenses na Série C? Tem jogador do Cabo Verde, rapaz, que disputou a Copa do Mundo, que vai jogar aqui no futebol brasileiro. Jogador da Argentina, que foi destaque até nessa última partida, que pode também retornar a jogar no futebol brasileiro. Os amistosos dos times visando esse retorno do Brasileirão. Tudo isso e muito mais além, é claro, de Matheus Montemes, o nosso coordenador, que vai trazer os seus destaques também do futsal. Diga lá, ô Matheus Montemes, boa tarde!
2: Daqui a pouquinho do golaço, a vitória da FEMALI jogando em São José dos Campos e a terceira posição da Liga Feminina depois de bons resultados na competição. E ainda, Chapecoense Futsal teria dois jogos no final de semana, mas que foram cancelados devido à chuva e à umidade da quadra.
0: 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Abração aí pro Matheus, daqui a pouquinho a gente vai com os destaques também do futsal. Nosso comentarista, analista, muito boa tarde, Vitão. Final de semana movimentado aí, com bastante futebol, Copa do Mundo, teve Série D, Série C, Série B, com jogos bem interessantes. E essa semana que vai ser importante também, porque tá de volta o nosso Brasileirão. Vitão, boa tarde!
3: Boa tarde, Andrei, boa tarde, Matias, boa tarde, Rodolfo, boa tarde, Montemeso, e claro, nossos ouvintes aí, que espero que fiquem com a gente até às 19 horas. Realmente, né? Eu, por exemplo, vi jogos emocionantes da Série D, né? Porque já tá no mata-mata e foi os jogos de volta. Então o futebol brasileiro dá essa oportunidade pra gente de ter emoção com o estádio lotado na Série D. Tava comentando com o Rodolfo aqui sobre algumas partidas, né, com estádios lotados. Teve Série C, mas a Série C ainda, né, se encaminhando, assim como a Série B. Mas o principal pra nós, além da Copa do Mundo, que a gente tá só de camarote, né, ou nem tão camarote assim, né, tamo na geral, né, Rodolfo? Ou vendo do barzinho do lado do estádio, né, sem dinheiro pra pagar o ingresso. Mas é a volta da Série A, né, Andrei? E a maneira como cada time se preparou para esse retorno E as informações que traz o Matias pra gente, principalmente antes, até no nosso grupo aqui, abastecendo a gente das atualizações da Chape. O torcedor vai esperar a gente pra gente poder falar tintim por tintim, como diria o personagem da novela bem antiga, que falava, tá tudo nos trinque. Né, Rodolfo? Lembra desse? Paulo Betti.
4: Que seja ótimo para a Chapecoense, esteja tudo nos trinques aí na sexta-feira contra o Bahia. 33613130, você participa conosco. E a pergunta do dia hoje, nessa segunda-feira, Matias Brasileiro, se você acredita numa recuperação da Chapecoense no Campeonato Brasileiro. 33613130, 45 segundos de áudio, nome completo, bairro da onde está falando. E tá valendo dois vales de R$100 no quinto. Pode participar, abração pro Cleito, pro Wesley. Lembrando, o quinto vai estar atendendo amanhã pro primeiro jogo da semifinal. Na quarta também tem o segundo jogo da semi. E no domingo uma programação toda especial pra grande final da Copa do Mundo também. Pô,
3: eu tô com saudade do quinto
4: tá
3: já.
4: Tá com saudade?
3: Ah, principalmente porque o rapaziada chegava junto com aquele filé pra gente, né, Rodolfo? Coisa linda. Né? Não, mas dá saudade porque a gente esperava estar ainda podendo fazer o pós-jogo da seleção lá, né, Andrei? Era o nosso desejo, você ainda que não viu...
4: Você foi.
3: Né? É, mas.
4: Você foi o filé, você foi a seleção, você foi a Copa, você foi tudo,
3: rapaz. Tem mais uns 28 anos pra te esperar.
4: Acho que assim seja. Vamos, goleiro da galera, muito boa tarde, Rodolfo. Tudo certo, Rodolfo. Como foi o teu final de semana com a defesa civil apitando aí o tempo todo, Rodolfo?
1: Feliz boa tarde. Aniversário, feliz aniversário pra ti,
4: feliz, né, aniversário,
5: muito obrigado, muito obrigado.
3: Porra, tá 2 anos de diferença, não dá. O bolo tá 1 ano só de diferença minha.
1: E o bolo, Rodolfo.
5: O bolo a gente
4: vai falar. E o churrasco, Rodolfo.
5: Vai falar com o GG pra ver se aquele dinheiro que ele mandou por você, se dá pra comprar o bolo.
1: Aquilo só dava o pastel.
5: Ah, é? Mas
1: dava,
5: cadê o pastel?
4: Dava uns 5 bolos aquele lá que ele mandou.
5: Vou aproveitar aqui, hoje eu fui ali no barbeiro, encontrei o Ourides, cara. No meio da rua a gente começou a bater um papo, tava na obra. Disse que é ouvinte nosso há bastante tempo. E aí, Ourides do Seminário, um abraço pra todos aí que tá aí na obra, aí trabalhando.
4: Tá
5: e...
4: sempre mandando mensagem, Ourides.
5: Ourides, né? Ele falou, Rodolfo, sempre tô aí na audiência, então um abraço a você. Batemos um papo ali, quase na faixa de pedestre, na esquina ali da Fernando Machado. Não, quase na faixa de pedestre, na esquina. Mas um cara muito agradável, um abraço a você, Ourides, obrigado aí pelo carinho. Andrei, falar em Copa do Mundo, cara, eu vou usar a tática do Vitão, né? A gente sempre gosta de torcer pelo mais fraco ali quando a gente tá na dúvida, exceto a Argentina, que a Suíça acabou eliminada, né? Exceto a Argentina que eu falo, eu sempre vou torcer contra, mas a França e Marrocos, eu apostei no Marrocos, não deu, aí a Espanha com a Bélgica, apostei na Bélgica, não deu, Noruega, Inglaterra, apostei na Inglaterra, não deu, aí veio a Suíça ali de noite, cara, eu achei que tudo ia dar certo, aí veio aquela expulsão. Aí daí cresceu a Argentina e acabou classificando. Dois jogos aí semifinal que vai ser bastante emoção. Talvez, se der para dar lógica, a Argentina e França vai se encontrar novamente. Mas agora vamos aguardar. Mas vai ser grandes jogos e vai ter uma grande decisão essa Copa aí de 2026, Andrei.
4: O Embolou quis embolar o jogo. Daqui a pouco a gente vai falar bastante sobre Suíça e Argentina. Tu não ia assistir o jogo, Matias. O Brasil ficou nanando o final de semana todo, cara. Isso aproveitou a chuva e ficou... Já começamos com essa coisa de se alisar, de passar a mão cedo já.
3: Ele tá se recuperando, né? O Matias ainda tá se recuperando.
4: Tá se recuperando o quê?
3: Tá. Não, depois a gente explica.
4: É, ô louco. Isso aí é perigoso. Matias, vou começar contigo mesmo que tu esteja se recuperando. Olha, quero. Não, enquanto aí. A gente tem um intruso aqui no estúdio, Ouro Rodrigues, não, né? Não.
3: Que isso, cara. Meu parceiro do rock and roll.
5: O titular, eu sou o reserva. Ele hoje é o titular, o Ouro Cabelo. Né, eu sou reserva do Ouro, com muito prazer.
6: Era, né? Agora você vai ter que assumir titularidade.
5: Lesionou.
6: Estamos lesionados aí, né?
5: Então tudo bem.
6: Eu só quero ver os caras que fazem a live aqui amanhã, se eles vão ser intruso no Sonho Café nisso.
5: Esperar
6: até amanhã cedo.
5: Vamos aguardar então.
4: Vamos ver.
6: Acho que não. Abraço, Vitão, Andrei, Matias, do Brasil e o goleirão da galera.
4: Valeu, Rodrigues. Torcedor da Argentina, o Rodrigues vai estar torcendo bastante para a classificação para a próxima fase. Matias Brasil, vamos falar sobre a Chapecoense. Teve treino hoje na Arena Condá. E o que tu traz de detalhes para a gente?
1: Os caras estão me difamando aqui, velho. Melhor ficar em silêncio, né? Eu vou começar a trazer as informações da Chapecoense, tu viu que eu tô numa rotação um pouco mais leve hoje, né?
4: Eu tô vendo, tá lento, não é leve, não, é lento mesmo.
3: Tô numa rotação é o slow mais... motion,
1: né? Slow motion, né? Tá. Né, o final de semana foi...
3: Lembra, Dom?
1: Corrido.
6: Eu fico...
5: Eu fico feliz porque ele jamais vai esquecer do meu aniversário. É no dia do Riquelme, seu filho, né? Parabéns pro Riquelme também.
1: Parabéns, papai, tchau.
3: Como é que tu fala? Gigante.
1: Gigante,
3: né?
1: Flutuante. Gigante, flutuante, Riquelme gigante. Vamos lá então, né? Trazendo as informações da Chapecoense a partir de agora sobre o treinamento que aconteceu hoje pela parte da manhã na Arena Condá. Foi o primeiro após a derrota pelo placar de 4-0 no jogo treino contra a equipe do Coritiba lá no CT da Graciosa na sexta-feira. Chapecoense teve folga sábado e domingo e hoje se reapresentaram às 9 horas da manhã. Os jogadores foram programados com o técnico Rafael Lacerda. Treino de hoje foi marcado aí por um coletivo. Vamos colocar como coletivo, foi um trabalho no qual ele dividiu em dois times as equipes e ele conseguiu aí fazer um trabalho com paradas pontuais para poder alinhar o que ele acreditava que seria importante no trabalho que foi ministrado pelo Rafael Lacerda. Os times eram formados por, com colete, o Rafael Santos, o Everton Souza, o Bruno Leonardo, o Cauã Faria e o Cassinho, que é um atleta oriundo das categorias de base, que é atacante inclusive, mas ele fazia ali à esquerda. No meio, o Balieiro, o David e o Rubens. E no ataque, o Kevin Ramírez, o Ítalo e o Neto Pessoa sendo a referência. Com um time sem colete, com o Anderson Silva. Na direita, o Marcos Vinícius. A dupla de zaga com o Thierry e o Toma. E na esquerda, o Bruno Pacheco. No meio campo, o Camilo, o Bruno Matias e o Giovanni Augusto. No ataque, o Marcinho, o Bolazzi centralizado e o Enio. O treinamento foi marcado por isso, mas principalmente pelos momentos em qual o Rafael Lacerda parava o treino, conversava com seus atletas e chamava a atenção principalmente do meio campo, focando ali no Camilo, no Bruno Matias e no Giovanni Augusto. Foi o trio de meio campo que mais foi chamado a atenção e posicionado no gramado. Tivemos ainda na suplência jogadores que estavam na Arena Condá ali junto no treinamento e que entraram em algumas variações. O Túlio Eduardo, centroavante, o Juan, da base, que estourou a idade e agora está como profissional, o Bruno Tubarão, lateral direito, o Mancha, lateral esquerdo, o Gleidson, jogador da base, que treinou hoje junto com o elenco da Chape, o Igor Rampazzo, zagueiro, que veio da base, o Matheus Aurélio, goleiro, o Kainan, goleiro, e o Luciano Ludwig, o zagueiro, que também vem oriundo das categorias de base, agora está com idade aí de profissional. Tiveram trabalhando no treinamento em separado, o lateral esquerdo da Silva, o Kaká e o Kaique Maciel, jogadores que esses fizeram um trabalho em separado. E longe de todo mundo fazendo um trabalho com bola lá, apenas estava o centroavante João Bom. Essa foi a dinâmica e a tônica de toda manhã no treinamento da Chapecoense, que terminou ali por volta das 11 horas da manhã. E a gente já recebeu até a programação de amanhã. Eu já vou repassar, que depois eu vou repassar a programação de viagem. Mas a programação de amanhã marca treino no CT. 9h15 da manhã, a coletiva com o Bruno Matias. Vai ser a primeira vez que ele vai voltar a falar após a lesão aí de LCA, de ligamento cruzado anterior, né? Ele ficou aí cerca de 8 meses entregue ao departamento médico, retornou agora, então a gente vai ter uma oportunidade de falar com o Bruno. 9h30 da manhã, os jogadores estarão se apresentando na água amarela. E 10h30 da manhã vai ser o treino, lá no CT. É mais uma etapa de preparação antes da viagem, Andrei.
7: É, esses jogadores que treinaram em separado, inclusive o João Bom, são jogadores que não devem seguir com a camisa da Chapecoense, sabe, Matias?
1: Os que treinaram em separado ali, o Kaká, o Kaique Maciel, o João Bon e o da Silva, não seguem com a camisa da Chape. Eles serão emprestados ou vendidos nessa janela de transferências aí, eles vão aproveitar esse momento. O único jogador que vai ficar, por enquanto, na Chapecoense, até ter a confirmação de uma contratação, é o da Silva. Porque hoje a Chapecoense tem o Bruno Pacheco e o Manche na esquerda. Eles estão segurando o da Silva como se fosse ali um stand-by. Ah, é necessário, tá ali o cara, podemos usar ele, entendeu? Até eles contratarem o lateral esquerdo. Sim, eles vão contratar um lateral esquerdo. Eles estão no mercado buscando um lateral esquerdo. Mas enquanto não fecha, não assina, não contrata esse cara, o da Silva vai estar ali naquele momento suprindo aquele espaço que, vamos dizer assim, caso seja necessário.
7: É, tá aí então as informações do treinamento de hoje. A gente vai falar bastante sobre isso, sobre a sequência dos treinamentos. Amanhã tem novo treinamento com a presença, claro, do Matias Brasil lá no local. E esses jogadores que não devem também seguir com a camisa da Chapecoense. Mas vamos falar de Copa do Mundo, que daqui a pouco a gente vai falar mais também do Verdão, também sobre o adversário, já o Bahia, que inclusive jogou nesse final de semana, né? Teve um amistoso antes desse confronto contra a equipe da Chapecoense. Mas vamos falar de Copa, porque na sexta-feira, durante o golaço que a gente viu a classificação da Espanha pelo placar de 2-1 frente à Bélgica, e no final de semana tivemos Inglaterra 2-1 frente à Noruega e a vitória da Argentina, placar de 3-1 frente à Suíça, com isso definidas as semifinais da competição. Amanhã, 4 horas da tarde, França e Espanha, e na quarta, 4 horas também, Inglaterra e Argentina. Em tese, assim, se a gente fosse botar os favoritos antes dos confrontos, deu a lógica, né, o Vitão, mas não foi fácil tanto para a Inglaterra ali, teve o lance, depois até quero que o Rodolfo comente do goleiro da Noruega, que isso poderia ter espalmado um pouco melhor, espalmou pro meio da área ali, né? Não foi muito feliz naquele lance do segundo gol do Jude Bellingham. E a Suíça, que eu acho que estava no melhor momento, eu acho que a Suíça estava se aproximando talvez até de conseguir uma classificação para a próxima fase, e aí eu acho que é uma cena que vai marcar essa Copa do Mundo. O que fez o embolou, Vitão? Eu não entendo uma simulação. Se fosse ainda na grande área, a gente pode botar uma aspa assim, ah, beleza, tá. Mas nem isso, foi muito longe disso. E aí essa regra nova entrando em ação também para essa expulsão, segundo cartão amarelo do Embolo ali, que acho que deu a mudança nessa partida entre Argentina e Suíça.
3: Ah, sim, né? É, o pessoal até queria que ele entendesse em português o que significa o nome dele, né? Porque ele tentou cavar uma falta ali de uma maneira que... Vendo, né, com o jogo corrido, fora da câmera lenta, e se você estivesse do lado oposto, era muito difícil de identificar, né? Porque é ele que pega, tira o pé, ele tá em linha reta, e ele simplesmente põe o pé dele, né, como se estivesse querendo girar, né? Mas, na verdade, ele colocou o pé dele para entrelaçar com o do argentino. Aí vem o questionamento a respeito da nova regra, nova recomendação... Né, os jogadores ainda não adaptados, né? Eu acho até que ter mudado isso não tem a ver com o lance ter sido correto ou não. Eu acho que foi a regra que foi implantada, mas regras colocadas muito próximo à Copa sem ter uma temporada de adaptação. Acho muito precipitado algumas coisas que foram feitas com relação a mudanças, por mais que alguma delas visem, né? Do ponto de vista da International Board, lá melhoras e tal, mas os jogadores precisam se adaptar. Você vê, embolou, se fosse num jogo fora, antes da Copa, ele simplesmente cancelaria ali a falta e tal. Mas no caso, se fosse dentro da área, haveria o VAR. Porque fora da área, não. Né? Porque jogada de amarelo, não teria a questão do VAR não entraria em jogo. Mas dizer que para a Copa do Mundo, para quem está agora como telespectador, né, se a gente pensar por esse lado, ter novamente... campeões do mundo como semifinalista, né? Eu falei isso até no boletim hoje do Sonho Café, a terceira vez na história que acontece isso. Só aconteceu isso em 86, não, em 70, 90 e agora 2026, de ter quatro campeões. Em um momento, né, em 90, a seleção brasileira não estava. E a Inglaterra estava, como em 70 também. As três vezes a Inglaterra estava. Que é das quatro, eu acho que está um pouco abaixo. No meu ponto de vista, tem alguns problemas, mas tem uma dupla, né? Cada uma com 6 gols e muito decisivo. O Bellingham, pra mim, é o melhor meia da competição, né? O Kane, você vê, quando ele não apareceu, quem aparece é o outro pra decidir. Aquele domínio que ele dá, né? Porque às vezes tu olha um cara grande, né? Eu lembro muito bem de quando jogava o Giovani, né? O jogador foi pra Copa de 98 e tal. Ele era um cara tão alto, assim como o Raí, que às vezes você tinha a impressão de que já, às vezes esse cara é lento. Mas tem que considerar, até falei brincando com meu filho, 3 passadas dele são 12 passos do Soteldo. Porque, cara, ele dá 3 passadas no domínio, Rodolfo, que ele ganha a frente do cara com uma facilidade, né?
5: É a impressão, desculpa cortar, é a impressão do jogador rápido que a velocidade da perna, ela faz o movimento. E o grande, a velocidade da passada, né? É igual se você for numa estrada, no ABR.
3: O domínio dele, cara, direcionado já ali em cima, é espetacular, né? Decidiu... para a Inglaterra, que deixou a desejar do ponto de vista coletivo, vamos ser sinceros, né? A Inglaterra deixou a desejar, então eu vejo a Inglaterra um pouco abaixo, mas que é um jogo histórico, né? Que nós vamos ter pela frente, a gente vai falar, né, disso também amanhã, talvez com mais força, amanhã e depois da manhã, né, quando for ter o dia dos jogos. Mas do outro lado, sim, eu vejo que são duas seleções que é até difícil de imaginar, Espanha e França, cada uma com as suas características, mas eu vejo que a defesa da Espanha não aguenta. Mas é a melhor defesa do campeonato. Não pegou a França, que é o melhor ataque. Vai ser o confronto. Não é o melhor ataque do ponto de vista de gols, que quem fez mais gol foi a Argentina. Mas é o melhor ataque. É muito difícil marcar. A Espanha, eu acho que vai ter dificuldades enormes nesse sentido, e a Espanha faz falta o cara do gol. Tanto que entre os artilheiros, eles só têm, o cara deles tem 4 gols, mediante os outros. Mas é um time que vai controlar o jogo mais, com mais posse de bola do que a França. Só que a França, quando atacar, amigo, vai ser difícil, viu,
7: Andrei? A Espanha também tem essa questão, tanto dos principais atletas, o Williams e o próprio Lamine Yamal, não tá no seu melhor futebol, até por conta das lesões anteriormente da Copa do Mundo. Tá faltando esse poder também. Também acho isso da questão da Espanha. E aí, Rodolfo, essas semifinais já definidas, esses dois confrontos que a gente teve no sábado aí entre Noruega. Queria saber da tua opinião também. O goleiro da Noruega, ele poderia ter feito melhor, espalmado pro lado, Rodolfo, espalmou pro meio da área, teve culpa ali o goleiro da Noruega nesse lance. E a Argentina, de novo, me parece, acompanho os dois jogos, me parece a Argentina praticamente morta fisicamente, assim. Ela tem a vontade, a raça, mas fisicamente me parece muito abaixo. O Messi, inclusive, é um dos jogadores que aparece que tá muito baixo fisicamente, talvez pode sofrer nessa semifinal, Rodolfo.
5: É, quanto ao goleiro, a gente sempre tem que ter a precaução, né, de botar pro lado, principalmente em jogos decisivos, em jogos que você vê a qualidade dos atacantes. E aí, quando você não consegue formar pro lado, o risco é grande, né? Você torce para um zagueiro, ele tá. Agora, as duas semifinais aí, dois jogos aí, eu também vou continuar na minha tecla. Eu queria que essa final fosse Espanha e Inglaterra, né? Mas são dois adversários gigantes, né? Tanto a França quanto a Argentina aí, para eles passarem de fase. Mas no futebol tudo pode acontecer, né? Eu comentei uma vez com o Vitão sobre isso. Pode acontecer uma expulsão, pode acontecer uma lesão de um atleta importante. Então, tudo isso a gente só pode ver na hora do jogo. Agora, vou ficar na torcida aí, os espanhóis e para os ingleses, né? Eu vejo a Argentina ter um bom time, mas eu vejo que o cansaço também está pegando em alguns momentos, principalmente está indo até a prorrogação ali, alguns jogos. Então, assim, é algo que eu percebi isso na Argentina. A gente vê os atletas, às vezes está compactado, mas na hora que precisa dar um gás a mais, parece que eles buscam de onde não tem. Mas se falar fisicamente, olhando naturalmente, parece que eles estão mais cansados que as outras equipes. Então a gente vai aguardar aí esses dois jogos para ver o que vai acontecer.
3: Ô Rodolfo, sabia que estão fazendo um levantamento, buscando? Parece que nos últimos 10, 12 anos, nunca teve um exame antidoping com o Messi, cara. Que coincidência curiosa, né?
5: Essa eu não sabia, não.
3: Pois é, e o Cristiano Ronaldo
5: não
3: teve
5: 14. Não foi sorteado.
3: O Cristiano Ronaldo teve 14 e o Messi nenhuma vez.
5: É sortudo. É, ele não vai pra bolinha. É sortudo.
3: Não vai, né? Tá bom.
7: Sim, ele tem sorte em tudo. Ele dribla até as mãos dos caras pra fazer o sorteio, então. É a questão.
5: Então, ele gosta de dar uma chegadinha, mas cartão pra ele não tem, não.
7: Não tem, não existe.
5: Desde quando ele adianta a bola que chega, ele dá uma pisadinha, sai com a cara de sonso.
7: Nesse jogo ele até olhou pro lado, me respeita. Eu pensei que ele expulsou o árbitro naquela hora do jogo ali, né? Tá nervoso, né?
3: Ah, mas eu acho que se ele for expulso, vai acontecer a mesma coisa que fizeram uma vez quando levaram o Santos do Pelé pra fazer uma excursão. Aí chegou lá, o árbitro se meteu a besta, queria expulsar o Pelé. Parou o jogo, a torcida jogando coisa no campo. Trocaram o árbitro, voltou o Pelé, a torcida bateu o pau e continuou o jogo.
7: Pode acontecer.
3: Eu acho que tá próximo disso acontecer. Era um amistoso, tu imagina, cara. É tu expulsar o Mickey da Disney, né? Yeah. Pô, tu convida o jogo pra ver o Pelé, os caras expulsam o Pelé, troca o árbitro.
7: Parabéns. Vamos com a nossa audiência, 3361-3130. Você acredita numa recuperação da Chapecoense no Campeonato Brasileiro? Mande o seu áudio também. Sua mensagem de texto aqui no nosso golaço. Tem dois vales de R$100 pra você aproveitar a semifinal e a final lá no quinto.
1: Alô, Marcos, tudo bem?
8: Bom dia, pessoal. Marcos, desbravador. Quanto à enquete, a Chapecoense se recupera e se tratando do que ela fez no primeiro turno. Agora, em relação ao campeonato, isso aí não tem jeito, não. Já foi. Um abraço.
1: Até mais. Valeu, Marcos. Um abraço. Alô, Ziles.
9: Boa tarde, galera do golaço. Acho muito difícil uma recuperação da Chapecoense na Série A, mas tem que fazer boas apresentações, principalmente em casa, para manter o torcedor participando nos jogos da arena, para que a gente possa formar um time bom para a Série B no ano que vem, porque infelizmente nós vamos jogar a Série B. Um forte abraço.
1: Valeu, Ziles. Um abraço. Alô, Alexandro.
10: Boa tarde, pessoal. Olá, DK, Alessandro da DM Transportes. É mais fácil acreditar no Papai Noel do que acreditar na Chapecoense esse ano. Tá feio, tá terrível, tá bom? Aquele abraço.
1: Alessandro, um abraço. Tem mais um áudio aqui, opa!
11: Boa tarde, amigos do Golaço, queridos Fernando da Silva. Eu tive o prazer de conversar com o Rodolfo e trocar uma ideia aí. Rodolfo, que é ídolo verde e branco, e um cara que é nota mil. Sobre a enquete do dia hoje aí, cara, o torcedor, ele sempre acredita que dá para melhorar, que o time sempre vai dar a volta por cima. Mas a Chapecoense, nessa parada aí, ela não contratou, que é o que precisava, né? Reforçar o elenco. Ainda, além de não contratar, saiu peças essenciais aí, né? Pro grupo. Então, não dá para esperar por milagre, não dá sempre para contar com a sorte, né? Futebol é mais competência do que sorte, né? Então, acredito que vai ser mais do mesmo. vão continuar sofrendo e que possam ter lucidez e montar um bom elenco para a Série B do ano que vem.
1: Olha, valeu, aí, Rodolfo, o Orides falando de ti aí.
5: Valeu, Orides, obrigado aí pelo carinho, foi muito bom o papo lá, vamos seguir firme aí, torcendo aí para a Chape aí, que dias melhores virão.
1: Vamos lá, para a gente fechar o último recadinho aqui, ó, é do sogro do Rodolfo. Boa tarde, amigos do Golaço. E o Santinha continua aprontando em Santa Catarina. Valeu pela vitória sobre o Barra. Um abraço aí pro sogro do Rodolfo, o Marcelão.
7: Ele só não consegue aprontar com o pessoal de Erechim, tá, o Marcelão? Ali é mais difícil, Marcelão! Ai,
1: Marcelão!
7: Diga lá, Rodolfo.
5: Ali ele viu que o Erechim precisava da vitória, mas... e o pênalti lá, enfim. Não,
7: nada a ver.
3: Deixaram o representante de Erechim aqui no estúdio.
7: Não tem força.
5: Parabéns ao Santinha, Marcelão, meu sogro, um beijo no coração. 3 vitórias seguidas, hein? Fazia tempo, hein? Um abraço.
7: Grande, Marcelo.
1: 361-3130.
7: Participe conosco. Você acredita nessa recuperação da Chapecoense no Brasileiro? Pode mandar mensagem de áudio, mensagem de texto. Daqui a pouquinho a gente roda mais. A nossa audiência tem 2 vales de R$100 lá no quinto. Vamos para a gente fechar aí para o nosso primeiro intervalo aqui no Golaço. Tem uma informação bem interessante. Diego Forlán, craque do Uruguai naquela campanha da Copa do Mundo da África de 2010. Cara que teve um entrosamento com a Jabulani jamais visto, né? Diego Forlán é o novo técnico interino da seleção do Uruguai, tá? O Uruguai vai apostar, então, nele para tentar reorganizar a seleção, a expectativa é que ele comande a seleção do Uruguai até março. E até aquele momento eles acharem outro técnico ou optarem, talvez, por manter o Diego Forlán. Aí o pessoal pode pedir, pá, mas vieram do nada com o Diego Forlán. O Diego Forlán era o técnico do sub-20 da seleção do Uruguai. Tava tentando, então, essa aposta fazer, talvez, com como fez a Argentina com o Lionel Scaloni, que comandou também o sub-20 e depois foi para a equipe principal da Argentina. Mas o Forlán é um novo técnico, então, pelo menos interinamente, da seleção do Uruguai. Essa aposta aí da Federação Uruguaia também, Vitão, Rodolfo, não sei, a opinião de vocês, começa a ter essas mudanças, né, pós-Copa do Mundo, a seleção do Uruguai que foi muito mal na Copa do Mundo, e nem só pela questão do futebol, mas internamente na questão do grupo, o Marcelo Bielsa não soube lidar muito com o grupo de atletas que tinha, né, não convocou Soares, não convocou outros nomes ali por entender um fim de ciclo, mas também os jogadores que estavam nesse grupo, ele também não teve um relacionamento tão bom assim durante a Copa.
3: Eu não conheço o trabalho dele como treinador, né? Não vou aqui falar que eu conheço se eu não conheço. Realmente não vi, não conheço nenhum perfil, se ele parece com um, com outro, de que escola que ele vem, né? Não sei qual é a formação deles, de repente ele se formou na Europa ou até mesmo aqui na América do Sul, né? Com relação à formação como treinador. Mas o Uruguai, até pela questão da escassez, né? No caso da quantidade de atletas e jogadores identificados, né? Eu estou apostando num cara que conhece ali para pelo menos dar uma continuidade e ter, né? Se vir alguém, ele como um cara forte, né? Da identidade uruguaia. Vamos dizer que de repente eles tragam novamente um treinador que não seja uruguaio, né? O Forlán estaria ali como um auxiliar, um cara que daria essa continuidade e de repente, né? Mediante resultados, que aí eu acho até complicado, porque ele pode, tanto vencendo, não ser mesmo assim o cara ideal, né? A não ser que ele mostre, né, de outras maneiras, do que com relação, por exemplo, se ele perder também, dizer que ele não vale nada, né? Fica complicado, né? Esses amistosos pós-Copa são agendados antes, né? Inclusive, alguns jogos que muitos nem queriam estar, né? Alguns usam como reconstrução. Eu lembro, por exemplo, que quando o Brasil voltou a jogar, eu lembro, acho que até foi contra os Estados Unidos, com o Mano Menezes, né? Que aí ele levou o Ganso, levou o Neymar, aí o Neymar faz o primeiro gol. Ali aquele jogo teve expectativa, porque todo mundo queria que ele tivesse ido para 2010, e depois, né, o primeiro jogo ali teve uma... Nesse caso agora da seleção do Uruguai, só se ele for representar uma grande reformulação, né? Com muitos jogadores, inclusive do próprio Sub-20, né? A gente vai ter que esperar para ver, André.
7: E aí, o Rodolfo, Diego Forlán, novo técnico da seleção uruguaia, pelo menos até março, até esse ciclo, tem que ver também a questão se o Uruguai vai mesmo apostar no Forlán. O Diego Forlán tava pesquisando, ele comandou o Peñarol, rapaz, foi treinador do Peñarol 2020, se eu não me engano, e depois comandou também uma equipe da segunda divisão do Uruguai, como treinador, Diego Forlán, que em 2010 fez coisinhas, como diria Matias Brasil, né?
5: É, você falou a intimidade dele com a Jabulani, se ficasse Diego Jabulani, tá, cairia bem.
7: Ia ser legal, a próxima Copa fez. Tivesse uma Jabulani parecida, né?
5: É, não, aí dá dó dos goleiros. enfim, a questão dele, do que eu vi ali, faltou o quê? Daqui a pouco o Uruguai tá querendo uma identificação. Como o Vitão falou, não tem muito trabalho, não tem muito o que buscar. A experiência dele passa pelos grandes clubes que ele atuou, né? Atlético de Madrid, Inter de Milão, enfim, Manchester. Então, alguns times que ele passou e fez história. Então, trabalhou com grandes treinadores, filosofia. Agora, eu acho que era algo premeditado de ter colocado ele já no sub-20, dar uma... sentir como é que é o trabalho dele, sabe que é totalmente diferente um sub-20 da questão de uma seleção principal, mas é uma aposta, né? Daqui a pouco vai tentar se concretizar essa ele como treinador da equipe principal, vai ser uma aposta que pode ser positiva ou negativa. Isso vai, agora é um cara que vai abraçar, né, os atletas vão abraçar ele e seguir. Se vai ter trabalho ou resultado, o tempo dirá.
7: A questão de relacionamento de grupo acho que vai ser muito melhor, né? Um atleta há pouco tempo aposentou também, era querido por outros jogadores quando atuou, até no futebol brasileiro, né? Ele atuou logo depois da Copa de 2010 também no Internacional. Para a Central de Negócios, Magnolia e 01.bet, a gente vai para o nosso primeiro intervalo, porque daqui a pouquinho a gente vai falar um pouco mais sobre o departamento médico da Chapecoense, Série D e Série C do Campeonato Brasileiro, e tem jogador de Cabo Verde que vai jogar aqui no futebol brasileiro, Matheus Brasil, e um jogador da seleção da Argentina que também pode estar retornando
1: ao
7: futebol brasileiro. Aguarde no retorno do nosso intervalo.
1: Tá bom, vou ficar aqui ouvindo.
7: A gente volta já!
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1: 5h38. 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
19: Este Mundial já bateu recordes históricos. Seja em gols ou em público, 2026 já está na história como a edição mais ofensiva já registrada. Começando, foram 48 seleções. Até agora, 292 gols marcados em 100 partidas disputadas. O maior recorde de gols de todo o evento tinha sido em 2022, com 172 gols. 4 milhões e meio de torcedores nos estádios, com uma taxa de ocupação média que passou de 99%. Esses dados batem o público somado das edições do Qatar e da Rússia juntos. E além disso, as fanfests tiveram mais de 7 milhões de torcedores. Eu sou Melina Calduro, de Atlanta, para o Acaerte em Campo.
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7: Estamos de volta no nosso golaço, 15 minutos faltando para 6 horas da tarde. Vamos juntos até as 7 horas da noite com muita informação de Chapecoense, de Copa do Mundo e de futebol. 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Você participa conosco, 33613130. A pergunta do dia é a seguinte: você acredita numa recuperação da Chapecoense no Brasileirão? É a galera participando no nosso WhatsApp, Matias.
1: 33613130, o pessoal interagindo com a gente, mandando mensagem aqui no nosso WhatsApp. Opa, tudo certo?
0: Fala, pessoal, tudo certo? O William falando aqui. Cara, gostaria muito que a Chapecoense se recuperasse aí no próximo turno do Campeonato Brasileiro. Mas, mediante os jogadores que saíram aí, as dúvidas que estão vindo, cara, acredito que bem difícil. Eu acho que vamos amargar uma Série B aí pro próximo ano.
1: Participação do William sobre a pergunta do dia: crie dívidas, mas não crie expectativas com a Chapecoense. Daniel Maciel deixando a opinião dele aqui. Opa!
2: Olá, boa tarde, Thiago Golaço. Eu acho difícil, quase impossível. A meta da Chape seria não ser lanterna novamente, ou pior, bater o próprio recorde negativo de menos ponto. Isso aí é feio, não só para a Chape, para a cidade toda, gente. Por favor. Valeu, aquele abraço.
1: Nadir, valeu, Nadir. Um abraço. Obrigado pela sua participação. Boa tarde. Sou Chape sempre, mas querer para a Série B é muito ruim. Quem mandou o recado para nós aqui foi o Volmir. A opinião dele. Tem um áudio aqui. Olá, tudo bem?
3: Muito boa tarde, quase boa noite, pessoal do Golaço. A enquete hoje é... Infelizmente é sofrimento. É sofrimento. Eu ainda digo, não vou culpar ninguém. Eu ainda digo que nós não estávamos preparados para a Série A. Mas tudo pode acontecer. Desejo uma boa sorte que, caso realmente se concretize não ir, não ficar, não permanecer na A, já começar a pensar na B. Pra fazer sim aí um time pra subir de verdade.
1: Valeu, sargento. Um abraço.
3: Abraço, sargento Garcia.
1: Mais um áudio aqui. Opa!
4: Boa tarde, galera do Golaço. A enquete de hoje, pelo visto, né, a direção não acredita mais que a Chapecoense fará algo diferente no segundo semestre. Pelo nível das contratações que vieram, acho que eles já estão pensando na Série B. Então fica até difícil para nós, torcedores, acreditar em algo diferente se até o elenco representa ter enfraquecido durante essa parada.
1: Para fechar todos aqui, antes de voltar para você, Andrei, o Márcio do Líder. A Chape é time da Série B, quem sabe no futuro. Mas nesse momento é juntar os cacos e pensar pro ano que vem.
7: Volte para mim, Matias Brasil.
1: Com certeza, Andrei, meu ídolo.
7: 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Participe, 33613130. Daqui a pouquinho mais recados da audiência para a gente falar de Série D e Série C do Campeonato Brasileiro com os catarinenses. Série D que já não tem mais ninguém agora, né? O Marcílio Dias, no sábado, 4 horas da tarde, se despediu da competição, perdeu de 2-0 para a Portuguesa no Canindé. O primeiro jogo no Gigantão das Avenidas foi 1-1. E agora o Marcílio Dias se despede, então, da competição. O Marcílio, que era o único dos catarinenses ainda vivo, né? Os outros, a turma restante, já tinha caído nas fases anteriores. Lembrando que a gente já está chegando nas oitavas de final da Série D do Campeonato Brasileiro. A gente vai falar ainda mais nos próximos programas também. Lembrando que sobe 6 times da Série D do Campeonato Brasileiro nessa temporada, né? Mudança de regulamentos, cai 2 apenas da Série C e sobe 6. E falando justamente da Série C do Campeonato Brasileiro, como antecipado pelo sogro do Rodolfo, Marcelão, o Santa Cruz bateu o Barra ontem, 11 da manhã, em Itajaí, na Arena Barra, 2-1 pro Santa Cruz contra o Barra. Situação não é nada boa do Barra. 4 pontos de diferença pro primeiro time no Z2, que é o Confiança. E começar a abrir o olho o Barra, embora o Confiança perdeu nessa rodada, por 2-0 ontem também pro Botafogo da Paraíba com um passe de Nenê. E hoje a gente tem dois catarinenses em campo também. O Brusque entra em campo contra o Itabaiana às 7h30 da noite. E às 8h30 o Figueirense enfrenta o Volta Redonda, Série C e também a Série D do Campeonato Brasileiro. Lembrando que o Brusque é vice-líder, pode assumir a liderança da competição, tá com 24 pontos na segunda colocação, se vencer assume a ponta, e o Figueirense, que tá logo acima, um ponto acima do Barra ali, tá na 16ª colocação com 16 pontos, mas em caso de vitória, Aldo, já cola no pelotão de cima. A Série C tá muito equilibrada e essa dificuldade que é a Série D também, hein, Rodolfo. Marcílio Dias foi também, não conseguiu essa classificação para a próxima fase.
5: Não é fácil, é um campeonato de mata-mata, várias, né, mata-matas ali no, na Série D, muito difícil, apesar de subir 6, né, esse ano. E a Série B, a Série C muito equilibrada, como você falou, né? O Brusque podendo assumir hoje a liderança, né? Com a vitória aí vai a 27 pontos, fica líder isolado. E classificam 8. E a briga vai ser grande, porque o oitavo está com 22. E aí você vê o Figueirense, que está na 16ª, está com 16. Faltando aí 4 rodadas, 5 rodadas, na verdade. E a gente vê aí que vai se aproximando, né, da última rodada, e todo mundo querendo ganhar ponto. Mas assim, o Brusque é um time muito regular em Série C do Campeonato Brasileiro, já acostumado. Esses 10 anos aí viveu muito isso e sempre está chegando, teve alguns acessos, depois teve o descenso, então sabe lutar por essa vaga aí nessa próxima fase. Vamos aguardar aí se o Figueirense consegue reagir, se o Figueirense consegue chegar nessa área de classificação, para buscar aí novos ares aí na tabela.
7: E aí, ô Vitão, Série D aí, eu sei que tu acompanhou vários jogos aí, tivemos casas cheias, como tu tinha falado já no teu destaque, né? Eu pude ver um pouquinho do jogo do Gama, final do jogo do Gama lá, fez um gol na reta final, depois conseguiu nos pênaltis a classificação, está completamente tomado, o estádio do ABC também, eu vi imagens, estava completamente cheio também, mas o representante catarinense que estava vivo na competição, o Marcílio, não conseguiu avançar contra a Lusa.
6: Esse jogo teve um golaço do Igor Torres, né? Um jogador, um atacante interessante, que já foi do Fortaleza, que chamou a responsabilidade, né? Um chutaço de fora da área. Já tá definido agora, né? Falta apenas pra definição, né, da Série D. Hoje joga o CSA com o Betim. CSA perdeu, né, o jogo de ida. O Betim, como mandante, venceu por 1-0. E também tem outro jogo a definir aqui. Peraí, deixa eu subir aqui, que é o América. O grande América de Rodolfo também, que já esteve por lá. O famoso América de Natal, né? Do Rio Grande do Norte, que fora de casa ganhou de 4-1, Rodolfo. Não é possível que o teu América vai deixar de.

0: Ele também. Mas não lembro agora.
1: Muito bom, né,
0: Rodolfo? Eu acho que eu tomei gol dele quando ele tava no Salgueiro, se eu não tô enganado. Agora joguei com ele no América de Natal, mas fez muito sucesso no Ceará, mas muito bom jogador. Só que o extracampo dele no início da carreira acabou atrapalhando. No Fluminense mesmo ele teve a chance, mas a noite não deixava ele dar prosseguimento, mas era um atacante. E tá, deve estar na minha idade, deve estar 43 anos. Eu não tenho a lembrança dele, 42, 43.
1: Ele, o Ciel, vou até conferir aqui, viu?
0: Eu tô 45, jogando, eu tô 45, mas o Ciel deve estar próximo aí. Mas é um excelente atacante.
1: O Ciel tá com 44 anos,
0: aí,
1: cara.
0: Falei, Rodolfo. Falei.
2: Tô aqui, ó.
1: Tu mas, aí, mas eu vou falar pra vocês.
2: Uma latinha de 100,
1: mano. Mas posso falar um negócio pra vocês? Assim como o Nenê. O Nenê estava na Copa trabalhando, retornou e deu assistência pro
0: gol. E uma baita assistência, hein? Meu Deus.
1: Então, assim, tem cara, né? Eu trabalhei com preparador físico, que era muito próximo ao Nenê, e dizia que o Nenê, quando era um dos primeiros dos números, ele ficava insatisfeito, mesmo já quando estava beirando os 40 anos. E o Ciel, com 44, Rodolfo, você vê ele atuando, se ninguém falar que ele é um cara de 44 anos, você não identifica no jogo, Rodolfo.
0: Não.
1: Porque é um cara que realmente é impressionante. E o Gama também foi pros pênaltis, né, André, como tu falou. Algumas equipes aí das mais conhecidas, né, o 13, que tem torcida, passou nos pênaltis. O time do Uber.
2: Uber, mano.
1: É, 2x2 com o Serra mesmo. Branca, a ex-equipe do lateral Everton, da Chapecoense, como tu disse, né, a portuguesa, 2x0 com o Marcílio, não teve chance. E o São Luís, que foi um jogo que eu assisti, que foi bem interessante. São Luís acabou conseguindo vencer por 2x1 o Velo Clube, que é a primeira divisão do Campeonato Paulista, né? Uma equipe considerada na Série D, uma equipe forte. Foi para os pênaltis e venceu por 5x3. E o 15 de Piracicaba não conseguiu o resultado perante o Cianorte, que já tinha vencido por 4x0. Então a gente pode passar durante a semana quais são os confrontos, assim que definir os dois jogos de hoje da Série D, qual vai ser a chamada oitavas de final agora, antes era a terceira fase.
3: A gente vai explicar também como vai funcionar esse ano o regulamento, porque é um pouco diferente também da Série D do Campeonato Brasileiro. Matias Brasil, vamos falar dos jogadores liberados pelo Departamento Médico da Chapecoense que vão ficar à disposição agora do Rafael Lacerda.
4: Bora, viu, André? A gente traz agora a informação do treinamento de hoje de manhã, né? Jogadores que estão liberados do Departamento Médico, isso, aperta o botãozinho aqui, você vai ao programa. Jogadores que estão liberados do Departamento Médico, o zagueiro Eduardo Doma, o zagueiro Bruno Leonardo, o volante Camilo e o Giovanni Augusto. Vamos lá, situação por situação. O Eduardo Doma teve uma lesão de grau 3 na coxa esquerda. Foi junto com o pessoal para Curitiba, participou do jogo treino que aconteceu lá no CT da Graciosa, na derrota por 4x0, e hoje já treinou normalmente. Bruno Leonardo teve um problema aí nas costas, passou o processo do problema nas costas, teve um recondicionamento físico porque ficou muito tempo parado, e hoje já participou do coletivo que aconteceu na Arena Condá. Giovanni Augusto teve uma entorse no tornozelo direito, não viajou para Curitiba, ficou em Chapecó, recuperou 100% e hoje também treinou. Jogadores que voltam a ficar à disposição. E o Camilo, ele que teve um probleminha no calcanhar, logo que o Chapecoense voltou aí da série, esse probleminha no calcanhar do Camilo, volta a ficar à disposição, não participou do jogo amistoso contra o Grêmio porque não pode, questão contratual, o pessoal lá deu um canetaço, disse que não dá. E no jogo contra o Coritiba ele também não viajou, viu, André?
3: Então os jogadores liberados pelo departamento. O Matias Brasil sabe tudo, acompanha tudo.
0: O Doma participou, ele viajou, mas ele entrou no treino. No treinamento.
4: Cara, aí tu vai fazer um questionamento que eu não consigo te responder,
0: tá,
4: porque só foi por fechado,
0: isso.
4: Né?
0: Tá, por
4: mas
0: isso.
4: Ele viajou sim.
3: Mas ele tava junto com o grupo lá,
0: ele né? Ele tava com o grupo, tá. Grupo, tá. Essa era a minha pergunta.
3: E hoje ele treinou normal,
4: treinou
3: né?
4: Treinou hoje, então... iniciou junto com os entre aspas, titulares, né? Treinou normalmente.
3: É, então bem... Não dá pra gente cravar, né? Bem provavelmente deve ter participado um pouco desse jogo de treino também contra a equipe do Coritiba. Vale lembrar novamente, tendo foi fechado, tu não... Temos muitas informações do jogo treino,
4: foi
3: né?
4: Fechado. O que a gente sabe é que os gols foram marcados da seguinte forma. 3 gols na primeira etapa e o 4º gol no finalzinho do jogo aí já no segundo tempo. É a única informação que a gente tem.
3: 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A gente vai fechando o nosso primeiro tempo do golaço. Você segue participando 33613130. 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A gente vai pro nosso intervalo. Na volta, vamos fazer nosso segundo tempo com muita informação da Chapecoense, projetar um pouco mais esse duelo já contra o Bahia, falar também desse retorno no Campeonato Brasileiro, que tem os jogos da 19ª rodada já nessa sexta-feira, e muito sobre futsal também e informações da Copa do Mundo diretamente dos Estados Unidos com César Augusto no nosso segundo tempo do golaço.
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2: 2 para 6.
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9: Às 3 minutos, estão de volta com o nosso segundo tempo do Golaço aqui na 93.3. E vamos juntos até às 19h, agora 10 graus e a temperatura em Chapecó. 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
10: Nessa segunda hora do Golaço, vamos falar sobre Túlio Eduardo, centroavante oficializado pela Chapecoense. Vamos falar um pouco mais sobre o dia que a Chape viaja para a Bahia, os jogadores que devem deixar a Chapecoense na sequência da temporada, o departamento médico atual do Verdão, explicar a situação de Eduardo Doma já na 93.3.
9: 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Além de disso, a gente vai falar um pouco mais dos amistosos dos times do Campeonato Brasileiro. Tem jogador de Cabo Verde que vai jogar o Campeonato Brasileiro, Matias Brasil, demais competições. É, daqui a pouquinho a gente vai falar. Vamos ficar nesse suspense até o final, tá?
10: Queremos saber.
9: E o outro jogador da Argentina que pode retornar ao futebol brasileiro também. Vamos ficar nesse mistério. É, não. Ele entra no segundo tempo. Entrou no segundo tempo. Mas só que ele já tem.
10: Curioso.
9: Ele já tem passagem no futebol brasileiro.
10: Já?
9: Foi muito bem. Inclusive, ganhou uma Libertadores.
10: Daqui a pouquinho.
9: Rapaz, daqui a pouquinho a gente traz. Também vamos falar de Série B do Campeonato Brasileiro, as informações do futsal e César Augusto com as informações da Copa do Mundo diretamente dos Estados Unidos. Antes disso, o recado da audiência que tá participando, 33613130, tá valendo o quê, Matias Brasil?
10: Tá valendo dois vales aí do quinto, 33613130, é sem bagarote pra você ir lá no quinto acompanhar a semifinal da Copa do Mundo ou a final e curtir, tomar aquele chopp trincando, opa!
2: Boa tarde, galera, Golaço. A enquete de hoje, a nossa Chapecoense tava ruim, né? No primeiro turno e agora piorou, agora ficou mais ruim ainda. Com a saída dos jogadores que saíram e o que for me contratar aí também. Só esperar a Série B do ano que vem. E sorte nossa que esse ano nós temos na Série A. Com esse jogador que nós estávamos jogando na Série A, se nós tivéssemos na Série B, nós ia cair para a Série C. Graças a Deus temos a Série B ainda para frente do ano que vem.
10: Tá aí o Pedro, homem do céu, temos que confiar. Alô, fala aí, meu querido.
11: Alô, pessoal do Golaço. Tonelo passando aqui. Sobre a enquete da Chape, a gente tem que torcer para uma recuperação, digamos assim, para não ser vexatória, né? Não, daqui a pouco não ficar 15 pontos atrás do penúltimo colocado, né? Porque nem vindo Messi, Mbappé consegue salvar a Chape, né? A pontuação necessária aí é pontuação do campeão de um turno, praticamente, para você conseguir sair da degola. Então é quase impossível, né? Mas eu acho que a Chape tem que já planejar ano que vem, né? Entrar em 2027, talvez, com o caixa em dia, com um bom time, para tentar buscar o acesso ano que vem de novo à Série A, né? Essa é a realidade, dura realidade, inclusive, nossa.
10: Valeu, valeu, Cid! Tonelo participando, quebrou um botão aqui na mesa, Cid Tonelo participando com a gente aqui. Vamos lá, o Renato. Alô, Renato.
12: Boa tarde, galera, Golaço. Pitts pra de cá. Muito difícil situação. Então, é uma Série B que vem por aí. Um abraço, tudo de bom.
10: Valeu, Piazão. Um abraço, mais um recadinho antes do Andrei aqui. Olha só, boa tarde, gurizada do Golaço. Se a Chape ganhar do Flamengo, já tá bom. O Luciano Soares participando com a gente.
9: Grande aqui. 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Matias Brasil tem jogador agora sim confirmado e oficializado pela Chapecoense, é isso?
10: Exato, viu? Hoje pela parte da manhã a Chapecoense oficializou então Túlio Eduardo, novo reforço do Verdão para a sequência da temporada de 2026. Bem, o Túlio tem 21 anos de idade, firmou vínculo definitivo com o clube até dezembro desse ano. O atleta vinha defendendo a equipe do Decisão lá de Pernambuco, onde ele marcou 8 gols e deu uma assistência em 9 partidas. O Túlio já está integrado ao elenco da Chapecoense. Já treina normalmente, treinou hoje pela parte da manhã, inclusive aí, André, a gente estava acompanhando, já tem nas redes sociais, no arroba West Capital Esportes 1, um vídeo aí do Túlio fazendo embaixadinhas, treinando com a bola já, o empresário dele tá na cidade, que inclusive é o mesmo empresário do Rafael Santos, né? Tá na cidade aí, trocou uma ideia com ele, já jantou com eles aqui em Chapecó, e a gente já tem até as imagens dele, já participando do primeiro treinamento com bola, já na Arena Condá. Então, Túlio Eduardo é do Verdão, oficializado pela Chape.
9: Ô, Matias, só pra gente corrigir ali, até eu acabei falando que, de repente, ele poderia ter participado. O Doma não participou do jogo treino contra o Coritiba, né?
10: Tá, a situação do Eduardo Doma é o seguinte, ele tava saindo da lesão, né? Retornando da lesão, no caso. Então, o Eduardo Doma viajou junto por quê? Pra se ambientalizar novamente aí a questão de jogos. Ele treinou, realmente, lá em Coritiba, mas não no jogo em si, ele fez um treinamento em separado. só pra ele poder ficar um pouco mais a par, né? Precisava de um treino com bola, já voltou a treinar com bola de manhã na Arena Condá antes da viagem, treinou lá também. Então o Eduardo Doma, essa é a situação dele, hoje já está liberado do departamento médico, treina normalmente, treinou hoje pela parte da manhã na Arena Condá e vai treinar amanhã também no CT da Água Amarela. Eu falei do Camilo, desculpe, me equivoquei, tá? Eu inclusive até filmei o Camilo embarcando, o Camilo viajou, tá? Desculpe. Só errei ali na hora de falar, porque eu não tinha me lembrado do Camilo, mas depois eu acabei relembrando que eu mesmo filmei o Camilo embarcando ônibus.
9: Ô, Matias, sobre ainda a questão do Túlio Eduardo hoje no treinamento, ele já participou, teve presente em alguma das duas equipes
10: já,
9: lá?
10: Já participou, ele participou do treinamento hoje pela parte da manhã, inclusive, como eu havia falado, né, Andrei? Ele estava aí junto com a equipe do time de colete, participou com o time de colete e com o time sem colete também, aí o Túlio Eduardo. Normalmente ele era um dos suplentes, fazia a variação ali com o Neto Pessoa.
9: Ah, no segundo time ali, isso, no tese, né? Pelo que se apresenta, né?
10: Início de semana, então vamos colocar o time sem colete, né? Quando a gente partir já pra quarta-feira, segundo time.
9: É, tá aí então o Túlio Eduardo, já oficializado pela Chapecoense, já participando normalmente também dos treinamentos. 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Ô, Matias Brasil, a programação como tá de viagem da equipe da Chapecoense, até quando a Chape fica aqui em Chapecó para realizar os treinamentos e quando parte já rumo a Salvador, na Bahia?
10: Ah, Bahia, claro que não foi detalhado pra gente aí os horários, mas eu já peguei uma base de programação num diálogo que eu tive hoje de manhã com o pessoal da logística. A Chapecoense viaja quarta de manhã, não temos o horário detalhado ainda, treina na quinta-feira à tarde lá na Bahia, sexta-feira joga e retorna sábado de madrugada. O Chapecoense vai sair cedinho de lá, por volta de 5 horas da manhã, já tá voando da Bahia pra São Paulo, depois posteriormente pra Chapecó, chegando antes do meio-dia no sábado aqui.
9: Já tá cedo então, hein? Joga e já vem pra cá, então, pra Chapecó. Já vem.
10: Isso mesmo.
9: E aí, ô Rodolfo, tá de volta, tá chegando sexta-feira aí o retorno no Campeonato Brasileiro, claro que é uma partida atrasada da equipe da Chapecoense, mas vai ter esse importante enfrentamento contra a equipe do Bahia, até pra somar pontos já, nesse Campeonato Brasileiro, nesse retorno, vai pegar um Bahia que daqui a pouquinho a gente vai ter informações até com o setorista do Bahia pra gente saber um pouquinho mais como vem essa equipe comandada pelo técnico Rogério Ceni. Tem ainda essa semana pra ajustar aqueles últimos detalhes do técnico Rafael Lacerda.
13: É, com certeza aconteceu vários erros, né, que ele daqui a pouco não esperava, mas bom pra acontecer. O resultado foi um resultado que surpreendeu pela quantidade de gols que aconteceu, principalmente no primeiro tempo, né, que considerada a equipe titular, perdeu por 3-0. Normalmente não gosto muito de ver resultado na questão dos jogos treinos, mas como a gente não teve nenhum acesso, a gente fica surpreso, né, pela quantidade de gols, mas que ele possa corrigir o quanto antes, né, a questão até mesmo da formatação da equipe, a questão das características dos jogadores. Eu lembro quando ele estava aqui, que a gente estava lá no Santa Massa, quando ele veio, a gente fez a pergunta para ele, eu perguntei qual a identidade de jogo que ele queria colocar para a Chapecoense. Ele respondeu que não queria dar uma identidade, mas queria melhorar todos os setores, mas que queria um time muito aguerrido. E o aguerrido que eu vejo que a Chapecoense precisa é muito forte na marcação. Se você tem uma dificuldade técnica ou tática diante dos adversários que são mais fortes, a gente viu o exemplo na Copa do Mundo, tem que ser muito aguerrido na marcação, tem que se doar ao extremo. Chapecoense precisa de força, de muita união para marcar. E se você marcar de longe esses adversários na Série A, você vai acabar marcando derrota atrás de derrota. Então eu vejo que ele precisa encontrar o mais rápido possível as características ideais e principalmente no meio de campo com três volantes marcadores para que possa suprir as necessidades da Chapecoense. E aí sim, armar um contra-ataque, armar uma transição ofensiva rápida para que ele possa surpreender o adversário fazendo gol. E espero que contra o Bahia a gente possa ter essa defesa sólida para ele começar a dar uma cara nova à Chapecoense.
9: 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Então, reta final dessa preparação, dessa parada que tivemos aí da Copa do Mundo. Chapecoense mudou algumas coisas. Técnico Rafael Lacerda também vai fazer a sua estreia no Campeonato Brasileiro da Série A aí no comando da Chapecoense. Vai ter esse importante jogo também para enfrentar o Bahia nessa rodada atrasada.
14: É, o Bahia, pelo que, né, a gente pôde ver, né, teve o Rogério Ceni inclusive reclamou bastante, né, do último amistoso. O que a gente pôde ver que da equipe que entrou em campo antes da parada, eles tiveram apenas a saída do Gilberto, lateral direito, né? Os outros jogadores não eram tão fundamentais, né? O Gabriel Xavier, acabou indo pra China, que era um zagueiro que em outras temporadas tinha destaque. E o goleiro João Paulo, que era emprestado pelo Santos, tinha ficado até atrás do Léo Vieira, que se machucou, né? Voltou para a equipe do Santos e eles contrataram o Guido Herrera, o goleiro do Tadjeres, né? O zagueiro Marco Moreno, do Elbar da Espanha. E o Alejo, né? Que pra quem é mais velho e jogava videogame da antiga, era o nome do... era o nome que simbolizava o Bebeto no videogame, né? Alejo. É um jogador que pertence ao Tottenham, tava emprestado por outras equipes. Além de ter renovado com o Marcos Vitor, que é o zagueiro que tá atuando até como lateral direito. E o Acevedo, né? O volante. É, então o time do Bahia seguindo o seu planejamento, né? Se reforçou agora nesse meio de ano. E o objetivo do Bahia é muito distinto, né, do objetivo da Chapecoense, né? Eles estão olhando para o alto, né? Eles estão mirando repetir o que fizeram em anos anteriores, até podendo estar melhores, né, do ponto de vista de colocação e de metas alcançadas. O Bahia vive essa questão de evolução a cada ano, né? Quem pega o Bahia antes do Grupo City agora vê a evolução que teve em diversos aspectos. Não é fácil, vai ser lá o jogo, né? Então a equipe da Chapecoense, imagino que esteja pensando, né, no confronto. Acho estranha a quantidade de atacantes que estão sendo utilizados. Eu imaginava ser um pouco diferente, até pensando nos dois próximos jogos, a dificuldade que teria, né? As duas equipes, uma jogando fora, que com certeza a Chapecoense vai ser muito atacada contra o Bahia. E aí de que forma vai poder contra-atacar, né? É isso que a gente vai precisar ver no jogo. Porque que vai ser atacada, vai, bastante, né? Vai ter volume de jogo ofensivo do Bahia. Isso aí é fato, né? Pode me cobrar depois. E quanto ao Flamengo, então, nem se fala, né? A posse de bola vai ser do Flamengo, que vai ter uma adaptação ao gramado, mas vai conseguir transcorrer do jogo com a posse de bola. A Chapecoense, mais uma vez, né, sabendo defender e tendo que contra-atacar. A minha preocupação é que, às vezes, você colocar mais atacantes pensando na velocidade de contra-ataque, às vezes não tem eficiência na marcação. Às vezes um especialista, né? Você pode jogar com dois atacantes e quatro jogadores no meio campo, né? Agora a gente vendo a nova possibilidade de jogar o Enio junto com o Giovanni Augusto, espero que o Enio não seja um ponta, né? Que ele pode até acompanhar o lateral, ok, mas que ele seja um jogador de meio campo, fazer a meia junto com o Giovanni Augusto. Quando o Giovanni Augusto quer, por exemplo, cair do lado esquerdo, que ele possa se aproximar e não ficar aberto do lado oposto, né? Que a Chapecoense assim teria quatro jogadores no meio, mesmo sabendo que o Giovanni Augusto e Enio não marcam tanto quanto os outros dois, né? Essa é a minha questão com relação à Chapecoense para esses jogos.
9: 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A galera que tá participando, 33613130, você acredita numa recuperação da Chapecoense? Tá valendo dois vales de R$100 no quinto.
10: Vamos lá, 33613130. O Rodolfo tá sofrendo com o celular dele aqui.
9: A defesa civil tá tendo...
10: identificando ali, o Rodolfo.
9: É, amanhã é geada, Rodolfo. Já foi avisado, Rodolfo.
10: Casaca amanhã, viu, Rodolfo?
13: Não, tô preparado.
10: 33613130, pessoal participando, boa tarde. Como sócio torcedor, eu não confio, né? Agora em diante, torcer pra não dar muito vexame até o final. Quem mandou o recado foi o Francisco, a opinião dele. Opa, tudo bem?
15: Olha, como dizia o sábio Renato Russo, quem acredita sempre alcança. Eu acredito sim que a Chape possa se recuperar. Se tiver 1% de chance, eu vou acreditar. Como torcedora, é o meu dever acreditar no meu time. Mas acreditar sozinha não dá, né? A gente precisa que o time acredite nele mesmo, que o time vá para cima, que eles tenham vontade de jogar, que o técnico tenha vontade de escalar uma equipe boa e fazer acontecer. Sozinha, não vai rolar. É complicado.
10: E aqui, ó, na conversa anterior, tem uma foto dela com o Gerson Otto, aqui a Amanda participando com a gente. Ídolo Gerson Otto, Otto Gerson. Vamos lá, que mais um áudio aqui. Opa, tudo bem?
16: Boa tarde, amigo do Golaço. Aqui é o Massimo da Silva, bairro de Santa Maria. É difícil ficar, né? Mas vamos acreditar que fique. Mas vai ser difícil. Muito difícil. Vai ter que jogar muito futebol no segundo turno. Obrigado, me coloco no sorteio.
10: Valeu, seu Maximino, um abraço. Fala, Balduino!
17: Fala, meus amigos do Golaço. Rafa, tudo certo, gurizada? Boa tarde. Que vamos falar da nossa chape, né, cara? Eu espero que melhore, né? Mas é difícil chegar aos 45 pontos, é difícil. Tá complicado, vamos cair na realidade que vamos jogar a Série B. Não adianta, não adianta. Beleza? Aquele abraço. Tudo de bom!
10: Valeu, um abraço, neguinho, manda um áudio pra vocês aí, ó.
18: Matias, se você não pagar o pastel, pague menos o café, daí eu vou tomar com vocês cedo, Matias.
10: Não, café tem aqui na...
19: Ele vai pagar, você não paga pastel, mas no café, ô.
10: Pode
19: neguinho,
10: vir que
19: não
10: tem
19: vai.
10: Um café ali na Cormã ali que eu vou pegar de graça ali.
14: Ele vai nos outros andares aqui vai, atrás do café. Vai, né?
19: O pessoal da clube, inclusive, esse tempo do café, a culpa é dele.
14: Não, tem câmera, hein?
19: Tem.
14: O cara nunca tá esperto lá, qualquer coisa, ela cagueta quem é o cara que tá pegando a coisa da geladeira dos outros aí, né?
19: Não, é impressionante.
10: De graça, estamos levando até pancada.
19: Até iogurte do do nosso queridíssimo Ronê Zanetti sumiu nunca mais, né?
10: Vamos lá, mais três recadinhos antes de eu voltar pro André aqui, viu, neguinho? Se quiser o café é de graça aqui, então pode vir. Boa tarde, pessoal do Golaço. Eu acho muito difícil que mandou o recado, que foi o Pedro. Alô, Pedro, abraço. O David, a queda é inevitável. E boa tarde, a tendência é piorar, viu? Estamos sem os melhores jogadores. Na opinião dele aqui, me coloca no sorteio. Um abraço, Armindo Paulo. É a opinião do torcedor que manda mensagem pra gente.
9: Armindo Paulo, lá de São Cristóvão, toda a turma também do São Cristóvão que tá participando junto conosco. Pra gente falar um pouco sobre os outros times da Série A do Campeonato Brasileiro que também estão encerrando a sua participação para esse retorno do Brasileirão. A gente teve neste final de semana um amistoso entre Red Bull Bragantino e Atlético Paranaense. Vitória do Bragantino, placar de 2-1. No amistoso teve muita briga lá, Rodolfo, Vitão, o Benfica e o Flamengo se enfrentaram. Sobrou pro Prestiani, né, que é aquele... que cometeu racismo contra o Vinícius Júnior, o Royal e o Pulgar foram para cima do atleta lá, mas o Flamengo venceu o placar de 2-1 contra o Benfica. Ontem a gente teve, inclusive, né, o time que a Chapecoense vai enfrentar na sexta, o Bahia, perdendo por 2-0 para o Fluminense no Maracanã, gol de Hulk. Primeiro gol do Hulk com a camisa do Fluminense de pênalti. E pós-jogo, o Rogério Ceni descascando a arbitragem, falando que o árbitro era caseiro, captava os jogos treino aí da equipe do Fluminense. Foi uma arbitragem totalmente parcial, segundo o Rogério Ceni, isso que atrapalhou no confronto 2-0 para o Fluminense. O Cascavel, que já jogou contra o Grêmio, agora jogou contra o Corinthians, tá? Placar de 1-1 ontem. Jogando então no Paraná esse jogo que deu empate. E o Grêmio, jogando em Brasília, enfrentou o Cruzeiro. Cruzeiro que teve a estreia do Gabriel Peck, perdeu o pênalti. Caio Jorge também perdeu o pênalti duas vezes. Gabriel Grando defendeu. E o Grêmio venceu pelo placar de 3-1 o Cruzeiro. As equipes que estão se preparando, o Vitão, o Rodolfo, para esse retorno do Brasileirão.
14: Amistoso tem essa questão, né? Às vezes quer fazer um jogo mais ameno. Eu achei interessante... Por exemplo, o próprio Bahia, né, fez um jogo contra outra equipe do Grupo City, né, que acabou jogando contra a equipe uruguaia. E isso é também interessante, né, principalmente para quem joga competições sul-americanas aqui, né, porque você às vezes enfrentar uma equipe que você enfrenta na própria Série A, né, a própria Chapecoense que enfrentou o Grêmio não pôde utilizar o Camilo, mas cada um tem o seu ponto de vista da questão, né. Eu acho mais interessante, por exemplo, que fez a Chape, pelo menos enfrentou a realidade, do que, por exemplo, como fez alguns clubes, né? O próprio Santos enfrentou o União São João, o Osasco, o time da segunda, terceira divisão do Paulista. Aí não serve muito de teste, né? Aí é melhor jogar contra o sub-20 do próprio clube, né? Evita até a vergonha. Mas eu vejo que alguns clubes conseguiram ainda se reforçar, mesmo estando bem, né? Eu acho que isso mostra a ambição desses clubes, né? E não se dá por satisfeito com o momento atual e vislumbra a possibilidade de alcançar algo mais, né? Outros clubes, como a própria Chape, visam, né, se recuperar primeiro para buscar uma estabilidade, para depois pensar em qualquer outra coisa, né? Já que os últimos resultados são bem ruins, né?
9: Lembrando que a gente já tem o retorno do Brasileirão na quinta-feira, né? Botafogo e Santos se enfrentam às 7h30 da noite. No mesmo horário a gente tem Vitória e Vasco. Na sexta-feira, 8 horas da noite, a gente tem Fluminense, Bragantino e Mirassol contra o Grêmio. Lembrando que esses jogos, esses quatro jogos, são pela 19ª rodada, além do jogo da Chapecoense contra o Bahia. Mas essas equipes também fazendo esses amistosos, claro, né, Rodolfo? Mas talvez para pegar esse ritmo de jogo, eu acompanhei um pouco do jogo de ontem entre Cascavel e Corinthians, também assisti um pouco do jogo no sábado do Flamengo contra o Benfica e o jogo do Grêmio contra o Cruzeiro também. O nível é abaixo, né? Até a questão de entrega dos jogadores. Teve um momento um pouco mais forte, mais acalorado, foi no jogo do Flamengo, ali que parecia competição mesmo, mas por conta de fatores extra-campo, questão do Prestiani ali, que esquentou um pouco mais o clima no jogo. Mas as equipes tentando pegar esse ritmo de jogo já para esse retorno do Brasileirão.
13: É, fato que dificilmente acontecia antigamente, que é jogar os mesmos times da mesma divisão, né? E isso aí eu acho que é bem bacana, salutar, e também você já tira uma febre muito melhor do que, como você falou, pegar alguns times considerados. Vitão trouxe exemplo aí do próprio Santos, pegar a União São João, e aí você vê, né, o Red Bull com o Atlético Paranaense, vê o Grêmio com o Cruzeiro, vê o Bahia com o Fluminense, vê a própria Chapecoense com o Curitiba. Então são adversários diretos na competição e tem esse espaço para fazer isso. Então cada um com sua preparação, cada um fazendo seus ajustes finais para esse retorno e até mesmo para pegar um ritmo de jogo, já que ficou tanto tempo parado. Então esses amistosos servem para você voltar ativa, né, para que não venha ter danos maiores aí quando começar o ritmo de jogo novamente, porque vai ser aí jogo atrás de jogo, Andrei.
9: 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Bom, Matias Brasil, vamos com um recado da audiência e já Bora. Vamos escolher quem levou pelo menos um vale. Depois vai ficar pro final um
10: Isso,
9: outro vale.
10: Isso, Piazito. Vamos lá, então. 3361-3130. Opa!
20: Fala, pessoal do Golaço. Tudo certo?
10: Tudo sane.
20: Eu não acredito mais em uma recuperação da Chape esse ano. Vou torcer, vou vibrar, mas eu já joguei a toalha. Infelizmente, não escapa mais. Só um milagre. Me coloca no sorteio aí, valeu.
10: Valeu, André, participando com a gente aqui. Alô, André, obrigado pelo carinho da audiência, mandando um recado pra gente também. Opa, tem mais áudio aqui.
21: Boa tarde, gurizada, golaço. Valmor aqui. Cara, vamos confiar, vamos ver como é que ficou essa transição aí desse povo, mano. Vamos até o fim. Quando tiver bambu, tem flecha, né? Vamos ver. Provavelmente aí o time com essa parada aí deu uma boa melhorada. Vamos torcer pra isso.
10: Valeu, Valmor. Tá confiando, o Valmor tá confiando. Grande, Valmor. Fala, Jussir, tudo bem?
22: Fala, meus amigos. Tudo certo por aí, Jussir? Cara, vamos torcer pra nossa Chape sempre, né? Mas eu creio que o planejamento já foi pra Série B com o time que ficou, né? É, não arriscar. A ideia nossa agora aí é não fazer o mesmo vexame que fizemos já, né? Menor pontuação, pontos corridos aí. Vamos lá e vamos buscar um patezinho lá com o Bahia e o Flamengo. Tá bom demais já, né?
10: Claro, empardar com o Bahia lá, né? Tem mais recado aqui, ó. Boa noite, pessoal. É o Carlos Michel aqui de Lages. Um abraço pro Vitão. Olha aí, ó, o pessoal participando com a gente, acreditava se a Chapecoense mantesse o Jean Carlos e as contratações. Aham, um abraço pra você aí. E olha, só nos resta como catarinenses, ano que vem assistimos o Criciúma na Série A. Nem me fale, não tá fale, ó, mas homem do céu, isso aí me dá uns 10 tipos de medo. Boa noite, gurizada. Se eu acreditava no Brasil, imagina se eu não vou acreditar na recuperação.
9: Aê! É o Douglas!
10: Douglas, gigante, acreditou na seleção brasileira, né? Aí você morreu, velho. Vamos lá, boa tarde, tá me coloca no sorteio. Quem mandou um recado pra nós aqui é a Natália, participando com a gente, Andrei.
9: O pessoal tá falando que era pra nós torcer pro Criciúma, eu vou torcer pro Avaí jogar a Série C.
10: Tu quer levar um...
9: Se classificar pra Série C, cara. Vou torcer até o fim.
10: Eu já ia...
9: Que consiga a classificação pra Série C.
10: Eu já ia oferecer um murro, cara.
9: Não,
10: se tu falasse,
9: cara,
10: que tu ia torcer
9: pro... Tô te falando,
10: Avaí.
9: Ó, eu vou torcer pra dois times esse restante do ano, Rodolfo. E você tá de prova aqui, eu vou... Tá? Que vai dar certo, tá, Rodolfo? Vou torcer pro Avaí classificar pra Série C, que é importante pro time. E pro Figueirense, quem sabe, também consiga se classificar pra Série D também. Seria muito interessante também os dois times conseguir essa classificação, esse acesso inédito, né?
13: Tá próximo.
9: Não, acho que o Figueirense é mais difícil, eu acho, Rodolfo, né? Ali é mais complicado. Vamos falar de contratações. A gente tá falando sobre os reforços das equipes. Caiu o papel aí, ô Matias. Mas... Ah, ganhou!
10: É, diga, temos lá, o primeiro rapaz, ganhador aqui, viu? O primeiro ganhador saiu aqui, final do telefone 6814. O Márcio do Líder participou com a gente aí, o primeiro ganhador. Alô, Márcio do Líder, você tá ligadaço na Oeste Capital? Por favor, responda aí o questionamento que a gente te enviou. Márcio do Líder leva o primeiro 100 bagarota aí do quinto.
9: Tá aí, daqui a pouquinho vai ter mais um sorteio também de um vale de 100 reais no quinto. 33613130, você acredita numa recuperação da Chapecoense no Brasileirão? É a nossa pergunta do dia. Vamos falar sobre alguns reforços que podem estar chegando. Um já confirmado, tá? Porque informação que foi dada em primeira mão pela Rádio Gaúcha do Rio Grande do Sul ontem, logo após o pós-jogo lá, que o Grêmio acertou a contratação de Giovanni Cabral, jogador que foi titular em dois jogos do Mundial pela seleção de Cabo Verde. Ele que participou na estreia contra a Espanha e também atuou na fase de 16 avos de final diante da Argentina. Nas duas partidas, o meia de 28 anos deixou de lado as características ofensivas, atuou um pouco mais na parte defensiva, nesse esquema aí do técnico de Cabo Verde. Vale lembrar então que o Giovanni Cabral, ele estava no Estrela Amadora de Portugal, não tinha renovado seu contrato, ficou livre no mercado. E aí até o Luiz Castro, né, treinador do Grêmio, deu uma declaração ontem pós-jogo falando sobre a característica desse meio-campista, que é o novo reforço do Grêmio para a sequência da temporada. E um cara que está se destacando, para mim, foi um dos grandes destaques, entrou bem até no segundo tempo, poderia se destacar ainda mais, mas entrou bem até no segundo tempo da Argentina, Thiago Almada. Entrou novamente no páreo aí o Flamengo pela contratação do argentino Thiago Almada. Ele que tem passagem pelo Botafogo, foi campeão da Libertadores na oportunidade. O Atlético de Madrid é o clube qual ele pertence, tem interesse de vender o atleta. Havia um acordo, já tem um acordo entre o jogador e o River Plate, porém ainda não tem um acordo financeiro entre o River Plate e o Atlético de Madrid. Com isso, o Flamengo já tenta novamente entrar no meio do caminho aí do River Plate para buscar essa contratação do Thiago Almada. Em junho desse ano também, o Flamengo já havia feito um contato com o Almada justamente para ver se teria essa possibilidade dele retornar ao futebol brasileiro. Naquela oportunidade, ele disse que o desejo era continuar na Europa. Mas agora também não sei como vai ser essa situação, mas essa oportunidade. A gente sabe da qualidade do Thiago Almada, já passou aqui no futebol brasileiro. A gente sabe como foi a passagem dele. Com a camisa do Botafogo foi muito boa, hein, ô Vitão?
14: Ah, principalmente pela carência de meias do futebol brasileiro, né? Flamengo que já tem o Arrascaeta, que se tornou muito mais agora um atacante. Ele seria, né, ele, Matheus Pereira e mais uns dois, os melhores meias do futebol brasileiro, até da América do Sul, né? Seria atuando por aqui, ele já teve esse papel no Botafogo. Seria mais uma forma do Flamengo evoluir, né? Dar mais um passo adiante em busca dos objetivos, né? Acho que é um jogador que estiver... Com relação a conseguir brigar financeiramente, o Flamengo já disse, né? Que tem até superávit aí, que tem capacidade de investimento próximo a 1 bilhão, se for o caso, né? Então, isso mostra pro mercado que a questão financeira não é o problema, é a escolha, né? Do jogador, do próprio Atlético de Madrid negociar com o Flamengo e não com o River, por exemplo. Eu duvido que o River consiga concorrer com o Flamengo na questão financeira, Andrei.
9: E esse, tu conhece esse atleta de Cabo Verde, Vitão? Giovanni Cabral, que fechou com a equipe do Grêmio. A gente tinha até essa expectativa que, de repente, mais nomes de Cabo Verde, o próprio Vozinho, que foi citado diversas vezes, poderiam chegar no futebol brasileiro, e esse atleta agora acertado com o Grêmio.
14: É, ele foi um dos jogadores que demonstraram muita coragem para jogar e jogaram e jogou, né, mostrando potencial mesmo contra seleções que poderiam amedrontá-lo, né? Então é um jogador que não deve ter um grande investimento envolvido, não sei se isso está na notícia com relação à parte financeira. É uma aposta, né? O jogador precisa de um período de adaptação, mas não só ele, né? Tem outros jogadores da própria seleção dele e de outras ali que poderiam sim, né? O próprio aquele jogador que nós comentamos, que era o camisa 11 da Nova Zelândia, jogava num time pequeno, se não me falha a memória, era da Áustria ou da Dinamarca, que já recebeu dezenas de propostas, né? É Justin alguma coisa, o camisa 11. É o camisa 11. O Andrei rapidinho já tá vendo aqui. É, fez muito...
9: É Justin mesmo. Só Justin.
14: É aquele...
9: Ele já Justin.
14: É isso aí. É. E, tá, a memória funcionou do velho. E ele foi um grande destaque. E foram ver a questão do contrato dele, é muito frágil, né? Assim como o próprio Vozinha, que começou a receber propostas, né? O pessoal brincou até, né, que o Avaí quis contratar ele. Aí eu acho que ele vai ficar por lá mesmo, né? Mas é, não é só o jogador aí, o Giovani com J aí, que foi contratado, que tem possibilidade de jogar não só no futebol brasileiro, mas outras ligas. Vocês vão ver que depois a gente vai acabar trazendo notícias de atletas que conseguiram migrar aí depois da Copa, de seleções diversas que não... Às vezes os jogadores estão em situação que tem fragilidade contratual, né, André?
9: O Just teve renovação de contrato com o time da Escócia que ele estava ali. Bem provavelmente deve ter aumentado os termos, mas é um time pequeno, muito pequeno. Não vou soletrar o nome deles ali, ô Vitão, porque
14: é mas o valor, né? Se tu entrar no Transfer Market, o valor deve do mercado dele é mais para poder vender ele, dar resultado pro time. Fazer um empréstimo, ele aí de uma dessas ele se destaca. É, 50% do valor dele jogando por outra equipe é maior do que o 100% ele jogando pela equipe da Escócia, né?
9: Essa busca dos times brasileiros também no mercado, jogadores que estão na Copa do Mundo, claro que o Flamengo é um patamar diferente, né? O Rodolfo tá brigando pelo Thiago Almada, que a gente sabe da qualidade que tem. O Vitão falou sobre essa questão financeiramente, eu acho que não é o problema exatamente como o Vitão falou. Talvez só a questão de projeto numa dessas, né? Porque tem o Arrascaeta nessa equipe do Flamengo, tem outros nomes que ele vai ter que brigar por espaço. No River Plate não vai ter tanto disso. Não sei também o que vai pensar o Thiago Almada nesse futuro. E o Grêmio buscando esse atleta aí de Cabo Verde também, o Cabral.
13: É, rapaz, o Flamengo ele não olha o time titular dele que precisa. Ele já olha o time reserva para fazer uma grande seleção também. Agora, quando você se trata de Copa do Mundo, as cifras elas sobem muito, né? Quando você imagina, às vezes a gente vê esses times, eu lembro do Alex Passos falando quando ele, o time tá na Série B, que faz uma proposta para vir pra Chapecoense, ganhava 70, quer ganhar 400. Você imagina fazendo uma proposta para um atleta que tá na Copa do Mundo, né? E principalmente quando o time acaba sendo um destaque. Agora o Flamengo tem, né? Tem cofre, tem caixa, tem gordura para queimar e pode fazer, pode encaixar. É um excelente atleta, né, o Almada. E o Flamengo, ele quer conquistar a América, né, quer ir para o mundo, ele quer conquistar o mundo. Então, para isso, ele tem que ter um projeto a longo prazo, tá batendo na trave aí, mas ele não vai parar enquanto não conseguir esse Mundial, Andrei.
9: É, esse nome aí do Thiago Almada foi muito bem na passagem dele também pela equipe do Botafogo. A gente vai fazer o seguinte, vamos pro nosso último intervalo. Você pode continuar participando, 33613130, se você acredita nessa recuperação da Chapecoense no Brasileirão. Na volta a gente vai falar e vai falar bastante sobre os jogadores que devem deixar a Chapecoense, também Série B do Campeonato Brasileiro, informações do futsal, César Augusto, informações do Bahia, daqui a pouquinho no nosso Golaço!
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9: 19 minutos faltando para 19h, vamos juntos com muita informação da Chapecoense, claro, tem futsal, tem informações diretamente dos Estados Unidos e você participa pelo 33613130, é o nosso golaço! 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Matheus Monte, mesmo nosso coordenador, traz as informações do futsal. Teve vitória fora de casa no Brasileirão Feminino. É isso, Matheus?
7: A Femalho Futsal foi até São José dos Campos, no ginásio poliesportivo Altos de Santana, e venceu São José por 4-1, goleou, jogando fora de casa pela 10ª rodada da Liga Feminina. Os gols marcados por Amazonas, Carol e Fran, duas vezes. Um no primeiro tempo e o restante dos gols marcados na segunda etapa. E com esse placar positivo, o time de Chapecó subiu para a terceira posição da liga, dentro do G8. Cascavel 28, Barateiro de Brusque 28, Femalha 24. Com um jogo a mais em relação aos times que estão em cima, tá? Barateiro e Cascavel. Femalha já fez 11 jogos. Leoas de Lages 21, Taboão Magnus 19, Pato Branco 16, Copa Gril 12 e a DTB 12. E São José de São José dos Campos, adversário dessa rodada, é a nona colocada com 11 pontos, ainda tentando classificação. Nós vamos ouvir a Fran, que marcou duas vezes no jogo do final de semana.
8: Então, estou muito feliz por ter ajudado a minha equipe, né, com dois gols hoje. Acima disso, eu acredito que os três pontos nos fizeram seguir com mais confiança também. Isso faz com que a gente acredite mais no trabalho que vem sendo feito dia a dia. O jogo de hoje foi bastante acirrado, sabemos também do potencial da outra equipe, né? E tentamos propor o nosso jogo, além disso, a partir disso, mantendo uma defesa mais baixa e tentando controlar quando estávamos com posse. Então, foi um bom jogo, estamos muito felizes por sair daqui com um resultado positivo, né? Mais 3 pontos para seguir com a nossa classificação e para seguir mais confiança nos próximos jogos que vem por aí.
7: Tá aí a Fran, jogadora da Femali Futsal. Femali que vai ter pela frente, na primeira fase da liga, 2 times catarinenses. Leoas da Serra de Lages e ainda o time de Barateiro de Brusque. 2 grandes jogos com muita tradição. Sobre a Chapecoense Futsal, teríamos 2 jogos no final de semana, contra Quilombo e Santiago, pelos Jogos Abertos de Santa Catarina. Entretanto, os jogos foram adiados por conta das fortes chuvas e da umidade da quadra lá da cidade de São Carlos. Portanto, jogos cancelados. A semana vai ter, a partir de hoje, a reapresentação, treinos no ginásio do Verdão e na sexta-feira, aí sim, os jogos em São Carlos. Sexta-feira, 5 horas, Chapecó e Quilombo, e no sábado, às 4 horas, Chapecó e Santiago do Sul. Na chave passam 2, são 4 times, Chapecó já bateu Nova Erechim na estreia por 10-0.
9: Tá aí, Matheus Montemes, nosso coordenador, atualizando informações do futsal, esses jogos então que não puderam acontecer também em São Carlos do JESC. Pra Lojas Bom Sucesso, o que deu, Machas Brasil aí?
10: Rapaz? Pessoal participando com a gente, 3361-31 de preferência, WhatsApp, tá? Não por ligação aí. Mas já tá no sorteio também. Um abraço pro Carlos Eduardo que tá ouvindo a gente.
9: Então tu escuta aqui, você e o Carlos Eduardo, esse recado muito bom, tá? 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
9: 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Junto com o Rodolfo.
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9: 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O pessoal aqui tá engraçado, Vitor Hugo. Sobrou só nós aqui, de sério, consciente, aqui no programa. O pessoal aí tá dando risada, né? Tá difícil. Ele contagiou o Rodolfo. Isso é impressionante, Vitor. Ele tá levando pro Rodolfo.
14: O Matias, olha que vazar esse microfone dele aí. Quero ver onde vai parar.
9: Não vai, eu não quero ver.
14: Tem curso... rádio no Bormo ou não?
10: Curso de... De canalha, né?
9: Não, tomara que nem tenha pra pagar lá o que vai ficar lá um tempo lá, Matias Brasil. Vamos agora com o César Augusto aproveitar e fazer conexão com os Estados Unidos.
10: Pegar um voo pros Estados Unidos.
9: Vamos lá. Que ele vai falar um importante tema também. Tá falando sobre a questão da Argentina. Teve favorecimento? Não teve. Diga lá, ô meu garoto César, seja muito bem-vindo, boa tarde.
2: Alô, alô, um salve, salve para você que está sintonizado aqui na Oeste Capital FM, um abraço para a bancada. Tema polêmico a ser trazido por aqui enquanto eu falo aqui do World Trade Center em Nova York. Há favorecimento aos argentinos nessa Copa do Mundo? Pergunto isso porque esse é o tema tratado por aqui, mais até do que o grande jogo amanhã entre Espanha e França no duelo entre Kylian Mbappé contra Lamine Yamal. O Kylian Mbappé, que é o artilheiro da Copa do Mundo ao lado de Lionel Messi com 8 gols, e o Lamine Yamal, talvez um dos jogadores que mais se espera no futebol mundial. Esse jogo está sendo, de certa forma, até ofuscado por aqui. Se trata muito mais sobre as questões polêmicas de arbitragem a favor da Argentina nessa Copa do Mundo e o confronto que tende a ser bélico na quarta-feira entre argentinos e ingleses. Há um contexto histórico, evidentemente, há um contexto político também, evidentemente, mas esse jogo é o mais debatido e o mais discutido por torcedores aqui, acima até das questões de Lionel Messi, né? Genial Lionel Messi, Jude Bellingham ou Harry Kane. A questão é a arbitragem. Só se fala nisso por aqui antes do anúncio dos árbitros. A FIFA não se pronuncia. Muitos jogadores já reclamaram da arbitragem em jogos contra a Argentina, especialmente o último, né, onde tivemos a interpretação da arbitragem, né, de expulsão do jogador Embolô. Ele já tinha cartão amarelo, acabou simulando uma falta. O cartão havia sido dado num primeiro momento para o Paredes por uma suposta falta cometida no Embolô, e aí o VAR chamou e recomendou a revisão do lance. O árbitro de campo revisou o lance, retirou o cartão do Paredes e aí expulsou o Embolô. Isso causou uma reclamação gigantesca por parte dos suíços e também por parte dos ingleses. Então esse jogo acaba sendo mais debatido ainda, já que na história do futebol nós tivemos já a criação de cartão amarelo e cartão vermelho por conta de uma Inglaterra e Argentina lá em 66. Nós tivemos a famosa mão de Deus, né, de Maradona em 86, e agora muitos temas de arbitragem antes desse jogo. Por isso, o debate é gigantesco por aqui e eu deixo a pergunta para a bancada e para os nossos ouvintes. Há um favorecimento aos argentinos ou os ingleses é que estão apenas tentando condicionar a arbitragem para tentar levar vantagem para cima do time de Lionel Messi? Quero saber de vocês. Um grande abraço e a gente se fala na programação da Oeste Capital FM.
19: Valeu, César Augusto.
13: Cara, se liberasse esse áudio nos...
19: Cara, ia ser proibido.
13: Cara, é...
14: Diga... Um e-mail aí pesado.
13: Hein? É, vai ser um negócio complicado.
9: 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Cada audiência também, o Matias Brasil. Vamos já, podemos sortear já o segundo vale aí, Matias Brasil.
10: Sim, já Yuri Santana com as informações do Bahia, o segundo vale aí, parou. Quem leva? Final do telefone 4417, a Rose Salvador. Ela mandou pra nós que tem esperanças na Chape ainda. Me coloca no sorteio, Rose Salvador, leva aí o segundo vale do quinto, Andrei.
9: Valeu, valeu, a Rose que participou. Mais cedo mandou seu recado também. Você participa 33613130, se montar. Amanhã, você que de repente não ganhou hoje, vai ter mais dois vales que vão ser sorteados do quinto também de R$100. Então você participa amanhã junto conosco. Matias Brasil, pra gente encerrar as informações da Chapecoense. Tem uma lista aí de jogadores que devem deixar o Verdão, é isso?
10: Exatamente. Atletas que não devem permanecer na Chapecoense pra sequência da temporada, que não devem ser aproveitados aí. Hoje a gente viu já eles treinando em separado, viu? O lateral esquerdo da Silva... O Kaká, oriundo das categorias de base, foi pro Nublense do Chile, voltou aí o Kaká então, né? O Kaique Maciel, jogador que tem contrato com a Chapecoense até 2027, estava no Marcílio Dias, passou pelo Marcílio Dias, um gol na temporada, retornou, vai ser emprestado também. Outros jogadores aí que estavam hoje na suplência e que provavelmente também não serão utilizados são esses e o João Bom, jogador que treinou inclusive em separado, o João Bom, viu, Andrei?
9: Tá, então, Matias Brasil. João Bom também que...
10: Tá muito engraçadinho.
9: Cara, é uma pena também, João Bom. Poderia ter sido mais utilizado nessa equipe da Chapecoense, o atleta que veio no começo do ano, ainda do Volta. Ainda não fez muitos gols na Copa São Paulo de Futebol Júnior naquela oportunidade também. Vamos com o Yuri Santana, setorista do Bahia, é isso, Matias
10: Brasil? Yuri Santana do canal Puco, com as informações do Bahia a partir de agora aqui no nosso golaço.
11: Muito boa noite, Matias. Boa noite a todos os amigos e ouvintes da Rádio Oeste Capital. Eu sou Yuri Santana, direto de Salvador, para falar um pouquinho desse Esporte Clube Bahia em semana de confronto entre Bahia e Chapecoense, a volta das partidas, né? A volta do Campeonato Brasileiro para as duas equipes. Bahia e Chapecoense duelam na sexta-feira aqui na Arena Fonte Nova. O Bahia que chega pressionado para esse confronto, isso mesmo. Não se engane com a sexta colocação no Campeonato Brasileiro com um jogo a menos. O Bahia chega muito pressionado para esse confronto por conta do primeiro semestre da equipe, né? A torcida cobrando muito a melhora do desempenho do time, o técnico Rogério Ceni vem sendo cobrado, o diretor de futebol do Bahia hoje, o Carlos Eduardo Santoro, também muito cobrado. Então a expectativa é de um segundo semestre melhor do Bahia, que foi eliminado na primeira fase da Libertadores, foi eliminado de forma precoce para a equipe do Remo também na Copa do Brasil e passou um jejum aí sem triunfos dentro desse campeonato brasileiro, terminou vencendo o Botafogo, que deu uma respirada e uma amenizada. A promessa por aqui é que a equipe vá buscar essa vaga na Libertadores pelo terceiro ano consecutivo. Vamos ver se em campo as coisas vão fluir de tal maneira que a equipe consiga. O Bahia, que nessa janela foi buscar três reforços, três gringos. O argentino, o Guido Herrera, o argentino, o Alejo Vélez, vindo do Rosário Central. Essa contratação já estava

0: amigável do contrato do lateral experiente Gilberto foi para o Atlético Paranaense. Além deles, o zagueiro, o Gabriel Xavier, cria da base também, foi para a China, tá jogando lá no futebol chinês, já estreou e tudo mais. No mais, a equipe do Bahia, sem muitas novidades para essa partida, fez dois amistosos nesse período, venceu a equipe do Montevideo City Torque por 4-1 na Arena Fonte Nova e nesse domingo foi derrotada para a equipe do Fluminense lá no Maracanã por 2-0. A expectativa é que o time do Bahia seja muito parecido com o que iniciou a partida contra a equipe do Fluminense, com Ronaldo no gol, na lateral direita Marcos Vitor, que é zagueiro, a dupla de zaga formada pelo David Duarte e também pelo Ramos Mingo. Na lateral esquerda, o Zé Guilherme, Luciano Juba, que é o titular da posição, e o reserva imediato, o Iago Borduque, estão machucados. Então, o Zé Guilherme titular do lado esquerdo. Acevedo, Eric e Rodrigo Nestor, o Everton Ribeiro ainda é dúvida para essa partida. No ataque, o William José, Ademir e o Eric Pulga. Esse é o provável Bahia para a próxima sexta-feira, a volta do Campeonato Brasileiro para as duas equipes, tá bom? Um grande abraço aí para todos vocês ligados na Rádio Oeste Capital. Eu sou Yuri Santana, direto de Salvador, com as informações do Esporte Clube Bahia.
1: Valeu, valeu, Yuri Santana. Então,
2: chegou remixado no final, rapaz, porque é longe, empolgado, né?
1: É. A informação chegar é...
2: Tu vai pra lá quando, Matias Brasil?
1: Estarei me deslocando na quinta-feira, só que não recebi minha logística ainda.
2: Olha, eu... Estou aguardando. Alô, Matheus Montemeso.
1: É, vamos acordar aí e mandar logística pro Mate aí.
2: 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Ô Vitão, quero te fazer uma pergunta aqui, porque tá circulando muito. O que, que vai acontecer com o Neymar? Neymar que deve se reapresentar no Santos na sexta-feira, é isso? Vai, tu acha, tu acredita que ele vai cumprir contrato até o final do ano? O que pode fazer Neymar Júnior, Vitão?
3: É, ele e o Cabadeiro, que estava pela seleção no Paraguai, vão retornar ao Santos. O Cabadeiro estava emprestado à equipe da Inglaterra, na segunda divisão, né, na Championship. Retorna, vai ter oportunidade, até porque o Santos está no transfer ban, não pode contratar. E o Neymar foi confirmado pelo staff dele aí que ele vai cumprir o contrato, né? Até porque, como o Santos deve muito para ele... Ficou em aberto até se ele poderia chegar num acordo, né? Mas decidiu cumprir o contrato, né? Então ele vai continuar até dezembro, não sabe quando que ele volta, né? Porque ele ficou lá nos Estados Unidos, o pessoal achou ruim até que ele participou do negócio de pôquer lá e tal, né? Mas enfim, ele retorna pra jogar até o final do ano ou cumprir o contrato, né? Jogar a gente não sabe.
2: Vocês acreditam que hoje teve um pessoal que fez uma IA e coisa tal sobre Copa? Chances zero, Vitão.
3: Esquece, os últimos 3 anos ele já não conseguiu, né, atingir a plena forma. Ele chegou a ter alguns momentos no Santos ele conseguir jogar. Mesmo ano passado, ainda com cirurgia de menisco a fazer, ele estava melhor do que ele estava agora no período da Copa. E mesmo assim, né, colocaram ele pra jogar, mesmo assim levaram ele, né, por motivos que a gente até comentou, né, eu dei minha opinião, que eu achei que era mais pela pressão, pelo marketing, por tudo isso, e acabou que, né, a maneira como foi, fica como vilão e, sinceramente, né, se ele não conseguiu nos últimos 3 anos, eu não vou estar aqui pra subestimar A ou B, mas é uma probabilidade muito pequena, beirando a zero, né? Se ficou em dúvida se voltava ou não a jogar agora, como é que você vai pensar em 4 anos na frente, né? Primeiro ele tem que te livrar o Santos do perigo da Série B, né?
2: Lembrando que hoje, só para explicar a nossa audiência, o pessoal fez no Instagram, não sei, não vou dizer qual canal, porque eu não sei qual que é mesmo o perfil do Instagram, né?
3: É um perfil conhecido do Instagram, né? Mas é internacional, né? Tanto que fez em inglês, bom, né?
2: É, porque fez um vídeo de IA com o Neymar, falando ali com vários Neymar de anos, assim, quando ele estreou, quando ele era menino.
3: Muito bem feito.
2: Muito bem feito. Projetando uma Copa de 2030, Rodolfo. Aí se criou essa expectativa, o Neymar até comentou ali uns emojis chorando e etc ali, mas eu também acho muito improvável, né? Já não conseguiu jogar nessa, né, Rodolfo?
4: Não, pra Copa do Mundo não tem. Acho que é muito difícil, né? Ele, na verdade, não é mais nem de cabeça, é questão física mesmo. Só se ele, de repente, ele, por exemplo, vai pra MLS ali, vai pegar um... e jogar, e passar um tempo... Aí ninguém sabe, né? Como o Vitão disse, a gente não pode dizer que não, mas daqui a pouco vai que ele joga 2 anos aí bem, volta aí, não tem essa.

0: idade toda avançada, mas o problema dele hoje é físico. Ele tenta e não consegue. Por isso que muitas das vezes eu vejo ele não dar aquele pique, aquela. Porque com medo até de machucar, ou senão até uma lesão mal curada, porque a lesão em cima de lesão, o atleta não tem a confiança normal que devia ter.
1: Vamos fechando nosso golaço hoje. Daqui a pouquinho, 7 horas, tem América, Mineiro e Londrina. 8h30, Ceará e Atlético. Pela Série D, teremos às 8, América do Rio Grande do Norte enfrentando o Trem. Às 8 também, CSA enfrentando o Betim. E, claro, tem a Série C do Campeonato Brasileiro com o Figueirense entrando em campo, com o Brusque entrando em campo também às 8h30 da noite, para você acompanhar muito de futebol. Forte abraço, Rodolfo. Até amanhã.
0: Até amanhã. Um beijo no coração de todos. Deus abençoe.
1: Valeu, Matias Brasil.
2: Valeu, Piazito. Um abraço, até amanhã.
1: Até amanhã. Até Tchau. Amanhã, o nosso comentarista analista Vitão.
3: Valeu, valeu. Obrigado pela audiência que ficou com a gente até às 19 horas. Amanhã tem mais.
1: 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A gente vai fechando o nosso golaço nessa segunda-feira. Amanhã a gente volta a partir das 5 horas da tarde com muita informação da Chapecoense, muita informação de futebol. E claro, nos três tempos do golaço, dentro do Sonho Café News, vem aí, Ana Miller.
4: Hoje tá pago. 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
7: Na história das Copas, Espanha e França se enfrentaram apenas uma vez há 20 anos, em 2006, nas oitavas de final, quando a França venceu por 3-1 de virada. Já a Argentina e Inglaterra se enfrentaram 5 vezes, a última delas em 2002, em que a Inglaterra venceu na fase de grupos por 1-0, eliminando os argentinos na primeira fase. Os ingleses têm 3 vitórias e a Argentina 2. Esse é um confronto levado muito a sério pelos torcedores ingleses. Por conta de um desses jogos, em 98, David Beckham foi expulso e a Inglaterra eliminada nos pênaltis, o que gerou revolta, tendo até ameaça de morte ao jogador. Em 2002, ele se redimiu com os torcedores. Eu sou Melina Calduro, de Atlanta, para o Acaerte em Campo.
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Simona Miller. De segunda a sexta-feira, a gente traz o seu início de noite, fim de tarde, aqui na Oeste Capital, o Pode Crer, o seu programa gospel do Rádio Brasileiro do Sul do Mundo. E segunda-feira é assim, né? Página novinha na agenda da semana. E o fim de, como é que foi, hein? Vamos falar do fim de? Pra alguns, um final de semana de descanso, pezinho na rede, pezinho pro alto, uma Netflixinha. Pra outros, foi de estrada, né? Visita aparentada, almoço em família, passeio. Pra muitos, foi um final de semana de trabalho. E pra você, como é que foi o final de semana? Me conta aí. É, já começa participando. 3361-3130. Quero você por aqui. Mas olha, gente, pra você que curtiu aí o seu final de semana, né? Que fez o seu festerê do seu jeito. Se o seu festerê foi descansando, se foi com a família, com os amigos, enfim. Hoje não é dia de fim de festa, né? É um começo aí de novas oportunidades, novas conquistas. Tudo novo na vida. E quando Deus coloca mais uma semana nas nossas mãos, Ele diz, vamos de novo, pessoal. Vamos lá, eu acredito em você. É, Deus sempre nos dá um voto de confiança. Uma nova oportunidade. E hoje, 13 de julho, o Brasil celebra o Dia Mundial do Rock, bebê! Curiosamente, gente, curiosamente, hoje nós vamos fazer um programa de rock. É, durante muito tempo disseram que o rock era incompatível com a fé, mas a história conta outra coisa, né? Você sabia que o rock começou com uma irmã? É, uma irmã de igreja, assim, de coque. O nome dela era Sister Rosetta Tharpe. Uma cantora gospel, filha da igreja, guitarrista extraordinária, inclusive. Ela misturava letras cristãs aí com uma guitarra elétrica, imagine só, numa época que quase ninguém fazia isso, né? E ela influenciou grandes artistas como Elvis, né? Chuck Berry, Johnny Cash, enfim, sendo conhecida hoje como a grande madrinha, a grande mãe do rock. Ou seja, antes de muita gente descobrir o rock, já tinha uma irmã de igreja fazendo história com a sua guitarra na mão. Então hoje o Pode Crer entra nesse clima, esse criminha de rock. Vamos mostrar que boa música tem espaço em todos os estilos. E quando a mensagem aponta para aquilo que edifica, nos constrói, aquilo que nos regenera, nos traz força, nos traz fé, ela é válida, sim. Prepare-se então, porque hoje tem uma seleção especial de rock e gospel, histórias curiosas sobre o rock, muita música boa e, claro, aquele bate-papo leve que faz companhia aí pra sua noite. Então aumenta o volume, porque a semana começou com atitude. Bora viver essa segunda-feira de rock aqui no nosso Pode Crer? Bora, seja bem-vindo por aqui, seja bem-vinda, sinta-se em casa. E eu vou começar com o rock de quem? Ah? Oficina G3! Agora é com o Mauro ou é com o PG? Você que é oficineiro já sabe, né? Só pela versão da música. Dia do Rock, a gente começa o nosso Pode Crer desse jeito, nesse ritmo gostoso, contagiante.

0: G3 iniciou nosso programa de hoje perguntando pra você, te questionando, onde está o seu coração? Essa lendária gravação é... Humanos, é da Humanos Tour, né? Essa versão, foi um show histórico gravado lá, numa casa de espetáculos, enfim, em São Paulo, lá em 2022, reunindo aí, novamente, toda a banda, ao som da voz que a gente ama, do PG, né? Muito bom, a gente começou muito bem o nosso Rock Pode Crer Rock de hoje. Lembrando, gente, que a Oficina G3, pra muita gente aí que não conhece a história da banda, surgiu lá em 87 ainda e se tornou uma das maiores bandas de rock cristão da América Latina. Inclusive, eles têm um Grammy latino e é por isso que eu abri o programa com Oficina G3 por aqui. Não poderia ser diferente, né? Não poderia. E vou trazendo muitos outros nomes do rock cristão, do rock gospel por aqui durante a noite. Então, continue comigo, pode inclusive sugerir as suas músicas favoritas de rock aí cristão pelo 3361-3130.
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0: Vou dar uma passada no WhatsApp pra ver se já tem sugestão. Quem tá chegando aqui comigo nesta noite? Boa noite, Dona Killer! Boa noite pra Jaque Pessoa! Tudo certo, ser humaninha? Ótimo início de semana pra todos nós, né? Toca aquela que viralizou, acho que escuta o nome dela. Você deve saber. Ah, mas hoje a gente tá fazendo um programa gospel. Um programa gospel, um programa de rock. Essa daí não é rock, Jaque. Me ajude, me ajude! Ai, ai, ai. E já que tá falando de rock, irmã, essa combina Irmã Joelma e sua guitarra fez sucesso poucos dias em um programa de TV. É verdade. Vocês já ouviram uma Irmã Joelma tocando guitarrinha? Ela arrasa, Irmã Joelma. É uma senhora, uma noninha, né? E ela toca a guitarrinha dela. Agora pense sua nona, sua bisa, sua avó com uma guitarra na mão. É, esse é o sucesso da irmã que toca a sua guitarrinha. É bom demais. Um grande abraço, Jaque. Obrigada pela sugestão. Miller, cadê você, garoto?
3: E aí, como sempre, vamos na carona aí. Fabrião, as bênçãos, louvores aí. Que o programa é muito abençoado pra nós aí. Pra abençoar nosso começo de semana aí, porque já comecemos bem, né? Semana aí, comecemos com o pé direito, né? É uma benção, um solzinho bonito pra trabalhar aí. Graças a bom Deus. Pode crer. Valeu, tchau, tchau.
0: Um grande abraço, querido. Pode crer pra você também, pra nós tudo. Paz, mana. Adriel dos Anjos, encerrando o dia na melhor programação. Se possível, toca raridade pra nós. Um grande beijo pra você, querido. Obrigada pela sintonia. Eu vou trazendo aqui agora a banda Petra pra cantar pra gente. Sempre que eu ouço Petra, eu lembro do Pastor Paulino. Um abraço, Pastor Paulino. Motociclista, Pastor Paulino. E na estrada. Ele sempre tá nesse som aqui, ó. É assim que eu imagino o Pastor Paulino lendo a Bíblia. Ao som de Petra. Grande abraço, Pastor Paulino, Tia Mari, toda a família.

rock. Hoje, dia mundial aí do rock, não podia faltar uma das bandas mais importantes da história do rock cristão, Petra. Eles nasceram em 72 nos Estados Unidos, numa época em que muita gente dizia que rock e fé não combinavam, né? E o nome Petra vem do grego, que significa rocha ou pedra, né? Fazendo uma referência a Cristo como a rocha firme e inabalável. E ao longo de mais de 5 décadas, a banda lançou aí dezenas de álbuns, ganhou 4 Grammys e influenciou aí praticamente toda a geração de bandas de rock gospel, inclusive muitas aqui do Brasil, né? Oficina, uma delas, por exemplo, que a gente acabou de ouvir no início. Pode ter certeza que o Petra ajudou a pavimentar esse caminho do rock cristão. E essa música que a gente acabou de ouvir fala muito mais do que fé, né? Fala de a gente enxergar Deus. Então, continua com o seu volume alto, porque hoje o nosso Pode Crer vai ser nesse ritmo de rock, bebê! Andriele, boa noite! Gostaria de mandar um abraço pro tio Lucimar, dizer que eu amo muito ele, tá mandado um abraço. Ana, boa noite, tudo na bênção? Se puder tocar Fruto Sagrado, não quero mais acordar assim. Manda um beijo pra minha esposa Lilian, pros meus filhos Sofia e Azaf. Estamos indo pra igreja nesse exato momento e, claro, ouvindo, Pode Crer, bom demais, já começa o culto no carro, né? Que Deus abençoe vocês, que vocês façam aí uma boa entrega do seu coração, do seu louvor ao nosso Senhor Jesus. Deus abençoe!

0: nosso dia de rock. Não pode crer, fruto sagrado. Não quero mais acordar assim.
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0: 7 horas e 25 minutos. A nossa audiência segue por aqui programando seu som, mandando seu alô pra gente. Boa noite.
2: Tudo bom?
0: E aí, Paulo?
2: Trabalhando e ouvindo você, né? Pra não perder o costume.
0: Aí o trabalho vai ser bom, vai render.
2: Bolei uma bem rock bagual, então, gospel aí. Porque eu não sabia que tinha rock. Rock gospel.
0: Mas tem muito gospel.
2: Tranquilo, mandar aí especial pro Paulo Klaus da Van, o tio Paulo da Van.
0: Tá certo.
2: Beleza? Dei um abração de A a Z pra não esquecer de ninguém, né? Como sempre. E o meu tchau, obrigado.
0: Tchau.
2: Se não for as capital, então fuja, louco. Ah, e pode crer, tamo ligadão.
0: Arrasou, Paulo. Obrigado, querido. Quando ele fala toque um bem bagual, me veio à cabeça... Um rock bem pesadão. É, eu ouvia muito essa música aqui, ó, nos meus tempos de garota. Mas eu acho muito pesado pra gente tocar aqui, ó. Eu vou tocar. Ele falou pra tocar uma bem gosto, bem... Bem rock, mas um rock mais moderno, né? Mas eu vou trazer essa então, ó. Um rock mais moderno. Nos meus tempos de... De crente rebelde. Olha isso aqui, ó. Era muito loucuragem.

Night com Hero. O nosso dia do rock aqui no Pode Crer. 7 horas e 28 minutos, seguimos. Marcos Pereto por aqui, boa noite, estamos ligados. Ele ali, ó, fazendo uma sopa, frigindo. A sopa tá borbulhando, gente. Tá lindo esse vídeo aí. Deixa eu ver se ele fala alguma coisa no vídeo, peraí. Ó, é só a sopa borbulhando mesmo e um rock and roll no fundo tocando bem alto. Marcos, Deus abençoe, obrigado pela sintonia, querido. Quem mais, quem mais? Boa noite, Ana, nesse dia do rock, toca aí pra nós, Irmãos 40 Mais. Jerusalém, da banda Metal Nobre, mas essa é boa demais. Que bom que tem essa galera pra lembrar a gente das músicas boas. Manda um abraço aí pro pessoal da Igreja Mais de Cristo. Então essa aqui, ó, só pros 40 a mais, Jerusalém, da banda Metal Nobre. Jerusalém! Falta um ano pra eu ser uma 40. Então ainda não é pra mim essa aqui. Mas eu lembro, eu lembro.

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1: Dia de rock, não pode crer, a gente vai pro intervalo e rapidinho a gente volta trazendo essas lendas aqui pra gente relembrar canções de todas as épocas do rock e gospel e também músicas brasileiras, internacionais, que falam da mensagem de Cristo, da mensagem bíblica, da mensagem de paz e de salvação. Eu vou pro intervalo e volto rapidão.
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de rock por aqui. E claro, eu vou trazendo agora Resgate pra gente por aqui, porque Resgate é bom demais, né? Você gosta de Resgate? Tem gente aí que é do time Resgate, tem do time que é Oficina G3, né? Eu gosto muito de Resgate também. A gente vai começando, então, mais uma sequência com Resgate. Eles precisam saber. E eu quero você interagindo com a gente, programando as próximas. Combinado? 3361-3130, 3361-3130.

Resgate por aqui com Eles Precisam. E a gente segue, ainda não terminou, não. A gente segue com mais rock por aqui. Agora mais leve, né? Vou trazer Rosa de Saron pra cantar pra gente, sem você. Daquele jeitinho mais doce, mais tranquilo. Afinal de contas, a gente já teve música rock de tudo que é tipo por aqui, né? Agora a gente vai trazer um Rosa de Saron, então, pra você que curte a banda. É bom demais.

7h46, Rosa de Saron, sem Deus, sem Jesus, é impossível, é difícil, não dá pra imaginar como seria a vida. 7h46, a gente segue no nosso programa especial Rock do dia de hoje. E a nossa audiência linda sempre interagindo com a gente, participando. Sejam bem-vindos no 3361-3130. Boa noite pra Laurinha, ela mandou uma mensagem e falou assim, já que é dia de rock, bora comemorar com o Charlie Brown. Olha, o programa gospel, a gente sabe que Charlie Brown não é. Mas do ponto de vista, digamos assim, no meu ponto de vista, eu ia dizer teológico, mas fiquei com medo. É, não pode brincar com essas coisas, né? No ponto de vista analógico, que é de eu mesmo. Ai, ai. O Charlie tem diversas canções, enfim, né? Ele escreve sob uma perspectiva de ficar analisando a vida, refletindo sobre a vida. Então, tem várias músicas que têm uma mensagem muito bonita. Por exemplo, eu ouço Charlie Brown, né? E gosto de muitas canções, tipo Lugar ao Sol. É uma música que traz elementos que conversam aí naturalmente com princípios cristãos, né? Não é uma música cristã, mas inclusive foi escrita pelo Chorão em uma homenagem ao seu pai, falecido poucos dias antes dele fazer essa composição. Então, Lugar ao Sol, para quem não lembra, vou tocar aqui um pedacinho, Lugar ao Sol, ela traz uma mensagem muito bonita e é uma das minhas músicas preferidas do Charlie Brown. Fala sobre deixar o passado para trás, de recomeçar, né? Reconhece que a vida cobra sério, demonstrando maturidade aí diante das dificuldades. E tem aquela frase, né? Se eu tiver fé, eu até volto a sonhar. Lembrando que quando a gente tem fé, né? A gente tem essa capacidade, essa esperança no nosso coração. Então, ela é uma das músicas que eu traria aqui, viu? Traria, vou trazer um pedacinho pra vocês lembrarem da qual que eu tô falando. Essa aqui, ó, peraí. Essa aqui. Hello, hello, cadê o Charlie? Aqui.

eu falei, não é uma música cristã, mas Jesus nos fez livre, né? Livre pra poder sorrir, pra poder viver os propósitos dele, pra poder buscar o nosso lugar ao sol. Então tem várias músicas, como eu disse pra você, né? O Charlie Brown, ele traz diversos valores da vida aí nas suas canções. Lutar pelo que é meu, quem lembra, né? Fala de responsabilidade da vida, de se esforçar, né? Pontes Indestrutíveis também, uma sobre amizade, uma música sobre reconciliação, recomeços aí, bem legal. Como Tudo Deve Ser também. Então, tem várias aí, viu, Laurinha? Várias. Mas hoje a gente vai falar de outras músicas aqui na programação, porque esse é um espaço pra isso, né? Cleo Ribeiro por aqui, tudo certo? Dia de rock, coloca uma do Hilson. Vou trazer uma do Hilson aqui pra gente. Cleo, Deus abençoe, obrigado pela sua sintonia. Helenice também ligadinha com a gente, valeu, Helenice. Valeu também pra Claudinha, a Cristina e a Paola, ouvindo a nossa programação. Deus abençoe, viu, querida? Um grande abraço pra você. E a gente segue aqui ao som de quem? Vamos trazendo o Rebanhão cantando Primeiro Amor. Acharam que eu não ia lembrar do Rebanhão, né? Pois eu vou trazer um Rebanhão aqui, ó, Primeiro Amor. Um jeito diferente do rock, um rock lá de 1900 antigamente.

minutinhos, faltando para as 8 horas da noite. Eu vou me despedindo de vocês, desejando aí uma excelente semana, que seja nesse ritmo cheio de energia do rock, sua semana. Que a força te anime aí para tudo aquilo que Deus preparou para você viver nessa semana. Um grande beijo no seu coração, obrigado pela sintonia.

0: 20h01.
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6: Boa noite, boa noite, minha gente. A boiadeira chegou, aumenta o volume, vem com a gente pra muita boa, muita moda boa e um início de semana, voz padrão.
2: E o que que temos de coisa boa aí no programa?
6: Hoje, sorteio. Um sorteio de um rodízio de pizza do Polentas, hoje no finalzinho do programa. Então manda ali seu alô, deixa o seu recado no 3361-3130.
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0: Buzina que nós passemos. Eita.
1: Ela tentou.
0: Ok.
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2: Voz padrão, um abração lá pra Paial. Cledson, gostaria de participar do sorteio do rodízio de pizza. Está concorrendo. Um super abração lá pro Clair, pra Adriane, pro Gustavo, Maísa e a Júlia. Beijão, tudo de bom.
0: Aí, aí a
3: Júlia. Pode meter o pau. Essa menina é boa no.
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2: Abração lá pra Mariana do EFAP e Simone Pan, trabalhando e curtindo a nossa programação. Gosto padrão, estão todas no brete. Deixa aí seu aluno 3361-3130.
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0: 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Edson Hudson, no Brasil Rodeio!

0: 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Bom também. 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
1: Voz padrão, abre a porteira aí, temos um áudio do alemão.
0: O alemão.
2: Tá, oi, alegre.
0: Tá bom.
2: Alemão por Decá.
0: Eita.
2: Acelerando aí na madrugada aí. Ainda? Um forte abraço e tubarãozada aí que estão no QAP aí, que estão fazendo o transporte da madruga aí.
0: Que beleza.
2: Transportando o progresso para esse nosso povo aí.
0: Vamos lá.
2: Mandar um forte abraço ao pessoal que tá lá do outro lado da sanga, lá no Rio Grande, vindo pra cá e ligado na melhor também. Manda um alô aí, diz que o alemão mandou pra eles ali, o grupo do GDM, galera da madrugada. Forte abraço ali, com Deus, com os anjos, proteção ali, tudo que é de bom ali.
0: Câmbio! Câmbio!
1: Câmbio! Tudo de bom!
0: Mais um áudio desse termina o programa. Tá esticado. Encurta os áudios aí, alemão. Encurta os áudios aí. Tô falando, tá demando. Obrigado. Pessoal que trabalha na rodagem, meus amigos motora. Obrigado. Vamos que vamos. É o Brasil Rodeio. Brasil Rodeio.
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1: Um super abração lá pro Paulo Padilha, trabalhando. Vigilante, um abração para todos os vigilantes da madrugada fria, voz padrão. Deixe seu aluno 3361-3130 hoje, no finalzinho do programa, um rodízio de pizzas do Polentas.

0: Brasil Rodeio no Zap, hoje tem sorteio pra você. 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
2: Um super abração pra Camila do bairro Passo dos Fortes, seus padrão. E um super abração também pro Vomar Alves da Silva. Estão todos no brete, seus padrão. Deixe seu valor no 3361-3130.
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0: Deixa eu mandar um abraço aqui ao Evandro da Massacal. O homem é diferenciado, tá no PA, tá no clock ali. Ele tá me devendo uma visita aqui na rádio, já faz tempo, viu, meu parceiro?
1: Ah, é?
0: É, mas essa semana está mais tranquila na nossa agenda, vai dar um pulo lá, tomar um mato com o homem lá, hã?
1: Comprar um chuveiro novo.
0: É, tem lá. Daí chuveiro é lá na... No pessoal que tá lá na Transforma, né? Isso,
1: é
0: lá
1: do ladinho,
0: tem. Ladinho, é de parede meia, né?
1: Isso aí.
0: É no mesmo endereço ali. E é bom lembrar, né? 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Deixa que vem, porque cavaco também é lenha. 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
1: Abração lá pro Neucir, voz padrão, e um super abração pro Lucas de Pinhalzinho. Estão todos concorrendo hoje no finalzinho do programa, um sorteio de um rodízio de pizzas do Polentas.
0: Eles vão estar no ZEC em setembro, Missão e Camaceto.

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2: 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A hora. 20 horas com 27 minutos, 40 segundos. 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Então vamos aplaudir. Bom também, né? 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
2: 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Tá bom, pessoal de porteira aberta. O que, que temos aí, boiadeira?
11: Temos um áudio, voz padrão.
2: Então vamos cortar o áudio.
12: Caboclo bom, não bebe água.
11: É, o voz padrão não bebe.
2: É.
12: Aqui é o Martim, motorista de aplicativo, vindo de Francisco Beltrão pra Chapecó.
2: E...
12: passando por Formosa do Sul agora.
2: Ele tá pra frente já, tá.
12: Manda
2: pra frente.
12: Manda um modão pra nós aí. Um alô aí pro motorista de aplicativo.
2: É, beleza? Já. Beleza, de Formosa, 10 minutos. Deixa eu ver, deu uns 11 minutos, já tá encostando ali. Na querência de Quilombo. Aí nós conhece, Bahia.
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2: Nós conhece.
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2: 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Deixa eu mandar um abraço aqui ao Fábio. O Fábio sempre com o radinho ligado com a gente aí, né? Tem convite de festa aí, né, Fábio, né? Deixa eu ver aqui, diz que vai mandar pra nós aqui. Sim, beleza. Tem que vir de festa, mas não mandou, tá bom? Depois nós vemos com ele ali. 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
11: Um super beijão lá pra Patrícia do bairro Santo Antônio, tomando um chimarrão em volume no máximo na radiola, mas padrão. André de Cordilheira Alta pede um modão, está no trabalho. Abraçando, estão todos concorrendo. Hoje no finalzinho do programa, um rodízio de pizzas do Polenta.
2: É bom também. É bom também. 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
0: É, bom ou não é? Claro que é. 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
2: Um super abração lá pro Claudir Dutra e a esposa Mari, lá do Galpão da Mari. Vós Padrão estão aí nos ouvindo. Muito obrigado pela sua audiência.
0: Deixa eu mandar um alô aqui, o Edenilson Pilone, lá no acesso ao aeroporto de Chapecó, pedindo música, né? Da banda Rainha Musical. Obrigado. Abraço pra ele e pra toda a família, o pessoal que tá acordinho ligado. Daqui a pouquinho temos o nosso quadro Circuito Viola pra Chicão Bombas, Poiter Recuperadora, também tirando o chapéu pra Deus pra Super Sexta. Ela tem a senha.

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1: Ele vem trazendo Pedro Henrique Gonçalves de Estrela do Sul, Islâmico do Estradeiro, vai conferindo. 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

0: Moda bonita demais no Brasil Rodeio.
1: Aô, potência. De repente,
0: aí é de chorar de pé.
2: Deitado.
0: Amanhã é o jogo, né? Amanhã é o jogo. O Brasil podia estar lá se não tivesse vendido esse praga do Brasil aí, né?
2: Fazer o quê, né? O Brasil é o Brasil.
0: Aceita que venderam até a Copa os diabetes lá. Hein?
3: Aceita que dói.
0: Tu fica quieto, gente. Tu fica
2: aí,
0: quieto.
2: Aceita que dói mesmo.
0: E a Argentina carcando, né? Será que vai dar Argentina e França na final?
2: Será?
0: Será?
2: É. O que andam dizendo por aí?
0: Os astros. E que temos no sorteio, estamos prontos.
2: Ah, vai lá. Sorteio saiu lá pro EFAP, Vasco Padrão.
0: Manda bala.
2: Saiu lá pro Claudir, finalzinho do contato 2316, Vasco Padrão. Já vou entrar em contato aqui com o pessoal.
0: Vai lá no Polentas, um rodízio completo, né, pra galera lá no Polentas. Aí é diferente, né? O pessoal come bem, tem que comer bem, né? É, o corpo não pode padecer, que nem diz um amigo meu aí. O corpo não pode padecer. Então vamos pra cima, né? Beleza? Obrigado pela sintonia. E vamos carcar a moda no peito, porque aqui é desse jeito. Lauana Prado! Sorte aí,
2: essa
0: vai lá.
2: Essa eu vou dedicar pros meus parentes.

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2: Pobre daquele que pensa que neste mundo ser feliz é ter riqueza. Feliz é o Reinaldo, que tem Deus no coração, a família unida e a companheira ter.

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2: Fé no Pai que o inimigo cai.
3: Vamos falar com Deus.
2: Quando bate o sino da Catedral de Nossa Senhora de Aparecida, anunciando a boa nova esperança.
4: Tua imagem desperta a fé em todo mundo.
2: Obrigado, Deus. Perdão, Pai Celestial. Perdão pelas minhas falhas. Perdão pelos pensamentos negativos. Perdão por aqueles que deveriam pedir e não o fazem. Perdoa meu coração. Nesse exato momento, tem uma pessoa que está precisando da sua mão, do seu milagre. Leva até ela, na sua intenção, o que ela precisa. Sim, você pode ter defeitos, viver ansioso e ficar irritado algumas vezes, mas não se esqueça que a sua vida é a maior empresa. A maior empresa do mundo. Só você pode evitar que ela vá à falência. Há muitas pessoas que precisam. Há muitas pessoas que querem e admiram você, torcem por você. Sempre se lembre que ser feliz não é ter um céu sem tempestades, caminho sem acidentes, trabalhos sem fadigas, relacionamentos sem decepções. Ser feliz é encontrar força no perdão, esperança nas batalhas, segurança na hora do medo, amor nos desencontros. Ser feliz não é apenas valorizar o sorriso, mas refletir sobre a tristeza. Não é apenas comemorar o sucesso, mas aprender lições nos fracassos. Ser feliz é reconhecer que vale a pena viver a vida. Apesar de todos os desafios, incompreensões e períodos de crise. Ser feliz é deixar de ser vítima dos problemas e se tornar o autor da sua própria história. Que a sua vida se torne um canteiro de oportunidades para que você possa ser feliz. E jamais desista de ser feliz. Pois a vida é um espetáculo imperdível. Que Deus leve a libertação onde ela precisa estar. Leve a cura aos acamados. Que Deus leve acalanto aos corações aflitos. Que Deus leve a bênção. As bênçãos que não têm fim a todos nós. A mensagem cantada Isadora Pompeu.